0: suspeito de crimes como sonegação fiscal e lavagem de dinheiro relacionados à exploração de apostas de cota fixa, as chamadas bets.
1: É a Operação Jogo das Sombras, realizada hoje em 3 estados.
0: O grupo teria movimentado mais de 5 bilhões de reais em apenas em 2025.
2: A operação investiga suspeitas de sonegação fiscal, evasão de divisas e lavagem de dinheiro praticadas por um grupo de empresas de apostas esportivas, conhecidas como bets. Foram cumpridos 6 mandados de busca e apreensão em Pernambuco, Paraíba e São Paulo. Segundo a investigação, um grupo empresarial responsável por uma plataforma de bets teria movimentado mais de 5 bilhões de reais apenas no ano passado. As possíveis irregularidades teriam ocorrido tanto antes quanto depois da regulamentação das bets no Brasil. O secretário especial da Receita Federal, Robson Barreirinhas, explicou que há indícios que esse grupo tenha criado uma empresa de fachada em Curaçao para simular que as operações ocorriam fora do Brasil.
3: Nós temos elementos que comprovam que essa organização já estava presente aqui no Brasil, com funcionamento no Brasil, com beneficiários aqui no Brasil, com funcionários aqui no país, mas sem pagar nada de tributos, sem se sujeitar à regulação brasileira. Posteriormente aqui no Brasil, nós temos indícios fortes de que ilegalidades prosseguiram mesmo após essa regularização.
2: Os órgãos também investigam a suspeita de envio de recursos para o exterior. Parte desse montante teria voltado ao Brasil sob a forma de pagamentos por prestação de serviços. Esta é a segunda operação de investigação de irregularidades ligadas ao mercado de bets, com a participação da Receita Federal e do Ministério Público Federal. Além do cumprimento das medidas judiciais, a Receita Federal instaurou 11 procedimentos para aprofundar a apuração das possíveis irregularidades. Reportagem Márcia Fernandes.
1: Atenção, microempresário! A solicitação para ingresso no Simples Nacional deverá ser feita em setembro.
0: As regras para escolher o regime tributário mudaram. A partir de agora, a decisão que antes era tomada em janeiro deve ser feita com antecedência.
1: De acordo com a Receita Federal, esta mudança busca organizar a chegada das modificações proporcionadas pela reforma tributária no Simples Nacional e dar mais tranquilidade para o planejamento das empresas.
0: Para entender melhor as alterações, nós conversamos com Thiago Esfri, chefe da equipe do Simples Nacional. Vamos conferir.
1: Tiago Esfrendo, chefe da equipe nacional do Simples da Receita Federal, muito bem-vindo à Voz do Brasil, prazer recebê-lo por aqui. Vamos falar sobre essas mudanças aí para escolher o regime de tributação. A partir de agora, a decisão que antes era tomada em janeiro deve ser feita com antecedência, né? O senhor pode explicar essa mudança para a gente?
4: Claro, obrigado, satisfação estar aqui. Realmente, é uma das mudanças principais que a gente teve com a reforma tributária no Simples Nacional, elas vêm agora, anteriormente a 2027, aí que fica a grande questão que causa surpresa, né? Então, a gente tem uma preocupação muito grande, justamente, de alertar os contribuintes para que eles não percam a oportunidade, porque não é mais em janeiro. Então, é setembro. Então, vai começar a semana que vem, abre-se a janela 1º de setembro até 30 de setembro. Aqueles que não estão no Simples Nacional, ou, importante, que estão no Simples, mas possuem algum registro de exclusão futura, que isso acontece muito, eles precisam estar atentos a verificar o cadastro, verificar a mensagem na caixa postal, que a gente está alertando, está mandando mensagens, né? Enviando para que eles possam não perder a oportunidade de solicitar nova opção e continuarem no Simples ou começarem a vida deles no Simples.
0: O que eles devem fazer? Tem o Simples e um outro regime. O senhor pode explicar como funciona?
4: Eu acho que o senhor diz o outro regime seria o Simples Híbrido, acredito?
0: Isso, Simples Híbrido, isso.
4: Justamente, essa é uma inovação, né, da reforma também, onde agora os contribuintes vão ter a oportunidade de uma alternativa. Então, antes eles podiam estar no Simples Nacional, que agora a gente está chamando de Simples Puro, e dali eles estariam fora do Simples, seria a outra alternativa. Agora vem uma alternativa intermediária, que está sendo chamada justamente Simples Nacional Híbrido, que é realmente um intermediário de você estar fora num lucro presumido ou você estar no Simples Puro. E qual que é a grande diferença? Você mantém alguns dos tributos dentro da cesta do Simples, com todo o regime simplificado, recolhimento único, em guia única, ou você pode manter tudo, ou você mantém quase todos e sai só IBS e CBS. Então, é uma opção pelo regime regular de IBS e CBS que os contribuintes do Simples podem fazer. Então, eles ficam num sistema misto.
1: Agora, essa mudança prevista na reforma tributária acarreta algum novo imposto aos micro e pequenos empresários?
4: Não, de maneira alguma, né? Nós temos a substituição do PIS e da COFINS, né? E do ICMS e ISS por IBS e CBS. Agora, a CBS, a IPI também a nível federal. Começa, então, a CBS agora em 2027. O IBS ainda entra num regime de transição um pouco, mas de maneira alguma isso acarreta um novo tributo, digamos assim, né? A gente ainda não tem a alíquota de referência ainda para ter um comparativo, mas a gente pode dizer que não tem um tributo novo.
0: E o senhor pode explicar para a gente o que é o IBS, o que é o CBS, para o empresário entender melhor também se ele vai para o simples híbrido, como é que ele vai fazer, o que vai acontecer na vida dele?
4: Esse é um cálculo que a gente, né, brincamos hoje num outro evento que nós tivemos, de que se existisse uma fórmula matemática para a gente apresentar para os contribuintes, para ele só preencher aquilo e falar, opa, para mim é melhor isso ou aquilo, seria o mundo ideal, né? Infelizmente, a gente não consegue fazer isso, então o papel hoje da Receita é tentar orientar e mostrar vantagem e desvantagem de cada um, né? Então a gente tem mais ou menos assim, um ponto principal o contribuinte tem que olhar. Se para ele, dentro da operação que ele tem, se a cadeia dele de clientes, esses clientes desejam comprar, adquirir, seja mercadoria ou serviço, de alguém que gere crédito para ele, porque muitas empresas querem crédito para poder descontar do débito que eles vão ter lá na frente. Isso pode ocasionar uma preferência por contribuintes que não fossem do Simples, né? Então, a ideia é que, junto do imposto, né, sobre bens e serviços, que é o IBS, e a contribuição sobre bens e serviços, que é a CBS federal, IBS é estados e municípios, tivesse essa oportunidade para os contribuintes migrarem dentro da cadeia deles, optarem e falaram, para mim é melhor, os meus clientes querem adquirir de alguém que gere mais crédito, ele tem a opção de ir para esse regime híbrido. Se não for, por exemplo, aquelas empresas que prestam serviços ou vendem mercadorias diretamente ao consumidor final, em tese,
0: é mantê-lo
4: no Simples puro, né? Porque ele não tem a necessidade de gerar crédito para o consumidor final. Então, o débito dele é menor como Simples.
0: Entendi.
4: Puro, né?
1: O senhor disse que não tem uma fórmula, né, para todo mundo, mas esse sistema de créditos pode fazer com que uma empresa do Simples se torne menos competitiva diante de empresas que estão no regime normal de tributação?
4: Justamente o menos competitivo seria de acordo com a cadeia. Se uma empresa que vai, o cliente, né, ele tem a opção de ele vai olhar, ele tem dois fornecedores para ele escolher para comprar. Se as duas mercadorias custarem R$100, ele vai olhar quem está no Simples e quem está com o regime regular de IBS e CBS, seja híbrido, lucro presumido. Por quê? Porque ele vai ter mais crédito. Então, compensa ele pagar os R$100 e ter o crédito do que ele pagar os R$100 e não ter crédito, ou ter menos crédito, porque o Simples ele gera um pouquinho um crédito menor, né? É limitado ao valor do montante devido. Então, como o débito é menor, o crédito de quem adquire também é menor. Não sei se ficou claro?
0: Então, ele vai ter que entender, né, como funciona o negócio dele para poder ver em qual situação melhor ele se encaixa.
4: Justamente, é um estudo, um planejamento, procurar uma assessoria tributária, contábil, né, profissionais que possam ajudá-los a planejar, verificar. Cada empresa precisa verificar o seu negócio, a sua operação, para ver aonde ele vai ficar melhor.
1: E ele tem de 1º a 30 de setembro para fazer isso. Se ele não fizer, ocorre algum problema?
4: O problema é que ele fica fora em 2027, né? Então, o que a gente tem conversado e falado é que assim, a janela abre em setembro e existe uma oportunidade de desistência até 30 de novembro, é a data que está hoje, né? Então, o contribuinte pode, mesmo está em dúvida, não deu tempo de planejar, não consegui ainda, faça a opção, seja do regime, pelo Simples, faça a opção pelo regime regular, se houver a possibilidade de que ele vê que aquilo pode encaixar. E se eles entenderem com 2 meses a mais de planejamento de que aquilo não vale a pena, ele vai ter oportunidade de desistir. Então, assim, o prejuízo dele é ele perder realmente uma janela em 2027. Então, essa é a nossa preocupação, para que ele já se planeje ao máximo para saber o que vai acontecer em 2027. Ele tem que saber em setembro.
1: A gente está falando de empresas. Essa mudança impacta os MEIs, o microempreendedor individual?
4: Para o MEI não mudou. O MEI continua fazendo opção em janeiro, com aquele lá no meio do mês, efeito retroativo, da mesma forma. Então, eles não precisam se preocupar tanto agora com setembro.
0: Tá ótimo. Só para a gente encerrar, então. É um modelo que vai trazer mais transparência, né, na arrecadação de impostos, tudo mais, mas não necessariamente vai não são impostos novos para o empresário, né?
4: Não, como havia citado antes, né? É como se mudasse o nome dos tributos, mas mudando também toda a estrutura e toda a dinâmica do cálculo, enfim, de todas as regras, né, aplicáveis.
1: Muito bem, nós conversamos com o Tiago Esfredo, chefe da equipe nacional do Simples da Receita Federal. Muito obrigado pela entrevista à Voz do Brasil.
4: Eu que agradeço. Obrigado.
0: Foi publicada hoje no Diário Oficial lei que autoriza em caráter extraordinário a redução de tributos federais sobre combustíveis.
1: O objetivo é reduzir os efeitos do choque no mercado internacional de energia decorrente do conflito no Oriente Médio.
0: A norma também estabelece medidas de proteção tributária ao etanol, cria crédito fiscal para projetos de produção de fertilizantes e prevê benefícios para setores estratégicos, como minerais críticos.
1: Hoje foi o último dia da 17ª Conferência das Partes da Convenção das Nações Unidas para o Combate à Desertificação, a COP17.
0: O encontro foi realizado em Ulan-Ambatar, na Mongólia, entre 17 e 28 de agosto.
1: E o Brasil apresentou como meta de recuperação de áreas degradadas até 2030.
5: Manejo e restauração de florestas em terras secas, recuperação de áreas degradadas e educação ambiental foram alguns dos temas discutidos na 17ª Conferência das Partes da Convenção das Nações Unidas para o Combate à Desertificação. Realizada entre 17 e 28 de agosto na Mongólia, a COP17 reuniu representantes de 197 países, incluindo o Brasil. Na ocasião, o país apresentou como meta a recuperação de mais de 350 milhões de hectares de áreas degradadas até 2030. Alexandre Henrique Bezerra, diretor do Departamento de Combate à Desertificação e Mitigação dos Efeitos da Seca no Ministério do Meio Ambiente e Mudança do Clima, comentou que o compromisso assumido pelo Brasil está alinhado à agenda global.
6: É como se fosse uma grande meta que a Convenção estabeleceu para garantir que a gente avance na agenda de restauração de terras degradadas, de redução do processo de degradação, obviamente está associada ao combate ao desmatamento, ao combate às queimadas criminosas e vai contribuir para a grande meta global, que é de 1 bilhão e 500 milhões de hectares sendo restaurados, conservados até 2030.
5: Durante a COP17, a delegação brasileira apresentou o Plano de Ação de Combate à Desertificação, que inclui a recuperação dos recursos naturais, adaptação às mudanças do clima, desenvolvimento sustentável e participação das populações que vivem em áreas suscetíveis. Segundo o presidente do Centro de Pesquisas Ambientais do Nordeste, Severino Ribeiro, os riscos apresentados pelo processo de desertificação dos solos ultrapassam a questão ambiental.
7: A desertificação, ela não apenas afeta negativamente a biodiversidade, as árvores, os animais. Ela afeta diretamente o bem-estar humano. Porque se eu esgoto a capacidade que o solo tem de produzir, por exemplo, alimentos, eu estou colocando em risco uma série de atividades econômicas que dependem desse solo sadio, produtivo.
5: O Brasil integra a Convenção das Nações Unidas para o Combate à Desertificação desde 1997. Além de representantes dos 197 países, a COP deste ano reuniu organizações internacionais, sociedade civil, setor privado, comunidade científica, povos indígenas e comunidades locais. Reportagem Gabriela Noronha.
0: Até domingo, indígenas da região Marajuá, no Amazonas, serão assistidos com atendimento médico especializado para a realização de consultas e exames.
1: Nesta etapa, estão previstos 800 atendimentos especializados, como explica a secretária de Saúde Indígena, Lucinha Tremembé.
8: Levando especialidades como pediatria, ginecologia, oftalmologia, saúde da mulher como um todo, clínica geral, entre exames, consultas, diminuindo assim tanto o tempo de espera dessas pessoas na fila de regulação, mas também diminuindo que essas populações que têm peculiaridades culturais específicas saiam de seus territórios, das suas aldeias, para ir para as cidades grandes.
0: As ações no estado ocorreram durante todo o mês de agosto, também nos povos Yanomami, em Boa Vista, e no território Piraã, no Amazonas.
1: Segundo o Ministério da Saúde, a expectativa é realizar cerca de 4 mil atendimentos especializados na região.
0: O Centro Nacional de Monitoramento e Alertas de Desastres Naturais, o CEMADEM, oferece uma plataforma que permite acompanhar a situação da seca em diferentes regiões do Brasil.
1: É possível consultar informações por município e acompanhar a evolução da estiagem ao longo do tempo.
0: Um dos principais indicadores é o Índice Integrado de Seca, que considera dados como chuva, umidade do solo e condições da vegetação.
1: O acesso é gratuito e está disponível no endereço alertasecas.cemadem.gov.br.
0: 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Céu aberto, pouca chuva e paisagens que ganham novos contornos. É época da seca no Cerrado, que também deve movimentar o turismo.
1: Na Chapada dos Veadeiros, em Goiás, a expectativa é de mais visitantes em busca das cachoeiras, dos rios e das trilhas da região.
0: O parque é gerido pelo ICMBio, o Instituto Chico Mendes de Conservação da Biodiversidade, em parceria com a iniciativa privada.
1: E o turismo também movimenta as comunidades locais, como a Calunga, que oferece experiências de base comunitária.
5: No Parque Nacional da Chapada dos Veadeiros, em Goiás, a paisagem muda conforme a estação. Na época das chuvas, cachoeiras e rios ganham volume. Já no período da seca, a água diminui, o céu fica limpo e o cerrado revela outras cores, outros caminhos e outras possibilidades de vivência. É um período que exige atenção redobrada com as queimadas, mas que também pode ser aproveitado pelo turismo. A região do Parque Nacional da Chapada dos Veadeiros é compartilhada entre o Instituto Chico Mendes de Conservação da Biodiversidade, o ICMBio, e a iniciativa privada, que hoje é responsável pela administração do parque. Com isso, a preservação da área caminha ao lado da visitação e da atividade turística. E quem percorre as trilhas nessa época do ano percebe que a seca também tem suas vantagens. É o que conta o guia Adão dos Santos Rosa, que também trabalha como brigadista e monitora a região durante o período de estiagem.
9: Nesse período de seca que é o ideal, né? Que você vai encontrar as águas, né? Tudo cristalina, tudo verdeada, né? Porque no período de chuva não é, assim, não é confiável, né? Porque aqui é a mesma hora que não está chovendo e chove, né? Todas essas cachoeiras que eu falei aí, era pra dá pra nadar, né? Acaba
5: logo, tô! Caminhar pela chapada durante a seca é também perceber essas mudanças de perto. O som da água pode ficar mais distante. O chão fica coberto de folhas secas e o cerrado, que parece dormir em alguns trechos, continua cheio de vida. Mas a experiência de conhecer a Chapada não termina nas diversas opções de trilhas. Para quem quer ir além dos cartões postais, o turismo de base comunitária aproxima o visitante de quem vive no território. Uma das formas de fazer isso é dentro da própria casa dos moradores. No território Calunga, a comunidade Vão do Moleque, localizada na zona rural de Cavalcante, é a maior de Goiás. E é lá que está a dona Santina Cesário dos Santos, que recebe turistas em casa e transforma a hospedagem em uma experiência inesquecível.
10: Aí oferece café da manhã, almoço, almojante, se você quiser. Mais tarde tem um docinho, tem doce também. E eu tenho meus produtos calmos que eu faço, com geleia. Se quiser levar também para conhecer, para levar para saborear depois na sua casa, tem também.
5: Ainda segundo Dona Santina, para o visitante, é uma oportunidade de conhecer a Chapada por outro ângulo. Para a comunidade, o turismo representa renda, valorização da cultura e uma forma de manter vivas as tradições do território.
10: As pessoas que vêm aqui amam, volta todo mundo querendo voltar, falando que vai tornar a voltar, outros vêm embora chorando, porque aqui é uma paisagem, sabe? Depois chegou aqui... É só alegria, muita água, bem fresquinho. Além de que o tempo está ficando mais quente agora, devido ao tempo, né? Mas não tem barulho nenhum, silêncio, eles amam.
5: E entre trilhas, águas, casas e histórias, o visitante descobre que conhecer um destino também pode ser uma forma de ajudar a preservá-lo e colecionar memórias. Com sonorização de Reinaldo dos Santos, reportagem Karine Melo.
0: Na próxima sexta-feira, às vésperas da independência, nós vamos falar sobre a Estrada Real, uma das maiores rotas turísticas do Brasil, que liga o interior de Minas Gerais ao litoral do Rio de Janeiro e São Paulo.
1: Vamos falar um pouco da história, quando no século XVIII, a coroa portuguesa pavimentou esses caminhos para transportar e fiscalizar o ouro e os diamantes extraídos das minas. Hoje, o trajeto preserva cidades históricas, igrejas barrocas e calçamentos de pedra da época colonial.
0: E essas foram as notícias do governo federal.
1: Uma realização da Secretaria de Comunicação Social da Presidência da República.
0: Com produção da empresa Brasil de Comunicação.
1: Fique agora com as notícias do Poder Judiciário e do Congresso Nacional. Boa noite, um bom fim de semana.
0: A gente volta na segunda-feira. Boa noite.
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13: Presidente do STF e CNJ, ministro Edson Fachin, reforça as ações no combate à violência contra a mulher.
14: STJ garante em ações penais prazo em dobro e intimação pessoal a núcleos de prática jurídica.
13: Homem trans é indenizado por sofrer assédio sexual e transfobia.
14: Boa noite, eu sou o Arthur Filho.
13: E eu sou Walter Lima.
14: O presidente do Supremo Tribunal Federal e do Conselho Nacional de Justiça, o CNJ, ministro Edson Fachin, destacou a importância de proteger as meninas brasileiras e garantir que cresçam com liberdade, dignidade e segurança.
13: Ele participou hoje da jornada Maria da Penha em Campo Grande, Mato Grosso do Sul.
15: Toda infância deveria ser feita de achadouros, de descobertas, de sonhos, de brincadeiras e de afetos, nunca de marcas de violência.
14: Um homem trans que trabalhava numa empresa de alimentos na Paraíba foi indenizado por assédio sexual e transfobia.
13: A Justiça do Trabalho adotou o protocolo antidiscriminatório da Corte Interamericana de Direitos Humanos. Samanta Flor.
16: A segunda turma do TRT da Paraíba entendeu que em casos de assédio sexual, o depoimento da vítima é uma prova fundamental e vale por si só, já que esse tipo de violência quase sempre acontece sem testemunhas. Os desembargadores também consideraram comprovado o tratamento hostil e transfóbico do empresário contra o trabalhador. Além das duas indenizações, a empresa terá ainda de reconhecer o vínculo de emprego e pagar adicional de insalubridade. Ainda cabe recurso.
14: Corte Especial do STJ decide que núcleos de prática jurídica das faculdades de direito públicas ou privadas têm prazo em dobro para recorrer.
13: A regra já incluía os processos da área civil. Fátima Uchoa.
17: A Corte Especial do STJ entendeu que os advogados integrantes dos núcleos também têm a prerrogativa de serem intimados pessoalmente dos atos processuais. Segundo o relator ministro Luiz Felipe Salomão, o Código de Processo Civil, ao ampliar o alcance da prerrogativa da Defensoria Pública, busca compensar a estrutura limitada dos núcleos de prática jurídica, garantindo condições de igualdade na defesa dos assistidos, efetivando o princípio constitucional de acesso à justiça. Assim como não existe norma específica na lei processual penal, o dispositivo foi aplicado por analogia.
14: Prazo da Justiça Eleitoral para nomeação de mesários, pessoal de apoio logístico e auxiliares de auditoria que irão atuar nas eleições gerais 2026 encerra hoje, sexta-feira.
13: As nomeações incluem as sessões de voto em trânsito e as instaladas em estabelecimentos penais e unidades de internação de adolescentes. Vitor Struck.
18: O Tribunal Superior Eleitoral encerra nesta sexta-feira o prazo para nomeações de mesárias e mesários, membros das equipes de apoio logístico e auxiliares de auditoria das eleições. Os nomes devem ser publicados em edital pelos juízes e juízas das zonas eleitorais. Partidos políticos, federações partidárias e coligações têm até 5 dias para apresentar contestações. O mesmo prazo concedido para a recusa dos nomeados. Esta sexta-feira também é o último dia para que mesárias e mesários, pessoal de apoio e agentes das forças de segurança habilitem a votação em sessão distinta da de origem.
14: Justiça condena dois réus por corrupção e lavagem de dinheiro em obra de hospital no Paraná.
13: Decisão atende a pedidos do Ministério Público Federal. Sabrine Menezes.
19: De acordo com as investigações, um ex-servidor do município e o sócio-administrador de uma corretora envolvidos na construção do Hospital Regional de Toledo fracionavam os valores desviados da obra em depósitos menores para dificultar o rastreamento dos recursos. Segundo a sentença, o esquema provocou prejuízo de mais de R$1 milhão para os cofres públicos. Os réus foram condenados à pena de 11 anos de reclusão em regime inicial fechado, além do pagamento de multa e reparação dos danos em valor correspondente a pouco mais de R$2 milhões.
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14: A você uma boa noite.
13: Bom fim de semana e até segunda-feira.
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20: Eu sou Paula Groba.
21: E eu sou Ricardo Nakaoka.
20: E estes são os destaques de hoje do Jornal do Senado, que começa agora.
21: Escala 6x1. Redução da jornada para 40 horas semanais está pronta para votação.
20: Senadora Leila Barros vai relatar MP que zera taxa sobre compras internacionais.
21: Eleições 2026. Atenção aos votos para o Senado. Neste ano, são duas vagas.
20: Boa noite.
21: Boa noite.
20: Trabalhar menos, descansar mais e sem perder salário. A proposta que pode mudar a jornada dos trabalhadores brasileiros está pronta para ser votada na Comissão de Constituição e Justiça do Senado. A votação deve ocorrer na próxima semana.
21: A PEC reduz de 44 para 40 horas a jornada máxima semanal e garante 2 dias de descanso por semana, sem redução de salário. O relator da proposta sobre o fim da escala 6x1 recomenda a aprovação do texto que veio da Câmara e rejeita as emendas apresentadas pelos senadores. A reportagem é de Bruno Lourenço.
22: Em sessão no Senado Federal, o presidente da União Geral dos Trabalhadores, Ricardo Patá, afirmou que categorias como a dos comerciários mal têm tempo de ver a família por conta da escala de 6 dias de trabalho por apenas 1 de descanso e defendeu a PEC.
23: Não é isso que nós queremos. Nós queremos ter um país cidadão e um país não de castas.
22: Já o presidente da Federação do Comércio de Bens, Serviços e Turismo do Estado de São Paulo, Ivo Dall'Acqua, alertou que não existe uma única realidade empresarial e a redução da jornada deveria acontecer por meio de negociação coletiva.
23: O pequeno comércio do interior enfrenta desafios diferentes daqueles de uma empresa exportadora. As necessidades do comércio atacadista não são as mesmas do varejista.
22: De acordo com o texto já aprovado na Câmara dos Deputados, a transição será gradual. 2 meses após a promulgação da futura emenda constitucional, o teto da jornada semanal cairá para 42 horas com 2 dias de folga. Ao final de um ano, o limite máximo será fixado definitivamente em 40 horas semanais.
20: E a senadora Leila Barros foi escolhida como a relatora da comissão da medida provisória que acabou com a chamada taxa das blusinhas. O presidente do colegiado é o deputado Reginaldo Lopes.
21: A próxima reunião da comissão que analisa a MP será na segunda-feira, quando pode ser apresentado e votado o relatório de Leila. Repórter Rodrigo Rezende.
24: A chamada taxa das blusinhas é o imposto de importação de 20% cobrado sobre compras internacionais de até $50, cerca de R$250. A cobrança foi criada em 2024 e suspensa em maio deste ano pela medida provisória 1357. A relatoria da comissão que analisa a MP ficou com a senadora Leila Barros, do PDT do Distrito Federal. Ela afirmou que concorda com o texto inicial da medida, mas irá ouvir a todos os setores produtivos para a construção do relatório.
25: É isso que eu quero deixar muito claro, que é uma característica minha de conversar com todos, ouvir a todos, mas o texto inicial que já foi apresentado para nós já nos agrada, mas não abriremos mão de conversar com todos.
24: A próxima reunião da comissão, na qual deve ser apresentado o relatório, será nesta segunda-feira, 31 de agosto, às 4 da tarde. Nesse mesmo dia, deputados e senadores da comissão podem votar o texto. A ideia é que a MP seja aprovada na Câmara e no Senado durante o esforço concentrado que ocorrerá até 4 de setembro, antes do prazo de perda de validade da medida, que é 8 de setembro.
20: Avançou no Congresso a medida provisória que cria uma nova linha de crédito para motociclistas profissionais.
21: O texto foi aprovado pela comissão mista e seguiu para a votação em plenário. Repórter Patrícia Oliveira.
2: No caso dos motociclistas, o dinheiro poderá ser usado na compra de motocicletas, motonetas e ciclomotores novos. Também poderão ser financiadas motos e bicicletas elétricas, além de equipamentos e infraestrutura ligados à atividade. O relatório aprovado incluiu também o transporte escolar e definiu ações específicas para profissionais mulheres e pessoas com deficiência. Para a presidente da comissão, senadora Leila Barros, do PDT do Distrito Federal, a medida provisória ajuda a melhorar as condições de trabalho desses profissionais.
25: Para milhões de brasileiros, o veículo não é um bem de consumo, é um instrumento de trabalho. É o que coloca comida na mesa e sustenta uma família.
2: Para ter acesso ao financiamento, entregadores e motociclistas que trabalham por aplicativos terão de comprovar pelo menos 6 meses de cadastro na plataforma e um mínimo de 100 corridas ou entregas. Cada beneficiário poderá financiar apenas um veículo. A medida provisória ainda precisa ser aprovada pelos plenários da Câmara e do Senado.
20: Um projeto que começa a ser analisado pelo Senado pode dar mais transparência ao processo de registro de medicamentos para doenças raras.
21: A proposta obriga a Anvisa a tornar público cada passo da análise dos pedidos de registro, para que pacientes, famílias e profissionais de saúde saibam em que etapa está o processo. A medida não muda a autonomia técnico-científica da agência. Repórter Márcio Maturana.
3: O novo projeto foi anunciado pelo senador Hermes Klan, do PL de Santa Catarina, na quinta-feira, durante uma audiência pública na Comissão de Direitos Humanos sobre a suspensão de um medicamento para distrofia muscular de Duchenne.
4: Acabo de dar entrada em um projeto de lei para aumentar a transparência da Anvisa nos processos de registros de medicamentos destinados a doenças raras, trazendo segurança e informação a todos.
3: Doenças raras atingem cerca de 13 milhões de brasileiros. Quando existe tratamento, os remédios costumam ser caros e precisam passar por um processo de testes até a aprovação pela Anvisa. O objetivo do projeto é dar previsibilidade a pacientes, famílias e profissionais de saúde sem interferir na autonomia técnico-científica da Anvisa.
6: Eleições 2026.
20: O Tribunal Superior Eleitoral e o Google fecharam um acordo para identificar o uso ilegal de inteligência artificial nas eleições.
21: Uma ferramenta vai identificar o uso indevido de imagens de candidatos. Repórter Pedro Pincer.
7: A tecnologia chamada de Likeness ID está disponível para usuários maiores de 18 anos e é capaz de identificar conteúdos gerados por inteligência artificial que reproduzem a imagem de uma pessoa. A iniciativa busca ampliar a capacidade de rastreio no YouTube de materiais sintéticos e falsos que explorem indevidamente a identidade de quem está na disputa eleitoral. O presidente do TSE, ministro Cássio Nunes Marques, afirmou que a iniciativa busca preservar direitos fundamentais no ambiente da internet e contribuir para a confiança nas eleições.
8: O momento em que celebramos essa parceria é crucial. Isso porque é de conhecimento comum o potencial danoso do mau uso da inteligência artificial generativa.
7: Para aderir ao sistema, a candidata ou o candidato precisa ter uma conta no YouTube e acessar o YouTube Studio, na área destinada à busca de conteúdo por semelhança. Depois de um cadastro, a plataforma cria um registro biométrico da aparência do usuário. Cabe ao candidato analisar o material localizado e decidir se houve uso indevido da sua imagem. Se entender que sim, poderá solicitar a remoção. Havendo violação das regras da plataforma, o conteúdo poderá ser retirado do ar.
20: E neste ano, o eleitor vai votar em 2 senadores, mas atenção, são 2 senadores diferentes. Um voto para cada candidato ou candidata. Primeiro, o eleitor escolherá um candidato e confirmará a escolha. Em seguida, registrará o outro voto. Se o eleitor repetir o mesmo número nas 2 oportunidades, apenas o primeiro voto será considerado válido. O segundo será anulado automaticamente pela urna eletrônica.
21: E para ajudar o cidadão a se informar melhor, o Senado Federal criou uma página especial para cobertura das eleições. O site pode ser acessado por meio do endereço link.senado.leg.br/eleicoins. Com trabalhos técnicos de Eliseu Caires, o Jornal do Senado fica por aqui. Acompanhe agora as notícias do Tribunal de Contas da União e da Câmara dos Deputados. Boa noite.
20: Boa noite e um bom fim de semana.
0: Minuto do TCU.
1: Nos dias 31 de agosto e 1º de setembro, o Tribunal de Contas da União realiza seminários sobre o financiamento e a organização do SUS, o Sistema Único de Saúde. O encontro vai discutir como os recursos da área são distribuídos entre estados e municípios e os desafios para garantir financiamento sustentável. Outro ponto de destaque é a integração dos serviços de saúde e o atendimento por região. O objetivo é melhorar a organização da rede e garantir que os serviços funcionem de forma integrada. O seminário vai reunir gestores, especialistas e representantes das três esferas de governo para trocar experiências e discutir melhorias para o SUS. O evento será transmitido ao vivo pelo canal do Tribunal no YouTube. Saiba mais em tcu.gov.br.
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5: Câmara pode votar projeto que fixa idade máxima de 15 anos para táxis.
9: Hugo Mota pede que a população acompanhe o trabalho parlamentar.
5: Serviço de emergência médica deverá oferecer acessibilidade para surdos.
9: Boa noite. Os deputados analisam um projeto que obriga os serviços de emergência médica a oferecer acessibilidade para surdos. O texto já foi aprovado pelas comissões de saúde e de defesa dos direitos das pessoas com deficiência. Saiba mais sobre o assunto na reportagem de Mônica Tati.
10: Projeto em tramitação na Câmara prevê a criação de atendimento para pessoas surdas na urgência e emergência em hospitais de médio e grande porte. O projeto original previa a presença de intérprete de Libras, a língua brasileira de sinais. Mas a relatora na Comissão de Saúde, a deputada Rogéria Santos, do Republicanos da Bahia, modificou o texto. O relatório aprovado permite que os estabelecimentos adotem diferentes formas de atendimento acessível para pacientes surdos ou com deficiência auditiva, a fim de assegurar meios adequados de comunicação, como o uso de tecnologias digitais. Rogéria Santos lembra que a chegada aos serviços de urgência médica é um momento vulnerável para todas as pessoas.
11: É um momento que você está sentindo muita dor ou que você passou por um acidente. Imagine você chegar nesse ambiente e não conseguir se comunicar. E como é que isso é prejudicial ao socorro, à assistência de forma diligente, que tenha o objetivo de salvar aquela vida? Porque a intensidade do que gerou aquela necessidade a gente desconhece, porque só o profissional habilitado na medicina vai saber.
10: Rogéria Santos destaca que o Brasil tem aproximadamente 10 milhões de pessoas com deficiência auditiva, sendo que cerca de 2 milhões e 700 mil são completamente surdas. Segundo a deputada, o projeto garante a inclusão e acessibilidade ao permitir o pleno acesso à saúde. O projeto, que prevê serviço de intérprete para pessoas surdas ou com deficiência auditiva, ainda terá que ser votado pelas comissões de Finanças e Tributação e de Constituição e Justiça. Se for aprovado em todas, segue para a apreciação do Senado. Da Rádio Câmara de Brasília, Mônica Tati.
0: Saúde.
5: Projeto de Dani Cunha, do PL do Rio de Janeiro, impede a cobrança de consultas de retorno em atendimentos particulares e de planos de saúde. A proposta considera retorno a consulta destinada à análise de exames ou ao ajuste do tratamento iniciado anteriormente.
9: Dani Cunha esclarece que a regra vale apenas quando o novo atendimento estiver diretamente ligado à consulta inicial. O texto prevê multa para cobranças indevidas, mas ressalta que uma nova cobrança pode ser feita quando houver queixa clínica ou diagnóstico independente do primeiro atendimento.
0: Direitos humanos.
5: Dorinaldo Malafaia, do PDT do Amapá, defende a aprovação do projeto que transforma em lei os programas Envelhecer nos Territórios e Viva Mais Cidadania. Ele explica que o objetivo é evitar que as atividades sejam interrompidas por mudanças administrativas.
9: Dorinaldo Malafaia afirma que a proposta fortalece a rede de atendimento nos estados e municípios. O projeto prevê a formação de agentes locais para identificar violações de direitos, além de ações voltadas ao enfrentamento da violência e da discriminação contra pessoas idosas.
6: Eleições.
5: Em vigor há mais de 16 anos no Brasil, a lei da ficha limpa sofreu alterações que hoje são contestadas no Supremo Tribunal Federal. A reportagem é de Maria Neves.
13: A lei da ficha limpa, que nasceu de iniciativa popular ainda em 1993 e entrou em vigor em junho de 2010, completa 16 anos com alterações significativas e contestações no Supremo Tribunal Federal. O texto original prevê que políticos condenados à perda dos direitos políticos não podem concorrer novamente a cargos eletivos por até 16 anos. Esse é o caso de senadores que têm mandato de 8 anos. Um dos deputados que assinaram o projeto de lei na Câmara, o deputado Luiz Carlos Raule, do Podemos do Paraná, afirma que somente na eleição de 2024, a lei ajudou a barrar quase 2 mil candidaturas que tinham ficha suja. O parlamentar considera a norma um marco no combate à corrupção no Brasil.
14: Foi um reforço legislativo que fizemos para fortalecer a legislação de combate àqueles, né, realmente que metem a mão no jarro do dinheiro público. E o Brasil aprovou uma legislação que veio de iniciativa popular. 1,5 milhão de assinaturas foram apresentadas e essa é uma lei que pegou no Brasil. Eu acredito que hoje, nesses anos todos, próximo de 10 mil candidaturas sujas, de ficha suja, foram barrados pela legislação.
13: Pela lei de 2010, políticos condenados por crimes como lesão ao patrimônio público e enriquecimento ilícito não podem concorrer novamente durante todo o período restante do mandato e nos 8 anos seguintes. No entanto, outra lei que entrou em vigor em 2025 reduziu o prazo em que os políticos ficam inelegíveis para, no máximo, 12 anos. O texto do ano passado determina que o prazo de inelegibilidade começa com a condenação por um colegiado e será de 8 anos a partir de então, o que antecipa a contagem de prazo e reduz o tempo em que o político fica inelegível. Se houver outras condenações posteriores, a soma do período em que o candidato não pode concorrer a cargos eletivos deve ser limitado a 12 anos. No entanto, a lei mais recente prevê exceções a essa regra mais branda. Se a condenação ocorrer por crimes de maior gravidade, como lavagem de dinheiro, tráfico de drogas, terrorismo ou outros crimes hediondos, continua a valer a regra antiga. Inelegibilidade de 8 anos contados a partir do cumprimento integral da pena. A lei aprovada em 2025 foi contestada pelo partido Rede Sustentabilidade no Supremo Tribunal Federal. A legenda alega que o mérito do texto aprovado na Câmara foi alterado pelo Senado, mas o projeto não retornou para a análise dos deputados como determina a Constituição. O partido também sustenta no processo que o abrandamento das regras permite o retorno de políticos condenados por crimes graves à vida pública prematuramente. O deputado Chico Alencar, do PSOL do Rio de Janeiro, que já estava na Câmara na época da aprovação da lei da ficha limpa, defende que os ministros do Supremo decidam pela restauração do texto aprovado em 2010.
15: A lei é boa, ela é eficaz relativamente. Teria que retirar e derrubar esse facilitário, inclusive o tempo de inelegibilidade, que foi reduzido recentemente, através do próprio parlamento. Então, voltar à sua formatação original seria muito saudável. Eu espero que o Supremo Tribunal Federal decida com olho num preceito constitucional, que é a integridade, que é a ética pública, que é a qualidade da representação, a partir desse princípio constitucional da impessoalidade, da publicidade, da ética, da honestidade.
13: Um pedido de vista do ministro Gilmar Mendes, em maio deste ano, suspendeu o julgamento da ação no Supremo Tribunal Federal. Antes da interrupção da análise, a relatora do processo, ministra Carmen Lúcia, já havia votado a favor da manutenção da Lei da Ficha Limpa de 2010 nos principais pontos contestados pela rede. O único ministro a votar depois da relatora foi Luiz Fux, que concordou inteiramente com o voto de Carmen Lúcia. Da Rádio Câmara de Brasília, Maria Neves.
12: Segurança Pública.
9: André Fufuca, do PP do Maranhão, propõe criar a chamada culpa temerária no Código Penal para casos em que a pessoa provoca um resultado sem intenção, mas deixa de tomar cuidados básicos diante de uma situação de risco.
5: A proposta de André Fufuca considera culpa temerária os casos em que há um risco grave e evidente de que o resultado aconteça. O objetivo, segundo o deputado, é punir com mais rigor situações de negligência extrema sem tratá-las como dolo eventual.
9: Ercílio Coelho Diniz, do MDB de Minas Gerais, apresentou o projeto que cria a Política Nacional de Prevenção à Violência contra a Mulher por meio de monitoramento preventivo de risco. A proposta prevê a identificação e o acompanhamento de situações de alto risco antes da ocorrência do crime.
5: O texto de Ercílio Coelho Diniz sugere a integração entre órgãos públicos e a criação de um Banco Nacional de Dados Estatísticos. Em casos de alto risco, o projeto permite medidas como monitoramento eletrônico do agressor e atendimento psicossocial prioritário.
9: Euclides Petersen, do Republicanos de Minas Gerais, é autor da proposta que facilita a responsabilização por crimes de violência patrimonial contra mulheres em situação de violência doméstica e familiar. A medida abrange casos de destruição, subtração ou retenção de bens, valores e documentos.
5: Pelo texto, esses crimes passariam a ser processados por ação penal pública incondicionada, sem necessidade de representação da vítima. Euclides Petersen explica que a mudança reduz os mecanismos de coerção que podem dificultar a denúncia e a responsabilização dos agressores.
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12: Votação.
9: O plenário da Câmara pode votar projeto que estabelece idade máxima de 15 anos para táxis. A proposta prevê também linhas de crédito para compra de carros novos, como informa o repórter Antônio Vital.
17: Ganhou o regime de urgência e pode ser votado a qualquer momento no plenário da Câmara projeto que define limite de 15 anos de idade para veículos usados por taxistas. A proposta apresentada pelo deputado Dr. Luizinho, do PP do Rio de Janeiro, também cria linhas de financiamento público para a compra de táxis novos. Para o autor do projeto, a lei atual não estabelece critérios claros sobre a idade máxima dos veículos, nem prevê mecanismos de apoio financeiro para a renovação da frota. A justificativa para a proposta é de que a renovação da frota de táxis dá mais segurança para passageiros e motoristas, reduz a emissão de gases do efeito estufa e estimula a profissionalização dos taxistas. O projeto prevê que o governo federal ofereça linhas de crédito específicas para taxistas autorizados. O texto não estabelece as condições de financiamento, que serão definidas por um regulamento específico, mas prevê prazos de pagamento de até 15 anos. O regime de urgência para o projeto foi criticado por deputados do Novo e do Missão. Para a deputada Adriana Ventura, do Novo, de São Paulo, é preciso definir quem precisa de carros novos e as linhas de crédito podem ter impacto nos bancos públicos.
18: Outros aspectos são importantes, principalmente como está o estado de conservação. Eu, por exemplo, eu ando num carro que tem 14 anos de uso e ele está ótimo, maravilhoso e está tudo certo. Agora, outros com 14 anos talvez não tenha. Então, a gente acha que esse projeto, que a criação de linhas de crédito subsidiadas por instituições financeiras oficiais, transfere risco para o setor público.
17: Já deputados da base do governo votaram a favor do regime de urgência, como explicou a deputada Érica Cocai, do PT do Distrito Federal.
19: Este projeto, ele fala da idade máxima do veículo. É bom que se tenha a noção de que são veículos que rodam bastante, então, portanto, tem uma alta quilometragem. É diferente de um veículo que é usado de forma esporádica. Ao mesmo tempo, tem um financiamento para essa renovação da frota. Isso significa modernizar o serviço e, ao mesmo tempo, valorizar os taxistas.
17: Com o regime de urgência, o projeto que define limite de 15 anos de idade para táxis e cria linhas de financiamento para veículos novos pode ser votado diretamente no plenário da Câmara, sem passar pelas comissões permanentes da Casa. Além do projeto, aguarda a votação pela Câmara e pelo Senado, medida provisória que prevê o financiamento de veículos novos considerados sustentáveis por taxistas, motoristas de aplicativo e cooperativas. Ou seja, os motores precisam ser elétricos, híbridos, a etanol ou flex. Da Rádio Câmara, de Brasília, Antônio Vital.
12: Economia.
5: Lucas Ramos, do PSB de Pernambuco, defende o aumento do limite de receita para que transportadores autônomos de cargas possam ser enquadrados como microempreendedores individuais. A proposta eleva o teto anual de R$ 251 mil para R$ 400 mil e prevê atualização automática pelo IPCA.
9: Relator da matéria na Comissão de Indústria, Comércio e Serviços, Lucas Ramos avalia que a mudança torna o limite mais compatível com a realidade econômica dos caminhoneiros. O deputado reitera que os custos do setor também sofrem os efeitos da inflação.
12: Agricultura.
5: Zé Adriano, do PP do Acre, defende a aprovação de projeto que autoriza até 20 bilhões de reais para linhas de crédito destinadas à quitação de dívidas de produtores rurais afetados por perdas sucessivas. Ele informa que a medida inclui prejuízos sofridos entre 2020 e 2025.
9: O projeto de Zé Adriano retoma com ajustes o que estava previsto em medida provisória que perdeu a validade em fevereiro deste ano. O deputado argumenta que a renegociação das dívidas vai permitir que os produtores continuem a atividade agropecuária.
5: Júnior Ferrari, do PSD do Pará, apresentou projeto que aumenta as penas para quem falsificar, adulterar ou manipular ilegalmente alimentos. De acordo com o texto, a pena passa para reclusão de 10 a 15 anos, além de multa.
9: Júnior Ferrari alega que casos de contaminação e uso de componentes impróprios para o consumo têm se tornado mais frequentes. Para o deputado, a adulteração intencional de alimentos merece penas equivalentes às previstas para a falsificação de medicamentos.
12: Presidência.
5: O presidente da Câmara pediu que a população acompanhe o trabalho parlamentar ao longo do mandato e não apenas no momento do voto. Hugo Mota participou de uma premiação em Brasília, como informa a repórter Silvia Munhato.
22: O presidente da Câmara, Hugo Mota, pediu que os cidadãos acompanhem as atividades parlamentares em todos os anos de cada mandato, para que a avaliação não seja feita apenas na época das eleições. Ele ressaltou a importância dessa fiscalização em cerimônia do Prêmio Congresso em Foco 2026.
23: O que queremos dos nossos representantes? O que faz um bom deputado? O que define uma boa senadora? Perguntas como essas não podem ser feitas apenas de 4 em 4 anos, no momento do voto.
22: O Prêmio Congresso em Foco busca o reconhecimento dos parlamentares mais bem avaliados pelo público em geral e por especialistas. Mota afirmou que, como qualquer pessoa, os políticos também gostam de ter o trabalho reconhecido. Para a fiscalização do trabalho parlamentar, Hugo Mota explicou que a Câmara dos Deputados torna público todo o processo legislativo, como exige um sistema democrático. Para o presidente, cada cidadão terá uma maneira diferente

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2: 86.

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0: Alô?
1: É dos Garotos de Ouro?
0: Sim, pois não.
1: Eu queria falar com o Victor, o cantor do Vucu Vucu.
0: Sou eu, pode falar.
1: Aqui é do cabaré. Nasceu um menino e estão dizendo que é seu. O que você pretende fazer?
0: Ah, se for meu, eu

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0: Não me diga, velha.
1: É, velho.
0: Então canta um versinho pra mim, quero ver se
1: você pode cantar pra
0: pode,
1: você?
0: Pode, tem toda a chance. Vamos ver, como é que é?

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Aquele que habita no esconderijo do Altíssimo, à sombra do Onipotente descansará. Direi do Senhor, Ele é o meu Deus, o meu refúgio, a minha fortaleza, e nele confiarei. Porque Ele te livrará do laço do passarinheiro e da peste perniciosa. Ele te cobrirá com as suas penas, e debaixo das suas asas te confiarás. A sua verdade será o teu escudo e broquel. Não terás medo do terror da noite, nem da seta que voa de dia, nem da peste que anda na escuridão, nem da mortandade que assola ao meio-dia. 1.000 cairão ao teu lado, e 10.000 à tua direita, mas não chegará a ti.

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0: Senhor, aqui estou para lhe agradecer por mais um dia, pela minha vida, pela minha saúde, pela minha família e pelo meu trabalho. Enfim, Senhor, por tudo que tens me dado, que muitas vezes nos lembramos apenas de pedir e esquecemos de dizer. Obrigado, Senhor.
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0: Obrigado. Para que o Rio Grande não se esqueça de um grande missioneiro e um dos baluartes da música missioneira, nosso querido e saudoso irmão Senair Maiká. E que este rio de infância percorra as veias de todos vocês e vamos beber da seiva pura do Rio Uruguai.
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0: 6:09.
1: 6:09, hora certa, se crede, gente que coopera, cresce. Se vão fazendo companhia para seu chimarrão, né? Com a boa música gaúcha, porque agora, daqui para frente, né? Enquanto houver aí a Semana Farroupilha, tá tocando só música gaúcha. É o mês do gaúcho, né? Isto, nem é a Semana Farroupilha, Semana do Gaúcho. É o mês do gaúcho. Isto, bom dia, nossos parceiros do chimarrão. Aos clubes do ouvinte, aos amigos que mateiam conosco. Vai, um abraço, bom dia. Bom dia, nossos parceiros. O seu Martinho Gomes de Almeida, ali na Vila Nova. Bom dia, seu Martinho. Bom dia, nosso amiguinho do chimarrão. A dona Negrinha, lá no Pasto do Leão, o Mimo. Bom dia. Bom dia, nossos amigos do chimarrão. Bom dia, Mimo. Bom dia, nossos amigos. Também o Aladino Corsini, também é clube do ouvinte. Bom dia, Aladino. Bom dia, nosso amigo. Ilma Cortellini Trombina, também é clube do ouvinte. Parceiros que mateiam com a gente nas madrugadas. Valdeci Gripa, ali no bairro Túlio Vargas. Um abraço, amigo. Bom dia. E também Tânia Rosalina Mazuí, o Coca, lá no Cerro dos Teles. Vai, um abraço, bom dia, nosso amigo. Renê Garcia, do Neone Garcia, também no Passo do Leão. Um abraço, bom dia, bom dia. Santo Antônio Minucci Brooklyn, também nosso clube do ouvinte, nosso parceiro, está chimarreando conosco. E também o Sérgio da Silva, lá no Rincão dos Pinto. Está para a cidade esse final de semana ou vai deixar para o outro na Semana Farroupilha, né, Sérgio? Um abraço, nossos amigos. Olha só, vamos trazendo para você a boa música do Rio Grande aqui na Sentinela, acompanhando o seu chimarrão. Eu mando um abraço ao nosso amigo que está ligadinho conosco, o Alcides Gomes, já pediu música, tocamos para ele. Um abraço, nosso amigo. Isso mesmo. Trago também para o nosso amigo Antoninho, também já ligou para nós pedindo música. É mentira desses loucos, daqui a pouquinho sai, né? Isso, é um abraço, amigo. Bom dia. Bom dia, nosso chimarrão, e levando para você o melhor da música. Chega aí o Antônio Gringo. Quando bate uma saudade, isto mesmo. Bom dia, nossos amigos.

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Está aí, muito bom dia, né? Quanta gente, né? Vendo isso aí, né? É, são parceiros, são companheiros, mas só quando estão com dinheiro. Barbaridade. Um abraço, amigos. Bom dia, bom dia, bom dia, parceiros do Chimarrão. Vamos levando para você a boa música aqui na Sentinela Pampina, quando são 6 horas e 36 minutos. 6h36, hora certa, se crê de gente que coopera, cresce. Seu Oswaldo Witt, bom dia, dona Heloísa. Estão chimarreando conosco, bom dia. Também o Paulo Ricardo Santos, lá na Boa Vista. Bom dia, Paulo. Bom dia, nosso amigo do chimarrão. A nossa roda de chimarrão, bom dia. Perilo Viana Correia, Luciano e Vicente, bom dia. São nossos parceiros, estão mateando conosco. Também a nossa roda de chimarrão, José Costa. Isto mesmo. Um abraço, bom dia, nosso amigo do chimarrão. Parceiros que mateiam com a gente nas madrugadas, vão levando para você a boa música. Em janeiro até madrugada, sim, às 6h36, Jane. Hora certa se cria de gente que coopera, cresce. Vamos prosseguindo por aqui com mais música. A boa música do Rio Grande, trago aí Sentinela do Jaral. É. Sentinela trazendo para você. Sentinela do Cerro. Isto mesmo. Tá aí então. É, essa é bonita. Vamos tocando, né? Quem gosta dela é o nosso amigo Alcides, né, Alcides? Bom dia.

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0: Você está ouvindo a Sentinela Pampeira, nós vamos levando para você a boa música do Rio Grande, isto mesmo. 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Um abraço, bom dia. Daí para você a boa música. Isto. 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

E tudo isso provém de Deus, que nos reconciliou consigo mesmo por Jesus Cristo e nos deu o ministério da reconciliação. Graças a Deus, pesados e amados irmãos, com esse texto sagrado da Palavra de Deus, nessa manhã, estamos dando início a mais um programa Manhã com Deus, aqui pela Rádio Sentinela Pampiana e de São Francisco de Assis. Queremos, nessa manhã, agradecer por essa oportunidade, mais uma vez estamos aqui, para nós repartir com você, querido irmão, querido amigo, a Palavra de Deus. Graças a Deus, está escrito aqui, na Palavra de Deus, 2 Coríntios, capítulo 5, versículo de número 18, né? Graças a Deus, essa palavra, temos feito leitura nessa manhã de sábado, programa Manhã com Deus, esse dia de hoje, dia 5 de agosto de 2026. Graças a Deus, pesados irmãos, queremos nessa manhã colocar diante do Senhor Jesus Cristo essa programação aqui em oração diante do Senhor e convidar você, querido irmão, querido amigo ouvinte que está aí no outro lado, você possa orar juntamente com nós, em nome do Senhor Jesus, nosso Deus, nosso Pai, nosso Salvador Jesus Cristo. No teu nome bendito e santo, Senhor, chego na tua presença nessa manhã, aqui, Senhor Jesus, nessa rádio, Rádio Sentinela, para levar ao ar esse programa. Pai querido, eu coloco diante de ti minha vida, Pai querido, pedindo a tua graça, a tua misericórdia sobre minha vida. Querido Pai, tua direção, Senhor Jesus, Senhor amado, eu te peço nessa manhã que o Senhor nos conceda a tua graça e a unção do teu Espírito Santo, Senhor Jesus, para fazer a tua obra, Senhor Jesus, nessa manhã. Pai de amor, contempla, Jesus Cristo amado, todos os irmãos e todos os ouvintes, nessa manhã, Pai querido, abençoa, Pai querido, os irmãos aqui da cidade, do interior, Pai querido, até onde chega a Rádio Sentinela. Senhor querido, contempla cada vida, Jesus Cristo amado. Abençoa todos os irmãos, para aqueles que nos contribuem com nós, que nos ajudam. Eu te peço, Papai do Céu, tua bênção. Portanto, nessa manhã, eu abençoo aquele que está enfermo. Toda a enfermidade seja arrependida pelo poder da tua palavra, Pai querido. Aquele, Papai do Céu, que está, Senhor Jesus, sem certeza da salvação. Nessa manhã, eu te peço, Papai do Céu, que o Senhor dê o espírito de reconciliação, Pai querido, como disse a tua palavra aqui. Eu te peço em nome de Jesus. Muito bem, queridos irmãos, queridos amigos, ouvintes, nós agradecemos ao Senhor por mais essa oportunidade, nesse sábado lindo, né? Graças a Deus, um pouco nublado, um pouco frio também, mas não faz parte do tempo da estação, né? Estamos aí em pleno inverno, então, pesados irmãos, o frio é natural nessa época, né? Graças a Deus por tudo. E nessa manhã, eu quero convidar a todos os amados irmãos e a todos os ouvintes para fazer parte com nós essa programação aí na tua casa, no seu lar, ainda você se encontra, de repente, no teu local de trabalho. Que Deus abençoe a todos os amados irmãos trabalhadores aqui da cidade, também trabalhadores do interior, trabalhadores do campo, né, da lavoura, né? Graças a Deus, pesados irmãos, pelos ouvintes que nós todos os sábados estão conosco. E nós queremos já, de imediato, nessa manhã de hoje, ouvir hino de louvor ao Senhor nosso Deus, né, irmãos? E, como sempre, nós queremos aqui homenagear nossos amados e queridos irmãos que sempre estão nos apoiando aqui, são de aniversário também, nessa data de hoje, né, dia 5 de agosto, né? E nós queremos aqui muita alegria, pesados irmãos, oferecer todos os hinos rodados do programa aqui para o enlevo espiritual de todos os irmãos que estão de aniversário no dia de hoje, ou os irmãos que estiver de aniversário na data que passou. Você seja abençoado, homenageado aqui através do programa Manhã com Deus, certo, irmão? Então, pesados irmãos, eu quero aqui hoje, com muita alegria, juntamente com a minha família, minha esposa, mas é linda, todos meus filhos, toda a minha família, homenagear aqui minha querida netinha Nicole, lá na cidade de Glorinha, Rio Grande do Sul. Ela está hoje completando mais um aninho de vida, completando seus 4 aninhos, né, de vida.
Então nós queremos aqui mandar nosso carinho, nosso abraço à nossa pequena Nicole, está completando 4 aninhos no dia de hoje, né? Eu quero oferecer primeiro louvor especialmente para ela e para toda a família. Deus abençoe, querida amiga e irmão, Lucilene, minha filha, também o Christian, meu genro. Deus abençoe vocês, né, nessa manhã. E também esteve de aniversário dia de ontem, lá no Rincão dos Trombini, nossa querida irmã, a irmã esposa do nosso querido irmão José Altamir Foliato, irmã Meire, né? Esteve completando o dia de ontem, mais um ano de vida. E vai nossos parabéns aqui, querida irmã Meire, nosso carinho, querida serva de Deus aí, juntamente com o querido irmão Altamir José Foliato, nossos parabéns aqui do nosso programa nessa manhã. Que Deus abençoe também lá em Santiago, nossa querida irmã Oristalina Lambert Dalazen, que é a mãe da irmã Meire, né? Estão completando o aniversário no mesmo dia, a mãe e a filha. Nossos parabéns, querida irmã, Deus abençoe. Lá em Santiago, querida irmã Oristalina Lambert, minha prima, Deus abençoe, querida irmã, em nome de Jesus, parabéns aqui do nosso programa também, certo, irmão? Então, nós queremos homenagear vocês todos com os hinos rodados aqui do nosso programa, certo, irmão? E se você tiver de aniversário de saudade de hoje, possa nos avisar aqui, nos ligar para nós também, pela Rádio Sentinela Pampiana. Estaremos aqui, na medida do possível, homenageando você também, querida irmã e amigo, em nome de Jesus. Muito bem, amados, nós aqui vamos ainda entrar aqui, apesar dos irmãos que estão entrando na live com nós aqui, grande abraço aos amados irmãos, nossa querida irmã Zaida Pérez, lá na cidade de Manoel Viana. Deus abençoe, irmã Zaida, Deus abençoe, querida irmã. Também minha querida irmã Maria da Graça Lamberti, lá do Rincão Lamberti, grande abraço, minha Maria, meu Antônio, o Edenir, também um grande abraço, meu amiguinho Patrick, que com certeza está na audiência também do programa. Abraço, Deus abençoe nessa manhã. E também nosso querido irmão José Altamir Foliato, lá do Rincão dos Trombini, como já falamos aqui, irmã Meire, Deus abençoe vocês, amados. Logo nós estaremos aí, irmão Altamir, cortando aquele churrasco aí, irmã Meire. Deus abençoe você, brincadeira, irmão. Em nome de Jesus. Primeiro louvor, portanto, nessa manhã, em nome do Senhor Jesus Cristo.

0: Quando Jesus o meu barco guiar, no céu eu chegarei, né? Graças a Deus, especialmente a minha querida netinha, a Nicole, lá na cidade de Glorinha, Rio Grande do Sul, homenageando aqui no nosso programa. Deus abençoe, com certeza está na escuta do programa. Deus abençoe, grande beijo, netinha, Deus abençoe nós aqui do vovô e da vovó. Certo? Grande abraço e Deus abençoe a todos vocês nesse dia de hoje. Muito bem, graças a Deus, pesados irmãos, nós agradecemos a Deus por essa oportunidade, mais uma vez estamos aqui, né, essa manhã de sábado, programa Manhã com Deus. Grande abraço, querida irmã Viviane Betim, abraço, irmã Viviane, Deus abençoe, paz do Senhor, irmã. Nossa querida irmã Zeroide Henrique, está sempre participando com nós, grande abraço, irmã Zeroide. Eu quero mandar um grande abraço também, meu querido amigo, irmão Netinho Diamante, lá em Santiago. Grande abraço, querido irmão Netinho. Paz do Senhor, irmão Nazareno. Eu ofereço um louvor especial a todos os ouvintes, a todos os irmãos lá, irmã lá do Presídio. Isso, irmão. Um abraço. Deus abençoe, irmão Netinho. Deus abençoe, querido irmão. Um abraço aí do irmão Netinho, pessoal aí do Presídio. Certo, irmão? O irmão Netinho está mandando um grande abraço para os irmãos aí do Presídio, conhecer o irmão Netinho aí, certo? Que Deus abençoe poderosamente os irmãos aí do Presídio, que com certeza estão na escuta também nessa manhã do programa. Abraço, Deus abençoe, irmão Zeroide Henrique, paz do Senhor Jesus, paz do Senhor, irmão José, estamos na escuta do programa. Deus abençoe, irmão Zeroide, um abraço, um abração, irmão. Deus abençoe, querido irmão Luiz Silva, abraço, querido amigo, irmão. Ali na padaria Efraim, grande abraço, irmão Luiz, ali ligadinho com nós, aí na escuta do nosso programa também, confeccionando esses pães gostosos aí da padaria Efraim. Deus abençoe, irmão Luiz, sua empresa, sua família, e Deus abençoe, querido irmão. Nossa querida irmã Maria Nareste, grande abraço, querida amiga, irmã Ana Maria, ali vizinha da nossa querida irmã Odila Lamberto, né? Um abração, Deus abençoe, irmã Odila, também. Um abraço, irmã Maria Nareste, Deus abençoe. Bom dia, seu José, um abraço, Deus abençoe poderosamente. Continue aí compartilhando, pesado, essa programação nessa manhã. E também quero mandar um grande abraço, irmão, que eu encontrei ontem, pesado, irmãos, e os irmãos comunicaram que são assíduos ouvintes do nosso programa. Um grande amigo da gente também, um irmão que há muito tempo que nos conhece. E ele nos manda dizer que é um ouvinte e que é o nosso querido amigo João Aldoni Caldas Rodrigues, grande amigo da gente. Deus abençoe também, nos enviou uma oferta para o nosso programa. Que Deus abençoe, querido amigo. Jesus lhe recompensa com essa considerada oferta que o amigo mandou para nós em mão ontem. Grande abraço, querido irmão, amigo. Deus abençoe, receba as bênçãos do Senhor Jesus sobre sua vida, querido amigo e irmão. Em nome de Jesus. E também, querido irmão, irmã Cláudia Lambert e Borges, um abraço, irmã Cláudia, irmão Antônio, Maneli Lambert, um abraço para vocês, amados. Deus abençoe. Também quero mandar um abraço lá para o Cerro da Vigília, onde os irmãos estão na escuta também do programa nessa manhã. Querido irmão José Vidal, grande abraço, irmão José, Deus abençoe. Tá bem? E dizendo a paz do Senhor, irmãos, irmão, temos na escuta. Um abraço, querido irmão José, irmã Marta, casal amado do Senhor Jesus Cristo. Deus abençoe vocês, querido. Também tem ligado para nós, ali do bairro Vila Nova, nossa querida irmã Catarina Cáceres. Um abraço, irmã Catarina. Deus abençoe, está ligadinho com nós na programação também. Mais um louvor para a glória do Senhor Jesus nessa manhã.
1: Pai, da autoria dele, que tem por título de Que Jesus Maravilhoso.

0: chegou até aqui.
1: Muito bem, graças a Deus, lindo louvor que ouvimos, né, pesados? Graças a Deus, pesados. Deus abençoe os amados irmãos que estão conosco nessa manhã, na programação, programa Manhã com Deus. E eu quero mandar um abraço, querida Marta Suzana Alexandra, na Serra Gaúcha, Marta, na cidade de Paraí do Sul. Deus abençoe, Marta, está ligadinha com nós, um abração, irmã. Deus abençoe, querida irmã, bom Felipe, abração para você, Deus abençoe, irmão. Também está com nós nosso querido irmão pastor Paulo Rogério dos Santos, lá na cidade de Capão do Cipó, grande abraço aqui da nossa vizinha aqui, né? Deus abençoe, querido irmão pastor Paulo Rogério, mas a irmã do Sênia, sua esposa e casal amado de Jesus Cristo, que faz a obra do Senhor Jesus com muita alegria também, né, irmão? Prega o evangelho, irmão, estão sempre de um lado para outro, levando o evangelho de Cristo, né? Deus abençoe os amados, dizendo a paz do Senhor Jesus Cristo, irmão José Nazareno, escuta aqui em Vitória das Missões, fazendo a obra dos grandes, a obra com grandes homens de Deus. Abraço, querido irmão pastor Rogério, pastor Paulo, então, esse grande trabalho aí na cidade de Vitória das Missões, levando a palavra de Deus aí nessa cidade. Que Deus abençoe, querido irmão, que Jesus use vocês aí, queridos irmãos. Deus abençoe poderosamente, certo, irmão? Que haja sinais, milagres, através da bendita palavra do Senhor Jesus, através dos irmãos. Muito bem, amados, também nossa querida irmã Marta dizendo muito obrigado, igualmente, irmão José. Obrigado, querida irmã, Deus abençoe. Continua orando por nós, irmã Marta. Deus abençoe, irmã. Muito bem, amados irmãos. Graças a Deus, queridos irmãos. Nós queremos aqui lançar convites para os cultos da Igreja Evangélica Assembleia de Deus, a qual nós servimos ao Senhor Jesus, aqui na cidade de São Francisco de Assis. Eu quero mandar meu grande abraço, nossos queridos irmãos líderes, nossos pastores, pastor Samuel Cortes Lamberti, nosso pastor Orlando Carvalho da Silva, né? Deus abençoe os queridos irmãos obreiros, nosso pastor Milton Bissaco Lamberti, pastor Valcir Lamberti e demais irmãos como cooperadores da obra do Senhor Jesus Cristo, né? Todos os obreiros, que Deus abençoe poderosamente nessa manhã de sábado. Deus abençoe os irmãos. Então, irmãos, estamos aí dia de hoje e amanhã, grandes atividades na obra do Senhor Jesus Cristo, né? Glória a Deus. O próprio Senhor Jesus disse na sua palavra para os irmãos: trabalhar enquanto é dia, porque a noite vem em que ninguém poderá trabalhar. Foi Jesus que falou, né, pesado? Então devemos trabalhar. Ele nos colocou aqui para nós trabalhar, não foi para nós ficarmos parados, né, pesado, irmão? Então, nos dias de hoje e amanhã, nós teremos hoje, pesado, logo mais pela manhã, agora a partir das 8 horas da manhã, uma grande consagração, jejum ali no Templo Sede da Assembleia de Deus, na rua Pinheiro Rocha, aqui nos 552. Né? O pastor Samuel está convidando a toda a igreja, os irmãos, para nós estarmos ali orando, consagrando nossas vidas ao Senhor Jesus Cristo, um momento maravilhoso, né, de oração, de consagração, de encontro com Deus ali no templo da Assembleia de Deus. Pesado irmão, pesada irmã, não perca nessa manhã, né? Você, quem sabe, está na audiência e não está sabendo desse trabalho. Está sendo realizado a partir das 8 horas da manhã ali no Templo Sede, né? Você é convidada a estar ali orando ao Senhor Jesus nessa manhã de hoje, sábado, das 8 às 9 horas da manhã. Muito bem, amados irmãos, também teremos, pesados irmãos, hoje à noite o grande culto de Santa Ceia do Senhor Jesus Cristo, ali no Templo Sede da Assembleia de Deus, nosso querido pastor Samuel Cortes Lamberti e os irmãos estão convidando toda a igreja, convocando a igreja para estarem presentes ali no templo da Assembleia de Deus, para nós participarmos da Santa Ceia do Senhor Jesus Cristo. Nós, aquele ato maravilhoso, pesado irmão, de nós relembrarmos daquele grande sacrifício de Jesus Cristo na cruz do Calvário, por mim, por ti, querido irmão, querida irmã, certo? Que você que faz parte do corpo de Cristo, Aleluia, não deixe de tomar a Santa Ceia do Senhor Jesus Cristo, que é um ato, pesado, irmão, de cumprimento da palavra de Deus, pesado, irmão. Você é convidado e é convocado para estar ali hoje à noite, às 7 horas da noite, grande culto de Santa Ceia do Senhor Jesus Cristo, certo, irmão? Nosso pastor convida a todos, irmãos, todos nós, estarmos ali reunidos no nome de Jesus. Certo, irmão? Muito bem, e também teremos, pesados irmãos, amanhã domingo, a programação de amanhã domingo é o seguinte, teremos pela manhã, às 9 horas da manhã, o início da Escola Bíblica Dominical. E você, querido irmão, Igreja do Senhor Jesus Cristo, todos irmãos, obreiros, cooperadores, principalmente pregadores do Evangelho de Cristo, cantores, você que faz parte do Ministério da Igreja, faz parte dos trabalhos da Igreja do Assembleia de Deus, nós aqui, pesado irmão, querido irmão, irmão, irmã, faz parte, você é convidada a estar ali amanhã, domingo, para a Escola Bíblica Dominical, às 9 horas da manhã, das 9 às 10 horas, certo? Com certeza Deus vai abençoar poderosamente, certo? Estará presente, trazendo a lição da escola amanhã, nossa querida irmã professora, irmã Sérgio Pereira. Grande abraço, irmã Sérgio Pereira, serva de Deus, que estará ministrando a escola bíblica o dia de amanhã, domingo. Grande abraço, queridos irmãos, irmã Sérgio Pereira, irmão, nosso querido irmão Raniel Chaves da Silva, nosso irmão José Antônio Martins de Souza, os irmãos que são da escola bíblica, nossos professores. Portanto, nosso convite. E domingo, amanhã domingo, 7 horas da noite, é um grande culto público. Você não perca também, pesado irmão. Se você não puder ir na igreja hoje, vai amanhã, pesado irmãos. Né? A partir das 7 horas da noite, grande culto público lá no templo sede também na Assembleia de Deus, ali na rua Pinheiro Rocha, 552. Certo, irmão? Está a cargo do projeto Mãe de Joelhos e Filhos em Pé. Esse projeto, pesado irmão, que veio do coração de Deus para a igreja aqui na nossa cidade de São Francisco de Assis. Né? As irmãs estão desempenhando esse grande trabalho de oração, intercessão, né? Pelas famílias, pelos filhos. Né, irmão? Então, um projeto maravilhoso. Mãe de Joelhos, Filhos em Pé, estarão amanhã nesse grande trabalho, à noite, certo? O templo sede. Nossa querida irmã Cíntia Lamberti e demais irmãs, convida a todas, as amigas, certo? Fazer presente ali. E também teremos, pesado, trabalhos também para o interior do nosso município, certo? Um grande trabalho também, Deus está fazendo a obra, graças a Deus, está salvando, libertando vidas no interior também do nosso município, não é diferente aqui da nossa cidade. Tem muitas pessoas lá no interior também precisando do evangelho, precisando da palavra de Deus, e os irmãos estão indo, levando esse evangelho maravilhoso de Cristo Jesus. Então, amanhã, hoje, sábado ainda, pesado, ainda hoje, sábado, né, teremos, pesado, os irmãos aqui, trabalhos, hoje, sábado, a partir das 14 horas, está previsto para nós estarmos ali no Cerro da Vigília, ali, juntamente com o pastor Milton Bissaco Lamberti. Não sei se vai ser possível, mas com certeza vai ser, que se Deus quiser, em nome de Jesus, aí juntamente com o querido irmão Tito Trombini, irmã Maria, aí nessa região do primeiro distrito, Sinamomo, grande culto, logo mais à tarde, 2 horas da tarde, certo? Nosso convite, pessoal, aí, Deus abençoe a todos. Também teremos, pesados irmãos, amanhã, domingo, grande culto lá no assentamento, 25 de maio, Grande abraço aos amados irmãos do assentamento, que Deus abençoe todos os amados irmãos aí. Então, estará presente aí nesse grande culto amanhã à tarde, às 2:30 da tarde, nosso pastor Orlando Carvalho da Silva e o evangelista Nordeste Saldanha dos Santos. Montarão aí esse grande culto amanhã de tarde, às 2:30 da tarde, certo, irmão? Muito bem. E também temos aqui uma grande programação lá na Serrinha do Butiá. Grande abraço para vocês, queridos irmãos da Serrinha. Uma programação amanhã, domingo, certo? Amanhã. Amanhã, domingo, né? Grande programação em aniversário dos nossos queridos irmãos dirigentes da congregação aí. Nosso querido irmão Paulo Carvalho, nosso querido irmão Nelson Luiz Manente, os irmãos estão completando mais um ano de vida, e eles montam essa programação da Igreja Assembleia de Deus aí. Nosso parabéns, queridos irmãos, já aqui do nosso programa. Certo, irmão? Deus abençoe vocês, queridos servos de Deus. Estão na frente desse grande trabalho aí na Serrinha do Butiá. Então, a programação amanhã é domingo, certo, irmão? Em grande culto aí, né? Os irmãos estão reunidos na casa de Deus aí a partir das 9 horas da manhã. Grande culto amanhã, 9h30, né, da manhã. Grande culto aí na Serrinha do Butiá. E à tarde, o encerramento dessa grande campanha aí, às duas e meia da tarde, grande culto novamente aí, certo, irmão? Evangelista, irmão Paulo Carvalho, irmão, estará presente e trazendo a mensagem do Evangelho de Cristo, nosso querido irmão pastor Vandoir Goy, lá da cidade de Caciqui, né? Um grande abraço, queridos irmãos, pastor Vandoir Goy, estará trazendo o Evangelho, a palavra de Deus aí, esses dois cultos aí, na Serrinha do Butiá, amanhã domingo, certo? Queridos irmãos, com certeza vai ter vários irmãos aqui da cidade indo aí participar juntamente com os irmãos aí da Serrinha do Butiá. Grande abraço para vocês. Também teremos lá na Perseverança. Grande abraço, irmão da Perseverança. Um abração, queridos irmãos aí. E grande culto amanhã também, às 2h30 da tarde. Estará presente aí nossos queridos irmãos, evangelista irmão Edson Lambert e o presbítero irmão Adão Moura, os irmãos aí também. Grande culto amanhã, domingo também, às 14h30, na Perseverança. Deus abençoe o irmão André, irmão Paula, irmão Diogo, todos os irmãos aí da Perseverança, irmão Valdir, irmã Dinorá também. Deus abençoe vocês, amados irmãos, que fazem parte desse trabalho na Perseverança. Portanto, são esses trabalhos da Igreja Evangélica Assembleia de Deus aqui de São Francisco de Assis, para a cidade e o interior também, certo, irmão? Portanto, nosso convite a todos. Muito bem, amados irmãos, vários irmãos estão conosco aqui. Grande abraço, amados. Deus abençoe a todos. Querida irmã Marta Suzana está dizendo obrigado igualmente. Obrigado, querida irmã. Irmã Natália Lambert, Deus abençoe a irmã Natália. Irmã Clarisa, irmã Santa Lambert, as amadas irmãs, que Deus abençoe vocês. Também a irmã Lichene Vieira, esposa do nosso querido pastor Paulo, está dizendo a paz do Senhor Jesus. Pastor José Nazareno, peço um louvor, certo, irmão? Estaremos rodando logo mais um louvor para os irmãos aí, para o livro espiritual de vocês aí. Muito bem, amados irmãos, nós queremos também, havia esquecido aqui, de homenagear a nossa querida irmã, amiga, dona Neuza Miller, está completando também aniversário no dia de hoje, né? Que Deus abençoe, querida amiga, irmã. Dona Neuza, completando mais uma entrevista também no dia de hoje. A Dona Neuza, que é a esposa a mãe da minha nora, a Paula, esposa do Adiel, né? Que Deus abençoe a família amada do Senhor Jesus. Dona Neuza, Deus abençoe, parabéns aqui do nosso programa, Dona Neuza. Com certeza está ligadinho com nós no nosso programa também. Deus abençoe, em nome de Jesus. Em nome de Jesus, vamos ouvir mais louvor, então, portanto, nessa manhã.

Amém, glória a Deus, pesados irmãos, lindo hino que ouvimos nessa manhã, o alto da colina, glórias a Deus, a todos os amados irmãos que estão ouvindo o programa, Deus abençoe a todos poderosamente. Também, pesados irmãos, tem ligado para nós aqui, nosso programa, nossos amados e queridos amigos, irmãos, estão ligadinhos sempre com nós aqui no nosso programa. Vou mandar um grande abraço, querido amigo, irmão Balessa Salbego, no bairro Getúlio Vargas, né, meu amigo Balestra, Deus abençoe, está sempre na escuta do nosso programa, Deus abençoe, querido amigo, nessa manhã. Também ligou para nós aqui nosso querido amigo, irmão René Garcia, lá do Passo Leão, um grande abraço, amigo René, contando as vitórias que Jesus tem dado para ele, Jesus tem dado grandes vitórias para ele na saúde, grande abraço, querido irmão amigo, Jesus é contigo. Certo? Ele te pediu louvor aqui, o homem das mãos furadas, estaremos aqui atendendo, querido amigo, está aí na escuta do nosso programa.

O homem das mãos furadas está passando por aqui. Sinta ele aí, sinta ele aí, sinta a vez. Você, querido irmão, querido amigo, a presença desse Jesus maravilhoso que cura, que liberta, que salva. Certo, irmão? Em nome de Jesus. Grande abraço, querida irmã Eliana Tofueman. Grande abraço, querida irmã. Deus abençoe, está na audiência conosco. Vamos ouvir mais um louvor. Grande abraço a todos, irmãos. Continue compartilhando aí conosco essa programação. Logo, logo estaremos aqui com a palavra de Deus para nossos corações.

Glória a Deus, muito bem, queridos irmãos, programa Manhã com Deus, Rádio Sentinela Pampiana de São Francisco de Assis, grande abraço, irmão, estão conosco nessa manhã. É, ligou para nós aqui nosso querido amigo, irmão Neron Carvalho, um abraço, irmão Neron, Deus abençoe, está ligadinho com nós, nosso programa, Deus abençoe, pedindo louvor, Folha Seca. Nós estaremos aqui atendendo o pesado irmão, em nome de Jesus, grande abraço, irmã Marlene Contessa, abraço, irmã Marlene. Deus abençoe, está sempre na escuta do nosso programa também. Vamos ver se ouvimos, tá bem.

Aleluia, glória a Deus. Folha Seca, com Jair Pires. Grande abraço, os irmãos que estão conosco. Um abraço ao amigo irmão Neron Carvalho, que nos solicitou esse louvor aí. Um abraço também, um grande abraço, querido irmão, amigos. Seu João Aldoni Caldas Rodrigues está ligadinho conosco, com certeza. Grande abraço, irmão. Nos ligou para nós, nos contribui com nós, nas grande oferta para o nosso programa dia de ontem. Um grande abraço, querido irmão, amigo. Também meu irmão Neron está dizendo que quer contribuir também com o nosso programa aqui. Que Deus abençoe, querido irmão. Em nome de Jesus, nessa manhã. Muito bem, amados irmãos. Quero mandar um grande abraço aos amados irmãos que sempre estão nos ajudando aqui no nosso programa, né? Mantendo o ar o programa. Mandar um abraço aqui, querido irmão Sérgio Pereira, também, servo de Deus, que nos ajudou nesse mês com muita alegria. Deus abençoe uma série. Também nosso querido irmão Lucas Dutra. Abração, irmão Lucas Dutra. Com certeza está na escuta também do nosso programa lá em Santa Maria. Um abraço, querido irmão. Mãe Griselda, mãe Emily, o Isaac. Também Deus abençoe vocês, queridos. Um abração, irmão. Em nome de Jesus. Demais irmãos que estão sempre nos ajudando aqui. Eu quero dizer que segunda-feira nós estaremos aqui divulgando o nome de todos os amados irmãos que nos ajudam. Nosso programa aqui, certo, irmão? Com alegria, em nome de Jesus. Nós queremos aqui deixar uma palavra para a nossa meditação, que se encontra, pesado irmão, do livro de 2 Coríntios, capítulo 5, e no versículo de número 18 em diante, diz assim a palavra de Deus. E tudo isso provém de Deus, que nos reconciliou consigo mesmo por Jesus Cristo, e nos deu o ministério da reconciliação. Isto é, Deus estava em Cristo reconciliando consigo o mundo, não lhes imputando os seus pecados, e pôs em nós a palavra da reconciliação. De sorte que somos embaixadores da parte de Cristo, como se Deus por nós rogasse. Rogamos-vos, pois, da parte de Cristo, que vos reconcilieis com Deus. Aquele que não conheceu pecado, o fez pecado por nós, para que nele fôssemos feitos justiça de Deus. Amém. Graças a Deus. Pesados e amados ouvintes, nessa manhã de sábado, do programa Manhã com Deus. Aqui está, pesado, irmãos, essa palavra. Glórias a Deus para a nossa edificação, para nosso fortalecimento espiritual nessa manhã, pesados irmãos. A carta do apóstolo São Paulo, escrevendo a carta, pesados irmãos, na 2 Coríntios. Glórias a Deus, a igreja de Coríntios ali, pesados irmãos, esse apóstolo Paulo, pesados irmãos, servo de Deus, que nos deixou, pesados irmãos, essa palavra tão maravilhosa para nós. Pesados irmãos, pesados ouvintes, para nós seguirmos a palavra de Deus, para nós tomarmos posição diante do Senhor Jesus com essa palavra aqui, né, pesados irmãos? Glórias a Deus. E o apóstolo Paulo, ele trouxe, pesados irmãos, um ensinamento para nós, ele nos colocou para nós, pesados, como devemos seguir ao Senhor Jesus. Glórias a Deus. É através da palavra de Deus, através do ensinamento de Cristo Jesus, né, pesados irmãos? Então, a palavra de Deus, pesados irmãos, ela é viva, ela é eficaz, ela é penetrante em nosso coração. No momento que eu e você abrimos a porta do nosso coração para Jesus Cristo, ele entra. Glórias a Deus, nessa manhã não é diferente. Alguém está recebendo a palavra do Senhor. Alguém está, pesados irmãos, glória a Deus, com certeza, dando lugar para Jesus Cristo entrar na sua casa, na sua vida nessa manhã. E está aqui, pesando essa palavra, dizendo aqui, e tudo isso provém de Deus, que nos reconciliou consigo, glórias a Deus, através da reconciliação com o Senhor Jesus Cristo. Nós estamos aqui nessa manhã falando para ti, querido irmão, também pode se reconciliar também com o Senhor Jesus Cristo. Glórias a Deus, possa pedir perdão para o Senhor Jesus Cristo, se voltar para o Senhor, voltar para os caminhos do Senhor Jesus Cristo.
porque nós precisávamos da palavra de Deus, que diz que nós todos nós estávamos desgarrados como ovelha, pesado, irmãos, aleluia, nesse mundo, mas o Senhor Jesus nos acolheu, o Senhor Jesus nos recebeu, aleluia, em sua vida, glórias a Deus, para nós seguir Ele, obedecer Ele, glórias a Deus, Ele nos reconciliou consigo, e a reconciliação que Ele nos deu, pesado, irmãos, é uma reconciliação maravilhosa, foi através do sangue de Jesus Cristo derramado na cruz do Calvário. Glórias a Deus, não existe outra reconciliação a não ser pelo sangue de Cristo Jesus. Glória a Deus, aleluia. Bendito seja Deus. E diz assim, e isto é, Deus estava em Cristo reconciliando consigo o mundo. Glória a Deus. Está aqui a palavra, pesado Deus, é bem fácil você compreender. Deus estava reconciliando, aleluia, com o mundo, pesado Deus, através da morte de Jesus Cristo. Glórias a Deus, aleluia. Glória a Deus, e de sorte que somos embaixadores da parte de Cristo, como se Deus por nós rogássemos. Amém, glórias a Deus. Nessa manhã, deixo essa palavra aqui para a nossa meditação, prezado amigo, prezado ouvinte, que você possa estar com essa palavra aqui no teu coração nesse dia de hoje. Se reconcilie com o Senhor Jesus Cristo. Vai na igreja, orar ao Senhor, peça perdão, misericórdia para Deus. Jesus vai te perdoar, vai te reconciliar com Ele. Querido irmão, oramos nesse momento, amado Deus e Santo Pai que está no céu. Mais uma vez eu te agradeço, Senhor, por esse momento, rapaz, essa programação que foi ao ar até aqui. Querido Pai, esse irmão, esse ouvinte que está orando com nós agora, pedindo perdão, misericórdia para Ti, Jesus Cristo amado. E mediante a Tua palavra, Pai, que dê reconciliação nessa manhã. Eu entrego nas Tuas mãos essa vida, Senhor. Salva, Pai, que liberta. Senhor Jesus, cura aquele que está enfermo, Senhor. Que seja restabelecida a sua saúde nessa manhã, em nome de Jesus. Amém. Muito bem, amados irmãos, estamos chegando ao final de mais um programa, Manhã com Deus, agradecendo a todos pela audiência. Volte a nos ouvir segunda-feira, se Deus quiser, a partir das 20 horas, o programa Jesus Cristo está voltando. Tenham todos um bom sábado, um bom dia, até lá, em nome de Jesus.

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Muito bom dia, ouvintes da Rádio Sentinela Pampiana FM. Estamos chegando neste sábado, 5 de setembro do ano de 2026, Semana da Pátria, para fazermos companhia para você até às 9 horas e 55 minutos, né, com mais uma edição do programa Infância, Amar, Educar, Proteger. Hoje, uma edição especial da Semana da Pátria. Bom dia para você que está acordando agora aqui na cidade ou aí no interior do município. Você que faz horas que acordou e já está trabalhando no comércio de São Francisco de Assis, curtindo a nossa programação. Você que está na rua, pegando a estrada para curtir este final de semana prolongado ou chegando em São Francisco de Assis. Bom dia, abençoado final de semana para você.

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1: Estamos na Semana da Pátria 2026. E sempre a pergunta que nos fazemos é: qual é a pátria que nós temos? Qual é a pátria que nós queremos? Qual é a pátria que nós sonhamos? Mas quem vai dizer isso hoje não sou eu. Será que tem crianças no programa?
3: Sim!
1: Vamos saber. Bom dia!
3: Bom dia!
1: Ih, acho que os ouvintes não ouviram, não. Bom dia!
3: Bom dia!
1: Olha aí, é o retorno das crianças ao programa Infância. Hoje não tá frio. Tá frio?
3: Tá.
1: Não muito, né?
3: Mais ou menos.
1: Tá bom. Então, com muita alegria, estamos recebendo aqui, nesta edição especial da Semana da Pátria, a Nicole, né? A Nicole, que foi responsável por convidar também os outros colegas, né? A Ana Vitória, né? Maria Vitória. A Maria Vitória. O?
4: Carlos Miguel.
1: O Carlos Miguel e o Rafael. Muito bem, olha aí. Então, agora é o primeiro bloco do programa Infância e nós vamos conversar com essas crianças, né? Saber quem são, onde estudam, o que que fazem, né? E vamos falar um pouquinho o que que eles entendem, né? Pela Semana da Pátria e como que eles podem, como crianças, ajudarem a tornar a pátria melhor.
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1: Muito bem, primeiramente vou conversar com a Nicole, que já esteve conosco em várias edições, né, Nicole, do programa Infância. Bom dia para ti.
4: Bom dia, Ana. Pra
1: tudo
4: vocês
1: bem?
4: Para os ouvintes também.
1: Para quem tu quer mandar abraço e beijo?
4: Para o meu pai, que está em outra cidade, para minha mãe aqui, para minha avó, minha outra avó, para todo mundo da minha família. Meus tios, meus outros tios, minhas tias, meus bis, sei lá, todo mundo.
1: Muito bem, nós queremos agradecer aí a presença da Lucinara, que está aqui conosco nos estúdios do programa Infância, e a Eliana, né? A Eliana, mãe do Rafael. Eliane, mãe do Rafael, né? Então, a Lucinara e a Eliane acompanhando as crianças aqui. E com isso a gente traz as famílias também, né, para a Rádio Sentinela Pampiana, né? Nicole, conta para nós que idade tu tens, onde tu estuda.
4: Eu tenho 9 anos e eu estudo no Salgado Filho.
1: Como é que é estudar naquela escola?
4: Ah, é bem legal. Eu nunca ia me mudar para... Não ia me mudar para qualquer escola, porque eu amo o Salgado Filho. Ele é muito bom. Tem os horários certos, que eu acho que é bem bom os horários do lanche, do recreio até que é bom, e na educação física. Só que terça-feira, na educação física, só passa um pouquinho dos horários, mas é bom também.
1: Sério?
4: Uhum.
1: E conta pra nós, assim, o que que tu mais gosta de fazer como criança?
4: Ah, eu amo brincar. Agora eu quero muito pegar e nadar na piscina, agora na minha piscina. Eu quero muito nadar na piscina, eu gosto de nadar, né? E eu gosto de brincar, gosto de olhar filme. Agora eu tô muito gostando de olhar filme e gosto de brincar com meus gatos, que eles são caçadores.
1: Tu te considera, assim, uma criança sapeca ou não?
4: Sim, eu ando de patins.
1: Sério?
4: Lá na minha avó tem uma rampa. E naquela rampa, ela é bem rápida. E eu vou lá, dou a volta, vou lá de patins e vou. Desço de costa, desço de em pé, desço sentada, desço dei um pé, até me... Corro naquela rampa, até vou na padaria com patins. Vou em qualquer lugar, vou até na casa do meu amigo.
1: Sério?
4: Sim.
1: Ah, mas tem que se cuidar, né, na rua. Tá? Muito bem. Conta pra nós, assim, um segredo. Tu é gremista ou colorada?
4: Gremista, né?
1: Olha aí. Por falar nisso, o Grêmio ganhou dos
4: Sim,
1: colorados,
4: tá na
1: né?
4: Semifinal,
1: só pra lembrar.
4: Tá na semifinal com o Atlântico Mineiro.
1: Muito bem. É, Nicole, estamos na Semana da Pátria. É, tu, como criança, né, com apenas 9 anos, né, é, como tu acha que tu pode tornar a nossa pátria um pouco melhor?
4: Uma criança cidadã? Tipo, uma criança cidadã.
1: Que eu me torno. É. Falamos, desde sábado passado, estamos falando em cidadania. Que todas as crianças têm que ser cidadãs. Aliás, a cidadania começa na infância. Como é que tu pode ser uma criança cidadã?
4: Ah, uma criança cidadã tem que aprender, respeitar, cuidar da nossa cidade, da nossa pátria. Não jogar lixo no chão, cuidar do meio ambiente. E pegar e trazer um monte de paz para aqui. Para que não aconteça nada, enchentes, não aconteça chuvas muito fortes para acabar as casas, para crianças não ficar muito na rua. E também não pegar as crianças sem dinheiro, sem roupa, sem comida. As mães também pegando junto com as crianças sem comida, sem dinheiro, sem nada.
1: Muito bem, olha aí. É, essa é a opinião da Nicole, né? No Criança Cidadã. Que conselho tu dá aí para as crianças que estão ouvindo o nosso programa? Elas podem ajudar a nossa pátria ou isso é tarefa dos governantes?
4: Não. Ela pode ajudar a nossa pátria. Nós, crianças, aqui, a gente ajuda a nossa pátria. Na escola, a gente aprende a nossa pátria. Lá, agora, a gente está cantando um hino na escola... E aí a gente está aprendendo para frente o que é a nossa pátria. Aí a gente canta, todo mundo canta bem, a gente canta direitinho. Agora nos desfiles, né, também, que agora a gente vai, todo mundo vai, tudo vai ficar bem lindo nos desfiles, essas coisas. E também as crianças têm que pegar e ajudar a nossa pátria, têm que aprender esse valor da nossa pátria.
1: Muito bem, olha aí. Eu conversei com a Nicole, então, aqui na abertura do programa Infância. Agora vamos ouvir um dos meninos, pode ser o Carlos Miguel.
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1: Muito bem, bom dia, Carlos Miguel. O Carlos Miguel é nosso estreante, está participando pela primeira vez aqui do programa Infância. Seja bem-vindo.
0: Obrigado.
1: Tudo bem?
0: Tudo.
1: Vamos ver se está saindo. Fala de novo.
0: Tudo.
1: Muito bem. Conta para nós, assim, o teu nome completo, a tua idade.
0: Carlos Miguel da Rosa Caldeira e eu tenho 9 anos.
1: Olha aí, 9 anos. Tá. E conta para nós onde tu estuda.
0: Eu estudo no Salgado Filho.
1: E como é que é estudar naquela escola?
0: Ah, é muito bom, até porque a gente aprende bastante, as professoras ensinam muito bem, né? Queria agradecer por estudar numa escola tão boa.
1: Muito bem, né? Eu trabalhei 31 anos lá, né? Eu me aposentei e a gente sente falta desse contato com vocês aí, né? Com as crianças, com os colegas, né? Um abraço grande aí para toda a equipe do Salgado Filho, né? Que estão ouvindo a nossa programação. Carlos Miguel, conta para nós assim... Para quem que tu quer mandar abraço e beijo no início do programa?
0: Para minha mãe, Luciane. Um abraço e um beijo. Te amo, mãe.
1: Tá, muito bem. Quem mais que tá te ouvindo pode mandar também.
0: É meu pai aí, meu avô, minha avó, meus tios.
1: Olha aí, muito bem. Abraço grande aí para todas as famílias das crianças, né, que estão ouvindo aqui a programação. Carlos Miguel. O que tu mais gosta de fazer como criança?
0: Ah, eu gosto mais de brincar bastante.
1: O que tu gosta de brincar?
0: Ah, eu gosto de jogar bola, eu gosto de brincar de esconde-esconde, pega-pega e cola-cola.
1: Olha aí. É, bem o que eu gostava de brincar, eu era horrível. Né? É, brincar de casinha e boneca comigo não era só de correr. É. Muito bem. É, Carlos Miguel, estamos falando aí na questão da criança cidadã. O que é ser uma criança cidadã? Estamos na Semana da Pátria 2026. Como é que tu, como criança cidadã, pode ajudar a pátria, o lugar onde tu vive, ser melhor?
0: É ter respeito, é cuidar uns aos outros, né? não fazer coisa errada, é se cuidar, brincar bastante, aprender e que nossa cidade seja melhor.
1: Muito bem, olha aí. Que conselho tu dá para as crianças que estão ouvindo aí a nossa programação? Como é que elas podem ser crianças mais cidadãs?
0: Que elas brinquem mais, não fiquem só no celular, elas saiam na rua para brincar, elas aprendam bastante também na escola, não ficar brincando, né, para aprender bastante.
1: Muito bem, eu conversei então com o Carlos Miguel aqui na abertura do programa Infância. Agora vamos falar com a Ana Vitória. A Maria Vitória, olha, eu tô insistindo que ela seja minha xará. Bom dia, Maria Vitória, tudo bem?
5: Tudo bem.
1: Conta pra nós o teu nome completo e a tua idade.
5: Maria Vitória Carvalho de Lima Carvalho. Eu tenho 9 anos.
1: Muito bem. É, conta pra nós, assim, de quem que tu é filha e manda um beijão pra tua família.
5: Eu sou filha da Karine e eu mando um beijo pra ela, pros meus avós, pra minha tia, pra todo mundo da minha família.
1: Aliás, com a Maria Vitória é uma história linda, né? As coincidências que a vida cria, né? Que o mundo cria. É, a tua mãe foi minha aluna, né? No terceiro ano, quando tinha mais ou menos essa tua idade. E agora, passado tanto tempo, tu está aqui no programa Infância, né? Olha aí. Duas gerações, né? Conta pra nós, assim, o que que tu mais gosta de fazer como criança.
5: Eu gosto bastante de brincar com a minha amiga, Kawane, e adoro brincar de pega-pega, esconde-esconde e cola-cola. E eu gosto também muito de andar de bicicleta.
1: Olha aí, muito bem. E onde tu estuda e em que ano?
5: No Salgado Filho, quarto ano.
1: Muito bem. Como é que é estudar naquela escola?
5: Muito legal.
1: Muito bem. Maria Vitória, estamos na Semana da Pátria. Como é que tu pode ser uma criança cidadã, lutando por uma pátria melhor? O que que tu pode fazer como criança?
5: Ter respeito.
1: Ah, ter respeito, né? Aliás, um grande problema da nossa pátria hoje é a falta de respeito, muitas vezes, né?
5: Uhum.
1: Nas famílias, em todos os ambientes, né? Muito bem. Tu não me falou ainda o que que tu mais gosta de fazer como criança.
5: Brincar.
1: De que tu gosta de brincar?
5: Cola-cola, pega-pega e esconde-esconde.
1: Muito bem, olha aí. Tem que falar bem pertinho do microfone, senão não sai. Bem aqui, ó.
5: Eu gosto de brincar de pega-pega e de esconde-esconde de cola-cola.
1: Muito bem. Olha aí. Tá. Maria Vitória, um segredo. Tu é gremista ou colorada?
5: Colorada, igual meu pai.
1: Bah, olha aí. Temos uma colorada. Muito bem. Mas que as rivalidades fiquem só em campo, né?
5: Uhum.
1: Não pode se estender para a vida. Me esqueci de perguntar para o Carlos Miguel. Tu é gremista ou colorado?
0: Sou gremista.
1: Olha aí. Tá bem. Então, eu conversei com a Maria Vitória aqui na abertura do programa Infância.
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1: Muito bem, agora é a vez do Rafael. Bom dia, Rafael.
6: Bom dia.
1: Tudo bem?
0: Tudo bem.
1: Voz de radialista. Diz aí de novo, bom dia.
0: Bom dia.
1: Conta pra nós o teu nome completo e a tua idade.
0: Rafael Miller Ferrari, 10 anos.
1: Muito bem. Conta pra nós de quem tu é filho e manda um beijão pra tua família.
0: Eu sou filho da Eliane Miller Ferrari, minha mãe, que tu tá presente aqui do meu lado. Sou filho do meu pai, que é Robertinho Ferrari. E eu mando um abraço pra todo mundo que é minha família, meus primos, meus tios, minhas tias, todo mundo, minhas madrinhas, todo mundo.
1: Muito bem. Conta pra mim, assim, o que que tu mais gosta de fazer como criança nessa fase da vida?
0: Ah, estudar. Muitas coisas que tem muita gente adulta que estuda, tipo meteorologia, aviação.
1: Muito bem. Onde tu estuda e em que ano?
0: Estudo no Instituto Estadual de Educação do Salgado Filho. E eu tô no quarto ano.
1: Então quer dizer que vocês são colegas. E se comportam?
0: Sim.
1: Sério?
0: É.
1: Muito bem. Conta para nós o que é ser uma criança cidadã. Estamos na Semana da Pátria 2026, né? Como é que tu pode fazer como criança para construir uma pátria melhor?
0: Cuidar do lugar onde a gente vive, tratar bem todas as pessoas que estão presentes na cidade, no país, todo mundo.
1: Muito bem, olha aí. Que conselho tu dá para as outras crianças que estão ouvindo a nossa programação e acham que a gente não tem nada a ver com essa questão aí de construir uma pátria melhor?
0: Eu dou exemplo para a gente não jogar muito lixo nas ruas, para não poluir o país, a cidade, todas as cidades, o país, tudo que é lugar.
1: Aliás, além de estarmos na Semana da Pátria, estamos também, como igreja, né, na Semana do Cuidado com a Criação. Né? Então, isso é muito importante. Cuidar da nossa casa comum. Né? Tu acha certo as pessoas jogarem lixo em qualquer lugar?
0: Não. Felizmente, eu tenho na mente que jogar lixo na rua, em outros lugares que também não são lixeiras, é muito errado.
1: Muito bem. Aliás, eu quero parabenizar vocês aí, porque as crianças têm uma consciência, às vezes, melhor que os adultos, né? Faltou te perguntar se tu é gremista ou colorado.
0: Nenhum dos dois. Eu sou flamenguista, igual o meu pai.
1: Ah, é flamenguista.
0: Vamos, Flamengo, campeão da Libertadores
1: e
0: de 2025.
1: E não torce nem pelo Grêmio, nem pelo Inter?
0: Não, nenhum dos dois. Às vezes torce pelo Grêmio. Às vezes torce pelo Grêmio.
1: Tá bom. Agora eu vou fazer uma pergunta geral para vocês aí, tá? Vocês acham importante que as crianças saibam o hino nacional brasileiro?
0: Sim.
4: Sim.
0: Eu acho também.
1: Muito bem. Então, nós vamos abrir o programa Infância com o Hino Nacional Brasileiro e, a seguir, né, com o grupo Pé de Lata, Nosso Brasil. No segundo bloco, nós vamos conversar assim, tá? Que a nossa pátria está pedindo socorro. A nossa pátria chora. Por quê? O que está acontecendo? Vamos pensando aí, tá bem? Então, Hino Nacional Brasileiro, lembrando que todas as crianças teriam que saber o hino. Vocês sabem?
6: Eu sei.
1: Ah, então, Carlos Miguel, me diz uma frase aí do hino que mais te chama atenção.
6: Pode ser qualquer uma.
1: Pode.
6: Terra Dourada.
1: Terra dourada. O nosso Brasil é a nossa terra dourada?
6: Uhum.
1: Sim, né? Muito bem. Rafael, qual é uma frase do hino que mais te chama atenção?
0: Principalmente o começo, que é ouvir o Ipiranga.
1: Ouviram do Ipiranga as margens plácidas. O que que a gente ouviu, na verdade? O grito de...
0: Independência,
1: né? Dom Pedro proclama às margens do Rio Ipiranga, Independência ou Morte, né? E naquele momento, depois de ter sido há mais de 3 séculos, né, dependentes de Portugal, o Brasil então se torna um país livre, né, uma pátria livre. É. Muito bem. Então vamos abrir com o hino nacional. Nicole, qual é uma frase do hino que mais te chama a atenção?
4: De um povo de herói de retumbante.
1: De um povo heróico, o brado retumbante. Tu acha o nosso povo um povo heróico?
4: Sim, né? A gente é herói. Todos os países são herói, porque agora tem muitas gentes ajudando a África lá com as crianças. Estão, tipo, indo pra África e ficando lá pra ajudar as crianças. Ainda, principalmente no Natal, eles vão ir de novo buscar umas pessoas pra ir na África pra ajudar as pessoas.
1: Muito bem. Maria Vitória, qual é uma frase do hino que mais te inspira, assim?
5: Terra Dourada.
1: Terra Dourada, olha aí a nossa pátria, né? Então vamos ouvir o hino nacional brasileiro e a seguir, Nosso Brasil. Já voltamos.

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0: Muito bem, para você que ligou o rádio neste momento, nos acompanha desde as 8h25, agora são
1: 9 horas e 6 minutos.
0: E atenção, nota de falecimento e convite para sepultamento. Os familiares de Varli Terezinha de Carriço Pereira, mais conhecida por Teca, comunicam com pesar o seu falecimento ocorrido ontem no Hospital Santo Antônio. As suas homenagens estão sendo realizadas na funerária Santa Clara, em São Francisco de Assis, sala 2. Sepultamento hoje, dia 5, às 13h30, no cemitério municipal de São Francisco de Assis. Notificamos com pesar o falecimento de Varli Terezinha de Carriço Pereira, mais conhecida por Teca, falecida ontem. Sepultamento hoje, às 13h30. E o programa Infância, né, se solidariza com a família enlutada. 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

0: E atenção, temos aqui mais uma nota de falecimento e convite para sepultamento. Os familiares de Maria de Lourdes Trombini Cortellini comunicam com pesar o falecimento da mesma ocorrido ontem. Sua homenagem de despedida está sendo realizada na funerária Santa Clara, Sala 1. O sepultamento será hoje às 10 horas no cemitério municipal local. Com pesar, comunicamos o falecimento de Maria de Lourdes Trombini Cortellini. Sepultamento hoje às 10 horas. Nossos sentimentos à família enlutada. Mas muito bem. Vamos saber se as crianças estão aí ou foram embora.
1: Estamos aqui, oi!
0: Ah, estão aí. Então vamos ao segundo bloco do programa Infância, que é A Nossa Pátria Chora. A Nossa Pátria Pede Socorro. O que será que está acontecendo?

0: Muito bem, agora eu vou conversar primeiramente com a Nicole. Tá bem. Nicole, a nossa pátria, às vezes ela chora, ela fica muito entristecida, né? E a nossa pátria sofre por causa de muitas coisas. Na tua opinião de criança cidadã, o que que faz a nossa pátria chorar? O que que faz a nossa pátria não ser como nós gostaríamos?
1: Ah, o que que faz a nossa pátria chorar? Nos lagos, botam lixo nos lagos, os peixes morrem. A gente não quer isso na nossa pátria. O meio ambiente, jogar lixo no chão, pegar também, botar lixo na rua, pegar, deixar as casas poluídas, ainda as bactérias, fungos, micro-organismos, tem muitas coisas que poluem a cidade e pegam doença em nós ainda. Também, lá na África, muitas pessoas estão passando fome, crianças passando fome, sem roupa, sem nada. É os bebezinhos chorando também, sem nada de comida. Aí as outras pessoas pegam, vão lá, ajudam eles e pegam, dão um de melhor para eles, ficam morando lá. As crianças ficam tão felizes, mas tão felizes que estão ajudando elas, que agora tem uma casa nova, pelo menos. E estão querendo ter uma vida boa pela frente. E aí a gente tem que ajudar todo mundo.
0: Muito bem, olha aí. Então, tu acha que tem esperança para a nossa pátria? Que
1: tem.
0: Ela pode ficar do jeito que a gente sonha?
1: Sim, tem. Tem, porque a gente tem que estudar para isso, para dar aquele valor para a nossa pátria. Que a gente tem esperança. Nós, crianças, tem que ir bem pela frente, ensinar os adultos que não sabem ainda. Como? Tem uns adultos que não
0: e
1: sabem.
0: E a nossa esperança é as crianças.
1: Sim,
0: nossa
1: esperança.
0: São vocês. Né?
1: Sim.
0: Muito bem. Eu conversei, então, com a Nicole aqui no segundo bloco do programa Infância. Agora eu vou conversar com a Maria Vitória.
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0: Maria Vitória, tudo bem?
3: Tudo.
0: Maria Vitória, esse é o segundo bloco do programa e como nós estamos na Semana da Pátria, o que que faz a nossa pátria chorar? Por que que a nossa pátria sofre hoje?
3: As pessoas sofrendo fome, sem roupas.
0: Ah, tem muita fome no Brasil?
3: Uhum.
0: Miséria? E muita gente comendo demais e desperdiçando.
3: Sim.
0: Ah, pois é, né? Então, isso faz a nossa pátria chorar, né? E o que que tu acha, na tua opinião de criança, que nós podemos fazer?
3: Ajudar as crianças que estão passando fome e necessidades.
0: Muito bem, olha aí, eu conversei então com a Maria Vitória.
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0: Carlos Miguel, estamos na Semana da Pátria 2026. O que que, na tua opinião, a nossa pátria sofre por quê? O que que deixa a nossa pátria, assim, infeliz, triste?
4: Por causa das enchentes, das guerras, dessas coisas assim, as pessoas elas ficam jogando lixo na rua... Que não deve, fico jogando lixo nos matos também, não deve, porque o mundo ele precisa, né, das árvores, às vezes ficam cortando as árvores, né? E tem gente que não tem respeito um ao outro, e essas coisas.
0: Muito bem. E tu acha, então, que tu, como criança cidadã, pode ter uma parcelinha para ajudar a nossa pátria a ser melhor?
4: Sim.
0: Muito bem. Eu conversei, então, com o Carlos Miguel. Rafael, tu acha que a nossa pátria está chorando mesmo?
5: Sim.
0: Ela sofre muitas vezes, né? Por quê?
5: Tem vários motivos. Tem crimes, guerras, corrupção.
0: Ah, tem mesmo, né? gente roubando que não precisa roubar, né? Roubando dos pobres.
5: Apenas trabalhar já serve para viver.
0: Ah, muito bem, olha aí. Opinião de criança, né, do Rafael. É, criança cidadã, né? O que mais?
5: Como assim?
0: O que mais que tu acha que faz a nossa pátria chorar?
5: Olha...
0: Em relação ao meio ambiente, por exemplo.
5: Meio ambiente é lixo, é cortar as árvores que também polui o ar, que a gente fica mais sem ar, porque as árvores são as principais por produzir o ar na Terra. E acho que mais nada que eu tenho para falar.
0: Muito bem. E vocês têm que se cuidar muito também, né?
4: Sim,
0: tem muita gente aí maldosas, né? Que às vezes querem fazer maldade com as crianças. Vocês sabiam, né?
4: Sim.
0: Então, como é que vocês podem se cuidar assim para que não aconteça isso?
5: Olha...
0: Como é que as crianças têm que se cuidar para não serem vítimas assim de violência?
5: Olha, tem também outros casos que é o abuso infantil. É, a gente tem que produzir ficar longe de pessoas que a gente não conhece.
0: Como?
5: A gente tem que ficar longe de pessoas que a gente não conhece, pois isso também produz o abuso infantil e a outra coisa que você falou.
0: Não dá conversa para estranhos, né? Então, olha aí. Tem muito abuso aí com crianças, porque os estranhos chamam as crianças, querem convidar com doce, com bala, né? Nunca dá conversa, né, Rafael?
5: Uhum.
0: Muito bem. É, Carlos Miguel, o que que tu acha?
4: Do quê?
0: Sobre isso, sobre a violência infantil, que é uma das coisas que mais faz a nossa pátria chorar hoje. Como é que tu, como criança, pode te prevenir para não ser vítima de violência infantil?
4: É, como as crianças menores, assim, tipo, elas têm que ficar sempre no lado dos pais, né? Não se perder dos pais, porque os pais estão cuidando das crianças. E também não... Sempre quando sair sozinho, nunca fala com estranho.
0: Muito bem, olha aí. Também o Carlos Miguel insiste nessa questão. Nicole, o que é que tu acha?
6: Ó, sobre as guerras que estão acontecendo... Que agora na pracinha de baixo tem, quando aconteceu as guerras, tá mostrando os tiros, tá nas árvores, que pessoas matadas, que já foram matadas por aquelas guerras. E também sobre as coisas dos crimes das crianças infantis, não, nunca pode pegar aceitar bala de ninguém, aceitar coisas de estranho, é um crime, isso. E outra coisa, não pode, tipo assim, vai que eu tô num lugar bem longe da minha casa e eu descendo sozinho para um carro, eu vou ir correndo pra minha casa, não, eu não vou ir, eu vou pedir ajuda pra alguém, eu não vou pegar e ir lá naquele carro falar, ai, vem cá que eu vou te dar um doce. Eu falava que eu já tinha um doce em casa, que eu ia comer lá. Que eu nem ia dar bolas.
0: Muito bem, olha aí. Essa é a Nicole aí, dando conselhos aí para as crianças, né? E tu, Maria Vitória, como é que tu acha que tu deve ter cuidado?
3: Eu acho que eu não posso aceitar doces de estranhos. Minha mãe também me ensinou nunca aceitar doces de estranhos e nunca aceitar carona também de uma pessoa que eu não conheço.
0: Olha aí, muito bem. Dicas das crianças aqui. Para evitar a violência infantil, o abuso infantil, né? Que torna a nossa pátria triste, né? Que faz a nossa pátria chorar, né? E todos os dias a gente vê caso de violência com as crianças, né? É sequestro, é sumiço de criança, é...
6: Ameaçado.
0: É coisa triste isso. É pai que mata os filhos para atingir a mulher. O que é isso?
6: Sim.
0: Né? Isso faz a nossa pátria chorar, né? Onde é que está o respeito, o cuidado pela vida, né? O amor, né? Então, isso tudo faz a nossa pátria não ser do jeito que Deus quer e que nós sonhamos.
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0: Mas muito bem, vamos ouvir aqui umas canções, né? E depois vocês, então, vem o show de talentos. Vai ter show de talentos?
4: Vai!
1: Sim!
0: Sério?
4: Não sei.
1: Sim!
0: Então tá bom, no próximo bloco as crianças vão se apresentar no show de pequenos talentos do programa. Vamos trazendo agora, né? Brasil Verde e Amarelo, Minha Vida é uma Viagem, e a seguir o hino da independência do Brasil.

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2: Muito bem, né? Estamos aqui com as crianças. Será que elas estão aí ainda? Oi!
15: Oi!
2: Ah, estão aí. Oi. Muito bem. Ô, crianças, vocês sabem que segunda-feira é feriado, né?
15: Sim!
2: Que dia é segunda-feira?
15: 7 de setembro!
2: Ah... E o que que nós lembramos e celebramos dia 7 de setembro?
16: Independência do Brasil.
2: A história da independência do Brasil, né? Então, vocês sabem, ó, atenção, lá em 1500, quando Pedro Álvares Cabral, né, descobriu o Brasil, né, nós passamos de 1500 até 1822, né, sendo praticamente escravos, né?
16: Sim.
2: De Portugal.
16: Sim, a gente trabalhou,
2: né? Nós vivemos dependentes de Portugal. No dia 7 de setembro de 1822, Dom Pedro, né, às margens do Rio Ipiranga, dá o grito de independência. O que que ele disse? Independência
16: ou morte.
2: Como é que é?
15: Independência ou morte.
2: Isso. Então, a partir daquele dia, né, o Brasil se tornou uma pátria independente. Mas, conforme as próprias crianças disseram aqui, nem tudo faz da nossa pátria uma pátria livre, né? Enquanto tiver fome, miséria, opressão, né, desrespeito com a criança, né, violência, nós não vamos ser totalmente livres. Então, cada um precisa fazer a sua parte. Mas agora é o momento do show de talentos. Vai ter show de talentos?
15: Sim!
16: Com certeza, sim!
2: Olha aí! O que que vem por aí?
16: Muitas músicas!
2: Nicole, o que que tu vai apresentar aí no show de talentos?
16: Eu vou apresentar uma música da minha invernada. E vou pegar, apresentar uma música que eu já cantei no outro programa. E só...
2: Muito bem. Rafael, o que que tu vai apresentar no show de talentos?
17: Trem de Lata, música da minha invernada.
2: Sério? Maria Vitória.
17: Música da Ana Castela.
2: Sério? A Ana Castela? E o Carlos Miguel?
18: O funk da Tabuada do Sete.
2: Ah, é. Eles têm uma musiquinha da Tabuada do Sete. Muito bem. Então vamos lá, Nicole.
18: Vamos, calma
2: aí. Um, dois, três. Começando o show de Pequenos Talentos.

0: Vamos lá.
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1: Muito bem, olha que legal. Ela veio aqui e me disse assim, coloca o fundo. E eu disse, não precisa, porque eu sabia que ela cantava bem essa música. Bem afinada, parabéns, né? Inclusive aqui no programa Infância, essa música a gente roda seguido aqui, né? É, muito bem, Nicole, parabéns. E qual é a outra?
0: A outra é da minha invernada, que eu sei de cabeça. Não paro de esquecer essa música da minha cabeça.
1: Vamos ver. Vamos ouvir.
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1: Nossa, e põe memória, hein? Memorizar a música, ela não tá lendo, ela tá cantando de cor, olha só. Que legal, parabéns, Nicole.
0: Essa música é uma história que era do... que a gente fez na nossa invernada, que era um professor de lá, de Alegrete, que deu da invernada, e eu quero agradecer ele, que deu uma, essa música muito boa pra nós, que agora na Semana Farroupilha a gente vai arrasar. E tem agora sobre vestido, sobre vestido pra Semana Farroupilha, que a gente joga o vestido.
1: Olha aí, então não conta. Então não conta.
0: E tem asas, a gente é um passarinho, é uma história de um passarinho.
1: Ah, que lindo, olha.
0: A gente é um passarinho.
1: Muito bem, parabéns.
0: Obrigada.
1: E agora a Maria Vitória, o que que tu vai apresentar, Maria Vitória?
2: Música da Ana Castela.
1: É, ela diz que sabe um trechinho, né, da música da Ana Castela. Vamos lá, um, dois, três.
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0: Muito bem, né? A Maria Vitória cantou muito bem também, né? E o parabéns então para Maria Vitória. E o Rafael, o que que tu vai fazer, Rafael?
1: Cantar, eu não sei, acho que é a entrada ou saída de música Trem de Lata da Invernada Mirim do CTG Negrinho.
0: Olha aí, vamos lá.
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1: Muito bem, parabéns, Rafael. Linda. O show de talentos hoje, as crianças homenageando a pátria aí, né? Com vários talentos aí. Muito bem. Carlos Miguel. Carlos Miguel, tu teria alguma coisa para apresentar?
2: Aham.
1: Ele está se organizando ali.

0: Muito bem, recebemos a ligação aqui do seu Oswaldo Vitti, que está ouvindo a nossa programação, né? Ele que diz que é um grande tradicionalista, já tem CD gravado aí, né? E está parabenizando vocês aí pelo programa, né? Recebemos também no intervalo a ligação do seu José Antônio Contessa, né? Que também está na sintonia do programa, parabenizando as crianças aí, né? E Carlos Miguel, o que que vem por aí então?
1: Uma música.
0: Uma música? Qual é a música?
1: É Chico Sapateado.
0: Então vamos lá.
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0: Muito bem, olha aí. Todas as crianças apresentaram aí no show de Pequenos Talentos, né? Pois é. Crianças, estamos chegando no finalzinho do programa Infância, já com o horário estourado. Eu quero agradecer de coração, né? Porque cada um de vocês disse sim para estar presente aqui neste programa, edição especial da Semana da Pátria. Então, agora eu gostaria que vocês mandassem beijo e abraço para quem estiver ouvindo o programa e uma mensagem curta sobre a pátria.
2: Para os cidadãos, que todos os cidadãos sejam honestos e cumpram com seus deveres. Bom final de semana a todos,
0: Muito
2: ouvintes.
0: bem. Para quem tu quer mandar beijo?
2: Para minha família e para todos os ouvintes que estão escutando na Rádio Sentinela Pampiana.
0: Muito bem, obrigada, Rafael. Foi um
2: De
0: estreante
2: nada.
0: hoje, mas a tua participação foi nota mil, tá bom?
3: Agora eu.
0: Nicole.
3: Primeiro a frase, né, que eu vou mandar. Que eu quero que continue essa pátria do Brasil aqui, que continue os desfiles, que todo mundo sabe as coisas, aprendem mais a pátria, sobre a pátria, aprender sobre como cuidar a nossa pátria e que comecem isso pela frente até quando crescerem.
0: Muito bem, para quem tu quer manda abraço e beijo, Nicole. Muito obrigada pela tua participação.
3: Eu peguei, eu vou dar, pegar, eu vou dar. Eu já dei, né, um beijão pra minha família no começo. Agora eu vou dar uma que eu me esqueci. Eu vou dar agora para as gurias da Dental, principalmente minha irmã e também a Vanessa, a Dani, todo mundo das gurias da Dental. Todo mundo que eu amo elas, minhas melhores amigas, que elas são. A Dani, minha melhor amiga, e a Vanessa também. Eu amo elas. E eu quero dar um beijão para você também, Luciana, que
0: Muito
3: agradecer.
0: obrigada. Beijão para ti também.
3: Obrigada.
0: E obrigada por ter vindo. E a Nicole que convidou todos, né, para o programa. Muito bem. Maria Vitória, para quem tu quer mandar abraço e beijo, muito obrigada por ter participado. Manda um beijão para tua mãe, que foi minha aluna.
4: Um beijão para ti, mãe. Te amo.
0: Muito bem. E uma frasezinha sobre a pátria. O que que tu pode fazer para tornar a pátria melhor? Sendo uma criança, de que jeito?
4: Que respeitam a nossa pátria.
0: Muito bem, olha aí. E Carlos Miguel, muito obrigada por ter participado, né? O Carlos Miguel, pela primeira vez também, tua participação foi nota mil também. Para quem tu quer mandar abraço e beijo?
1: Queria mandar um abraço, um beijo pra minha mãe, pro meu pai, pro meu irmão, pro meu avô, pra minha avó que estão ouvindo aí, né? Meus tios também, lá em Santa Catarina. Queria mandar um abraço aí também pra todos que estão, os ausentes aí, né? Que estão assistindo a Rádio Sentinela Pampiana.
0: Muito bem. Então, crianças, na contagem de três, deem um tchau pros ouvintes e bom feriado. Um,
4: bom feriado.
0: Dois, três.
4: Bom feriado, tchau.
1: Bom feriado.
0: Muito bem. Até o próximo sábado, se Deus quiser. Tchau.
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preciso pensar um pouco nas pessoas que ainda vêm, nas crianças. A gente tem que arrumar um jeito de deixar para eles um lugar melhor, para os nossos filhos e para os filhos de nossos filhos. Pense bem.

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1: Nota de falecimento e convite para sepultamento. 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Suas homenagens estão sendo realizadas na funerária Santa Clara, aqui em São Francisco de Assis, Sala 2. O sepultamento será hoje, às 13h30, no cemitério municipal local. Notificamos com pesar o falecimento de Varli Terezinha de Carrício Pereira, mais conhecida por Teca.
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Muito bem, são 10 horas 8 minutos, 10 e 8. 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Vamos trazendo música na programação da Rádio Sentinela Pampana. Daqui a pouquinho vamos conferir a previsão do tempo. Mas, começando o programa de hoje, Os Tropeiros de Rosário do Sul, inspiração e sonho. Logo depois, Sidney Lima, Ela Deu Tudo, encerra o bloco. Moreno Batista e Raça Pampeana, Mão e Coração, 10 e 9.

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Muito bem, agora são 10 horas 21 minutos, 10 e 21, hora certa. 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Programa Tradição Gaúcha no seu rádio com a boa música do nosso Rio Grande. Alô, meu amigo Alcides Gomes, está ouvindo a programação, ligou para nós pedindo música. O seu Alcides quer ouvir a música Secretário de Obra com o Baitaca. Já está chegando aí na sequência, Secretário de Obra, Baitaca. Logo depois, os Farrapos, Vestido Colorado. Encerra o bloco Piazitos do Fandango, Coração Negro.

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5: 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A temperatura neste momento em São Francisco de Assis, 15 graus. 15 graus é a temperatura. Vamos conferindo a previsão do tempo que já está chegando. Previsão para este final de semana. Previsão para hoje, sábado. Sol com muitas nuvens durante o dia e períodos de céu nublado, noite com poucas nuvens. Mínima 9, máxima não passa dos 19 graus. Previsão para amanhã, amanhã domingo. Sol com algumas nuvens e não chove. Mínima 5, máxima 13 graus. Vai esfriar bastante, ó. Segunda-feira vai fazer mais frio ainda. Segunda-feira, sol o dia todo com algumas nuvens à tarde, noite estrelada. Mínima 2, máxima 14 graus. É, marca muito frio para amanhã e também para segunda-feira. Previsão do tempo aí marcando muito frio para domingo e segunda. Já na terça-feira, a temperatura começa a se elevar. Mas pouca coisa, né? Mínima 5, máxima 19 graus. E na quarta-feira já melhora um pouco, mínima 10, máxima 21 graus. Esta é a previsão do tempo. Então vamos nos preparar aí que teremos um domingo e segunda-feira gelado na querência do Bugio. Alô, meu amigo Marronzinho, tá ouvindo a programação? Aquele abraço, Marronzinho, obrigado pela companhia. Também está ligado conosco nosso amigo Orestes Prestes, também está sintonizado pedindo música. Grande abraço, Orestes, quero ouvir Paixão de um Homem com Teixeirinho. Também já ligou para nós a Silviane pedindo música com Moreno Batista, esperando resposta. Vamos lá então, trazendo música. Teixeirinha, Paixão de um Homem, logo depois, Moreno Batista e Raça Pampeana, esperando resposta. E para encerrar esse bloco, eu vou trazer Tchê Garotos, Abaralhando a Barbela.

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Muito bem, agora são 10 horas 50 minutos, 10 e 50, hora certa, Sicredi, gente que coopera, cresce. 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Vamos com a boa música do nosso Rio Grande.

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1: Nota de falecimento e convite para sepultamento. 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O sepultamento será hoje, às 13h30, no Cemitério Municipal de São Francisco de Assis. Notificamos com pesar o falecimento de Varli Terezinha de Carriço Pereira, mais conhecida por Teca.
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Muito bem, são 10 horas 52 minutos, 10h52. 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Um grande abraço, minha amiga Neuza. Tá ouvindo a programação? Chega a música lá pra Neuza. Grupo Milano, Barquinha de Ouro.

Muito bem, meus amigos, agora são 10 horas 56 minutos, 10h56. Já vou encerrando minha participação por aqui, mas faço aquele convite especial para você. Fique sintonizado aqui na Rádio Sentinela Pampeana. Segue a boa música do Rio Grande, a melhor...

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0: 11:31.
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te manda e é ele que vai te buscar. Por isso, amigas e amigos, procurem melhorar, porque esse é o sentido da vida. Caminhar certo com Deus no coração. Isso é que vale a pena.

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Glória a Deus, aleluia, paz do Senhor Jesus, irmãos, sejam todos bem-vindos nessa manhã, né? Glória a Deus, aleluia, estamos aqui mais uma vez com os irmãos. Quero já estar passando o endereço da igreja ali, né? Mensageiros da Palavra de Cristo, na Agrício Fagundes Ramos, número 42, João 23, né, a cargo do pastor Ataídes e da missionária Eva. Glória a Deus, aleluia, que estão na escuta. Quero também já estar passando os horários de culto ali, né, as reuniões ali, a qual estamos ali esperando você, ouvinte, você que ainda não se localizou, ainda não se encontrou em algum lugar, você que ainda está pensando, né, se vai... Né, se vai seguir ao Senhor. Às vezes ficamos achando que ainda não é chegado o tempo, né, irmãos? Às vezes ficamos, ouvimos a palavra, ouvimos a programação, né, ouvimos falar do Senhor Jesus e achamos que ainda não é chegado o nosso tempo. Mas eu quero dizer para você nessa manhã que é chegado o tempo, sim, irmãos. É tempo de nos colocarmos, é tempo de buscarmos, é tempo de nos firmarmos no Senhor. Estamos vendo a palavra do Senhor se cumprindo e estamos vendo que o Senhor está prestes a vir buscar a sua igreja. Glória a Deus, a sua noiva. Glória a Deus, aleluia. Então é tempo de nos colocarmos, é tempo de buscarmos o Senhor. E é, se você sentir no coração de nos fazer uma visita, nós estamos ali, situado ali onde eu já falei no endereço, com cultos de círculo de oração na segunda-feira às 16 horas. Estamos ali clamando, buscando, né, buscando pela nossa salvação, buscando pelos pedidos de oração, buscando, né, pelas pessoas que têm pedido oração, que têm clamado por socorro. E nós estamos ali toda segunda-feira às 16 horas. Na terça-feira, o grupo de homens também às 19 horas. Sexta-feira, o culto de cura e libertação às 19 horas. Domingo, culto da família no altar de Deus às 16 horas. E sábado, temos a escolinha das crianças ali, né? Os Soldadinhos de Cristo às 16 horas também. Né? Você que quiser ali somar conosco, né, abençoar essa obra que estamos fazendo ali com as crianças, que senti no coração, você é bem-vindo, em nome do Senhor Jesus. Vamos ouvir mais um louvor?

0: abençoe, que Deus venha trazer nesse dia de hoje um refrigério para as nossas almas, que o Espírito Santo ele possa nos renovar, ele possa nos fortalecer, ele possa nos revestir nesse dia de hoje. Que Deus abençoe a cada um dos irmãos com a paz do Senhor Jesus. Vamos estar ouvindo o evangelista que vai estar deixando uma palavrinha para os irmãos, compartilhando uma palavrinha. Glória a Deus, aleluia.
1: Saúdo a todos com a paz do Senhor. Estou deixando uma palavra no livro de João, capítulo 10, do versículo 11 ao 16. Que nos fala sobre Jesus, o bom pastor. Eu sou o bom pastor dá a vida pelas ovelhas. Um empregado trabalha somente por dinheiro. Ele não é pastor e as ovelhas não são dele. Por isso, quando vê um lobo chegando, ele abandona as ovelhas e foge. Então o lobo ataca e espalha as ovelhas. O empregado foge porque trabalha somente por dinheiro e não se importa com as ovelhas. Eu sou o bom pastor, assim como o Pai me conhece, eu conheço o Pai. Assim também conheço as minhas ovelhas. E elas me conhecem, e estou pronto para morrer por elas. Tenho outras ovelhas que não estão neste curral. Eu preciso trazer essas também. E elas ouvirão a minha voz. Então, elas se tornarão um só rebanho com um só pastor. Até aqui, amém.
0: Glória a Deus, aleluia. Vamos ouvir mais um louvor. Glória a Deus, aleluia.

glória a Deus, aleluia. Glória a Deus, aleluia. Vamos então anunciar, né, os patrocinadores ou os colaboradores dessa obra. Glória a Deus, aleluia. 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Glória a Deus, aleluia, que Deus venha abençoar os patrocinadores. Você que quer se tornar um patrocinador também, que sentir no coração, será muito bem-vindo. Glória a Deus, aleluia. Que Deus abençoe, que Deus prospere cada vez mais a vida dos colaboradores, para que eles possam estar sempre colaborando com essa obra, né? Essa obra, ela não é do homem, ela é uma obra, né, do Senhor Jesus, a qual tem alcançado vidas, a qual, através dela, milagres têm acontecido, onde a palavra do Senhor, ela é semeada, glória a Deus, aleluia, onde muitos encontram o refrigério para sua alma, através da palavra do Senhor. Glória a Deus, aleluia. Vamos estar ouvindo mais um louvor em nome do Senhor Jesus.

Glória a Deus, aleluia. Também está aqui na live conosco Juliana Dalhausen. Glória a Deus, aleluia. O evangelista Lindomar está aqui presente, mas também está na live. E a irmã Juliana Carvalho também está aqui conosco, ligadinho. Que Deus abençoe. Glória a Deus, aleluia. Irmãos, também quero estar compartilhando com os irmãos que estamos nos preparando para uma grande campanha de aniversário da igreja. Glória a Deus, aleluia. Agora a igreja completa 11 anos, agora o dia 7 de outubro, e nós já estamos preparando uma grande campanha. Glória a Deus, aleluia. Aonde eu tenho certeza que Deus fará grandes coisas através dos servos que vão estar ali, né? Daqui mais uns dias vamos estar anunciando os pregadores que estarão ali conosco, né? Será no dia 9, 10 e 11 de outubro. Glória a Deus, aleluia, né? Com o tema qual o Senhor colocou no meu coração, Ebenezer, Ebenezer, até aqui nos ajudou o Senhor, né? Sabemos que a obra do Senhor, ela não é fácil. Sabemos que conduzir uma obra, cuidar, né, daquilo que Deus coloca na mão de cada um, não é fácil, irmãos. E eu pensava, eu sentava pensando, né, que tema seria, né? E o Senhor, ele coloca no meu coração esse tema, porque ele falava comigo que quantas lágrimas são derramadas, quantas noites mal dormidas, pensando, procurando fazer a vontade do Senhor, procurando andar segundo a vontade do Senhor, procurando conduzir aquelas pessoas a qual o Senhor coloca nas nossas mãos para serem cuidadas. Glória a Deus, aleluia, para serem ensinadas. Irmão, e a obra, ela não é fácil, né? Ela é regada com lágrima, com joelho, com muitas noites em oração, né? Muito clamor, tem que estar sempre vigilante, sempre cuidando, né? Então essa palavra, ela falou comigo porque 11 anos, irmãos, não é 11 dias, não é um ano, não é dois anos, são 11 anos lutando para manter a obra conforme a vontade do Senhor. Então, em tudo isso, nós podemos ver que é, sim, o Senhor nos ajudando. Até aqui Ele tem nos ajudado, até aqui Ele tem feito aquilo que Ele veio para fazer, até aqui Ele tem nos conduzido a fazer aquilo que Ele espera de cada um de nós. Glória a Deus, aleluia. Então, daqui mais uns dias, nós vamos estar anunciando os vasos que vão estar trazendo a palavra, que vão estar ali conosco durante esses 3 dias. E você também é nosso convidado, já começamos a convidar vocês desde agora. Será no dia 9, 10 e 11 de outubro. Está aí bem pertinho já, né, irmãos? Os dias têm passado muito rapidamente. Quando a gente se dá conta, a semana já passou. Já se inicia uma nova semana e assim vai passando, né? Já estamos quase aí no fim do ano já de novo, né? E somos gratos a Deus por isso, somos gratos a Deus por poder estar aqui, por poder continuar buscando, poder continuar nos renunciando a nós mesmos pelo Senhor, pela palavra do Senhor, para fazer a vontade dEle. Glória a Deus, aleluia. Vamos estar ouvindo mais um louvor, logo após já vamos estar entrando com a palavra do Senhor nessa manhã.

Glória a Deus, aleluia. Vamos estar compartilhando a palavra então nessa manhã, que se encontra em Romanos 8. Glória a Deus. Romanos capítulo 8, versículo 1, que vai nos dizer assim: portanto, agora, nenhuma condenação há para os que estão em Cristo Jesus, que não andam segundo a carne, mas segundo o Espírito. Porque a lei do Espírito de vida em Cristo Jesus me livrou da lei do pecado e da morte. Glória a Deus, aleluia. Palavra qual o Senhor assentou ao meu coração nessa manhã, né, que se encontra em Romanos, que vai nos falar que, portanto, agora nenhuma condenação há para os que estão em Cristo Jesus, que não ando segundo a carne, mas segundo o Espírito. Glória a Deus, aleluia. Eu falava aqui anteriormente que não é fácil seguir o Senhor Jesus, não é fácil dizermos assim, ah, somos cristãos. Até que dizer que somos cristãos é fácil, irmãos. É muito fácil dizer que somos cristãos. Agora, sermos realmente, verdadeiramente cristão é difícil. Glória a Deus, aleluia. Sabemos que para seguirmos ao Senhor Jesus, nós precisamos renunciar muitas coisas às nossas vidas. É uma renúncia diária. Glória a Deus, aleluia. Temos provações, passamos por humilhações, passamos por levantes, né, que muitas das vezes nós olhamos e dizemos assim, mas eu não sou merecedor de tudo isso, de estar passando por isso. Porque nós olhamos para a nossa trajetória, nós olhamos para a nossa caminhada até aqui. Glória a Deus, aleluia. Eu não sei em quantos anos faz que vocês vêm caminhando com o Senhor Jesus. Eu sei em quantos anos eu caminho com o Senhor Jesus. Há 9 anos, glória a Deus, aleluia, eu sigo ao Senhor Jesus. E eu posso dizer para vocês que nesses 9 anos, já passei por tantas coisas que eu olho assim, ó, parece que faz muito mais tempo. Parece que você tem muito mais tempo de caminhada. Glória a Deus, aleluia. E nesses 9 anos não foram fácil. Nesses 9 anos foram precisos renunciar muita coisa, irmão. E nós sabemos que durante o tempo da nossa caminhada, a carne, ela quer a todo momento prevalecer sobre o Espírito. É uma briga constante entre carne e Espírito. Glória a Deus, aleluia. E ela quer sempre prevalecer. Mas no momento que nós entendemos, que nós aprendemos e temos a consciência que nós servimos um Deus verdadeiro, que nada vai suprir aquilo que nós temos com o Senhor. Pode passar o tempo que for, se nós formos olharmos para trás, irmãos, eu muitas das vezes eu olho para trás e eu me arrependo, por que que eu não comecei, não levei a sério esse Senhor há mais tempo atrás? Porque a gente lembra que há algum tempo nós já conhecíamos, eu lembro mesmo que desde pequena a gente acompanhava a minha avó, era eu e meus primos maiores, acompanhávamos a minha avó nas igrejas, a gente ia com ela. Mas criança, né, nós não detemos o nosso pensamento, nossos olhos para aquilo a qual está ali à nossa frente. Mas eu me arrependo de não ter seguido a esse Senhor há mais tempo. Ah, irmã, mas a gente vê que quem serve, quem segue, quem faz a obra, passa por tantas coisas difíceis e passamos. Realmente se passa. Glória a Deus, aleluia. Engana-se quem acha que estar na presença do Senhor, que está servindo ao Senhor Jesus, é flores, é maravilha, é melzinho na chupeta, como eu costumo dizer. Não, irmãos. Quem serve ao Senhor Jesus é uma luta diária. Todos os dias você tem um leão, um gigante para matar, para derrubar, para vencer na caminhada. Mas eu posso te garantir com toda a convicção, com toda a certeza a qual eu tenho no Senhor, que é melhor estarmos passando por tudo que passamos com o Senhor Jesus do que estarmos aí fora no mundo, né, passando por adversidades
que muitas das vezes não tem solução, nós não vemos a solução. Mas se você estiver ligado, se você estiver ali, firme com o Senhor Jesus, depositando a tua confiança, renunciando o pecado todos os dias, renunciando o nosso eu, quebrando o nosso eu todos os dias, glória a Deus, aleluia, tu pode ter certeza, assim como a palavra te garante, que você será mais do que vencedor. Eu também posso te garantir que vem as lutas, vem as dificuldades, muitas das vezes, né, como aquela palavra diz, o choro ela dura uma noite, mas a alegria ela vem pelo amanhecer. Você pode passar a noite inteira chorando, clamando, desesperado, mas no amanhecer você amanhece renovado, amanhece fortalecido, amanhece sorrindo novamente. E o que, que é isso? É a presença do Espírito Santo sobre a tua vida, é o Senhor lutando junto contigo, é o Senhor te mostrando que tu pode passar o que passar, mas se tu estiver ali firmado com Ele, ligadinho com Ele, você vai passar, você vai vencer, você vai ter testemunho para contar. Então, irmãos, não deixe para amanhã, não deixe para amanhã, não deixe passar esse tempo privilegiado que ainda o Senhor está nos dando. Ah, mas muito se ouve falar que o Senhor está voltando. O Senhor está voltando, Ele está às portas. Glória a Deus, aleluia. Por tudo que tem acontecido, pela palavra se cumprindo, o Senhor já está. Glória a Deus, aleluia. Se preparando. Mas Ele ainda está te dando a oportunidade de renunciar o pecado, de renunciar à carne, de te moldar conforme a vontade dEle. Glória a Deus, aleluia. Deixar o Senhor trabalhar, deixa Ele fazer na tua vida aquilo que Ele já tem preparado. Quem sabe você olha e diz assim, ah, mas o Senhor me esqueceu, Ele não ouve as minhas orações, eu clamo, eu peço e parece que nada acontece. Ei, meu irmão, minha irmã, o Senhor nessa manhã, Ele diz para mim e para você que Ele não nos esqueceu, que Ele tem contemplado

esforça-te que eu te ajudarei. Então dá o primeiro passo. Glória a Deus, aleluia. Comece você nessa manhã dando o primeiro passo. E deixa que o Senhor vai fazer na tua vida. Glória a Deus, aleluia. Ele vai agir nos mínimos detalhes. Ele vai agir em todas as áreas da tua vida, seja ela qual for. Eu não sei qual é a área que você tem passado dificuldade, a qual você não tem encontrado solução, mas nessa manhã o Senhor, Ele está dizendo para mim e para você que Ele é a solução, Ele tem a solução, Ele é o provedor da nossa vida, é Ele que pode todas as coisas. Então confia no Senhor Jesus, deposita a tua fé no Senhor Jesus, crê no Senhor Jesus e demais Ele tudo fará nas nossas vidas. Glória a Deus, aleluia. Essa palavra que eu compartilho com os irmãos, que Deus abençoe cada um e pode ir preparando a sua peça de roupa, o seu copo com água, a sua fotografia, né? Glória a Deus, aleluia. Eu não sei o que você tem buscado, mas eu tenho a convicção e a certeza que se nessa manhã tu colocar tudo aquilo que tu tem buscado aos pés do Senhor Jesus, glória a Deus, aleluia, Ele é fiel para fazer na tua vida aquilo que Ele tem prometido. Glória a Deus, aleluia. Pode ir, irmãos, colocando a tua fé em ação. Coloca a tua fé em ação. Há muito tempo atrás, irmãos, eu passava por uma enfermidade, glória a Deus, aleluia, que eu achava que, mas eu sirvo ao Senhor Jesus. Glória a Deus, aleluia. Já tinha seis, sete anos na caminhada com o Senhor, fazendo a obra, pregando a palavra do Senhor, e eu me encontrei naquela situação. E sabe que eu dizia para mim assim, irmãos, porque muitas das vezes nós pegamos da palavra do Senhor aquilo que nós queremos. Glória a Deus, aleluia. E eu posso dizer para os irmãos que não é assim, né? Tudo aquilo que o Senhor fala para nós, tudo aquilo que o Senhor usa alguém, né, através da palavra, toda palavra, irmãos, independente da palavra que for, se for prosperidade, se for de ânimo, se for, né, um puxãozinho de orelha que o Senhor, muitas das vezes, é necessário nos darmos, às vezes a palavra mais dura, né, uma palavra de correção, toda palavra, ela serve para cada um de nós, toda ela tem algo que nós possamos tirar dessa palavra. E o que eu quero deixar para os irmãos nessa manhã, assim, ó, nesse breve testemunho, é que eu pegava da palavra, eu estava passando pelaquela enfermidade, e eu dizia assim, ó, tinha a pastora com a qual nós congregávamos, a missionária esposa do pastor, e ela sempre chegava e dizia para mim, Adri, não tenta Deus. E eu sempre dizia para ela, mas eu não estou tentando a Deus. Eu dizia para ela, se a palavra diz, né, que o Senhor já levou sobre ele todas as minhas dores, as minhas enfermidades, então eu disse para ela, eu não estou tentando, eu estou declarando aquilo que a palavra diz, que o Senhor já levou sobre ele todas as minhas dores e as minhas enfermidades, então a dor não é minha, a enfermidade não é minha, eu posso levar uma vida normal, glória a Deus, aleluia. E eu dizia isso para ela, ela sempre me dizia isso e eu sempre dizia assim para ela. Aí um dia eu fiquei muito ruim mesmo, né, a ponto de achar que não tinha mais solução, que realmente eu ia partir, né? E aí comecei um tratamento, a qual eu me acompanho até agora, e eu dizia para Deus, eu perguntava para Ele, mas Senhor, a Tua palavra diz que o Senhor já levou sobre si todas as minhas dores e as minhas enfermidades, e Ele ali em silêncio. E eu continuava a perguntar, até que chegou o dia que Ele disse assim, a minha palavra diz que eu já levei todas as tuas dores e as tuas enfermidades, mas a minha palavra também diz, esforça-te que eu te ajudarei. Glória a Deus, aleluia. Então não basta só nós pegarmos aquilo que nós queremos da palavra, aquilo que massageia o nosso ego, aquilo que nos faz bem, a palavra toda ela tem algo para nós. Então eu entendi que não bastava só Ele ter levado as minhas dores e as minhas enfermidades. Eu precisava me ajudar, me esforçar e me ajudar, porque aí Ele iria me ajudar. Glória a Deus, aleluia. Até agora Ele tem me mantido em pé, irmãos. Não é fácil, mas eu estou em pé. Eu estou aqui fazendo a obra do Senhor. E entendi, glória a Deus, aleluia. Entendi que não bastava só eu querer aquilo que eu queria, mas era conforme aquilo que o Senhor quer. Eu creio que no momento certo Ele vai cumprir um milagre na minha vida. Mas enquanto isso, irmãos, eu preciso carregar essa cruz. Glória a Deus, aleluia. Porque no momento que o Senhor, muitas das vezes o Senhor não cumpre o milagre, Ele não faz o milagre na nossa vida, porque Ele sabe, Ele nos conhece.

conhece, ele nos conhece, nós não. Ele nos conhece. E ele sabe que talvez se hoje ele fizer um milagre na nossa vida, amanhã nós vamos relaxar. Glória a Deus, aleluia. Nós podemos relaxar na obra, né? Nós podemos relaxar naquilo que nós temos buscado, porque o Senhor já fez um milagre na nossa vida. Então, às vezes é necessário, é como Paulo, né? Com aquele espinho na carne. Glória a Deus, aleluia, para que nós possamos seguir servindo ao Senhor, fazendo a vontade dEle, buscando Ele, enquanto nós temos tempo, porque Ele nos conhece, irmão. Ele nos conhece, Ele conhece o nosso pensamento, Ele sabe aquilo que vai sair da nossa boca antes mesmo de nós abrirmos ela para falar. Glória a Deus, aleluia. Então que essa palavra, nessa manhã, ela venha falar com os irmãos. A irmã Cladir também está ligadinha ali, que Deus abençoe. A irmã Adriele também, que Deus venha abençoar grandemente. Glória a Deus, aleluia. E vamos estar orando já, irmãos. Depois nós ouvimos mais um louvor, mas agora vamos estar orando. Você que já pegou aí a sua peça de roupa, a sua água, né, a sua fotografia, né, apresente agora ao Senhor Jesus. Senhor meu Deus e amado Pai. Pai amado, Pai querido, eu chego até a tua presença nesse momento, Pai. Te agradecendo, Pai, primeiramente. Agradecendo por mais um dia, Senhor, na tua presença. Agradecendo, Pai amado, Pai querido, pelas tuas misericórdias que nos alcançam todos os dias, Senhor. E não nos deixa, Pai amado, Pai querido, fraquejar. Não nos deixa vacilar, Pai amado, Pai querido. Ah, Deus poderoso, eu coloco cada ouvinte dessa programação na tua presença, Pai. Ah, Senhor, cada um que está ligadinho através da live, Pai amado, eu coloco nesse momento na tua presença, Pai. Ah, o copo com água, Senhor, a fotografia, a peça de roupa, Pai. Ah, Senhor, eu não sei o que essas pessoas têm buscado, eu não sei o que elas têm passado, mas nesta manhã eu uno a minha fé com a fé delas, Pai amado, Pai querido, e te apresento, Pai, e te peço, Senhor, que o teu Espírito Santo, Pai amado, Pai querido, vai tocando nessa manhã sobre cada vida, Pai, vai agindo, Pai amado, Pai querido, sobre cada vida, Pai. Ah, Senhor amado, consagro a ti essa água, Pai amado, que ao bebê-la, Senhor, ela venha trazer, Pai amado, cura, se há alguma enfermidade, Pai, se é algo, Senhor, impossível para nós, Pai amado, Pai querido, seres humanos, mas para ti nada é impossível, Pai, vai agindo, Senhor. Ah, Senhor, essa peça de roupa, Pai, ao vesti-la, Pai, que a tua unção, que a tua graça vá tratando, vá trabalhando, Pai amado, Pai querido, eu coloco cada pedido de oração na tua presença, Pai, eu coloco essa campanha, Pai, que vai iniciar na tua presença, Senhor, com a certeza, Pai amado, Pai querido, que grandes coisas o Senhor irá fazer, Pai. Eu coloco cada um, Pai, o seu lar, Senhor, os seus familiares, Pai, na presença do Senhor, Pai, com a certeza que tu tá agindo, Pai amado e Pai querido, com a certeza, Senhor, que tu está trabalhando nessas vidas, Pai, em nome do Senhor Jesus, Pai, toma cada uma nas tuas mãos, Pai, guardadas debaixo do tuas mãos protetoras, Pai. Ah, Senhor amado, vai libertando, Pai, vai curando, Senhor, vai restaurando, vai transformando vidas, Pai amado, Pai querido. Ah, Senhor, é o Senhor que nos convence, Pai, daquilo que é certo, Pai. Então, nessa manhã, Senhor, vai convencendo cada uma dessas pessoas que ainda, Senhor, tem dúvida, Pai, que ainda duvidam do caminho certo a seguir, Pai, que ainda, Senhor amado, duvidam daquilo que o Senhor tem para fazer e daquilo que o Senhor pode fazer, Pai. Nessa manhã, Senhor, toma cada um, Pai amado, Pai querido, é o que eu te peço e te agradeço, Senhor, em nome do Deus que é Pai, Filho e Espírito Santo, amém. E vamos ficar com mais um louvor, irmãos.

0: Espírito e a noiva de Zeivé.
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0: sim. 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Ele vai. 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
1: Glória a Deus. Aleluia, Jesus. Deus maravilhoso. Vamos dar graças a Deus por estar, né, aqui nessa programação da Rádio Sentinela Pampeana, com o programa Jesus Está Voltando. Aleluia, Jesus. Saudar aos irmãos, na doce paz do Senhor Jesus. Uma boa tarde a todos. Este sábado abençoado de sol, que Deus nos proporcionou, né, nos deu, aleluia, Jesus, nos deu vitória nessa manhã já, nos deu graça, nos deu saúde, nos permitiu acordar de manhã, abrir os olhos e levantar da cama com saúde, né? Podendo caminhar. Aleluia, Jesus. Sempre dando graças a Deus por tudo, em nome do Senhor Jesus. Que nessa tarde Deus venha falar contigo. Creio que Deus vai falar contigo nessa tarde. Você está me ouvindo, aleluia, Jesus, pela rádio, né? Aleluia, Jesus. Esteja no serviço, dirigindo, em qualquer lugar que você esteja nessa tarde, que Deus venha, vai falar contigo através da palavra dele. Glórias a Deus, aleluia. E através dos louvores também. Aleluia, Jesus. Glórias a Deus. Já dando início, vou estar trazendo os dias de culto, né? Ali na Igreja Evangélica Pentecostal da Fé, na rua Prolongamento Garibaldi, 2274, no bairro João 23. Ali temos culto na terça-feira, ensino da palavra, às 7 horas. Na sexta-feira, culto de cura e libertação, às 7 horas, que estão à frente dos trabalhos ali, a Obreira Sueli e o presbítero Wilson. Casal abençoado, em nome de Jesus. E domingo, amanhã, né, culto família no altar de Deus, às 7 horas. Então você é nosso convidado especial, convidado do Senhor Jesus, que ele estará ali para te abençoar. Glórias a Deus, aleluia. Não somos nós que abençoamos, que damos a vitória para ti, aleluia, Jesus. Mas Jesus Cristo que vai te abençoar, vai te dar a vitória, vai buscar pela sua família. Aleluia, Jesus, que tenho certeza que você vai sair com a tua bênção. Glórias a Deus, Deus poderoso. Que Deus venha abençoar cada um nessa tarde que está ouvindo a programação da rádio. Aleluia, Jesus. Os que vão entrar, né, na live, que Deus venha abençoar grande e poderosamente. Em nome do Senhor Jesus Cristo. Glórias a Deus. Vou estar lendo lá em Salmos. Aleluia. Salmos 145, versículo 17 em diante. Que fala assim a palavra de Deus. Aleluia. A palavra de Deus nos diz assim nessa tarde, Salmo 145, versículo 17, que fala: justo é o Senhor em todos os seus caminhos e santo em todas as suas obras. Perto está o Senhor de todos os que o invocam, de todos os que o invocam em verdade. Ele cumprirá o desejo dos que o temem. Ouvirá o seu clamor e o salvará. O Senhor guarda a todos os que o amam, mas todos os ímpios serão destruídos. A minha boca entoará o louvor do Senhor, e toda a carne louvará o seu santo nome para todo sempre. Amém. Glórias a Deus. Aleluia, Jesus. A palavra de Deus nos diz nessa tarde, né? Aleluia, Jesus. Glórias a Deus, que o Senhor é justo, né? O nosso Deus é justo, é soberano, aleluia, Jesus, e os seus caminhos, aleluia, Jesus, e todos os seus caminhos, e santo em todas as suas obras. Então, esse Deus poderoso que nós servimos, ele é maravilhoso em tudo que ele faz na nossa vida. Glórias a Deus, aleluia. Deus tremendo, Deus poderoso, perto está o Senhor de todos os que invocam, né? Aleluia, Jesus, de todos que invocam em verdade. Invocar o Senhor em oração, né? Pedir para ele com, aleluia, Jesus, com o coração aberto, né? Aleluia, Jesus, clamando ao Senhor, buscando em oração, verdadeiramente que ele vai atender a tua oração. Aleluia, Jesus, porque o nosso Deus é maravilhoso, né? A palavra diz também que ele não está, né, com as mãos encolhidas, ele está com as mãos bem abertas para te abençoar. Aleluia, Jesus, né? Os ouvidos dele estão agravados, aleluia, Jesus, estão bem atentos no que você está pedindo para ele. Então peça para o Senhor Jesus nessa tarde, peça para o nosso Deus poderoso fazer na tua vida, aleluia Jesus, o que você precisa, né? Te abençoar, te dar vitória, curar, libertar, tudo isso Ele faz. Glórias a Deus, aleluia Jesus. Também diz aqui, Ele cumprirá o desejo dos que o temem, aleluia Jesus. Ouvirá o seu clamor e o salvará. Então nosso Deus, Ele, né, Ele cumpre, aleluia Jesus, o que Ele promete, aleluia Jesus, os nossos desejos, muitas das vezes os nossos desejos não são iguais aos desejos do nosso Deus, porque o que Deus tem para nós é muito melhor, e muitas das vezes a gente quer o que a gente quer, né, mas basta a gente pedir, basta você pedir, né, pedir para Deus te abençoar na área do trabalho, pedir para Deus te abençoar, né, com uma família, pedir para Deus te abençoar, aleluia Jesus, na área financeira, glórias a Deus, aleluia, que se for a vontade do nosso Pai, se é isso que Ele, aleluia Jesus, porque Ele sabe o que nós precisamos, Ele conhece o nosso coração, aleluia Jesus, Ele vai atender com temor a Deus, porque é isso que temos que ter, temor a Deus, né, respeitar o nosso Deus Todo-Poderoso, temer a Ele. Aleluia, Jesus. E Ele ouvirá o seu clamor e o salvará. Salvará, né, das armadilhas do inimigo. Glórias a Deus. E te salvar, e vai te salvar também do mundo das trevas. Glórias a Deus. O Senhor guarda a todos os que o amam, mas todos os ímpios serão destruídos. Glórias a Deus. Aleluia. É para ver como a palavra do Senhor é pura e verdadeira. Aleluia. Porque os ímpios, né, que o Senhor fala na sua palavra, os ímpios são as pessoas que fazem mal, que fazem a maldade, que fazem, né, que andam no pecado, que não querem aceitar, né, não querem aceitar esse Deus, não querem aceitar Jesus Cristo como seu único e suficiente Salvador. Então, os ímpios, Ele vai destruir. Aleluia, Jesus, glórias a Deus. E também fala, né, a minha boca entoará o louvor do Senhor. Então louve, né, toda a carne, louve, louve, adore ao Senhor Jesus, né, glorifique, exalte o nome santo e poderoso do Senhor Jesus Cristo, aleluia Jesus, porque só Ele é digno de toda adoração, de todo louvor, só Ele tem, aleluia Jesus, tem o que tu precisa nessa tarde, glórias a Deus, busque, aleluia, glórias a Deus poderoso, aleluia Jesus, Deus santo, Deus maravilhoso. Aqui em Salmos também, Salmos 37, aleluia Jesus, 37, se não me falha a memória, versículo 5, que diz assim, entrega o teu caminho ao Senhor, confia nele e ele tudo fará, glórias a Deus. Então nessa tarde, aleluia Jesus, entrega a tua vida, entrega teu caminho ao Senhor e deixa ele cuidar do resto. Glórias a Deus, entrega a tua vida, entrega teus problemas, entrega tuas dificuldades, entrega tuas aflições para o Senhor Jesus Cristo. Aleluia, Jesus, confia nele que tudo ele fará. Aleluia, Jesus, tudo ele vai fazer por ti. Basta tu crer, aleluia, Jesus, que esse Deus é maravilhoso, esse Deus é perfeito. Aleluia, as promessas do nosso Deus, aleluia, Jesus, ele cumpre todas as promessas que ele promete. Aleluia, Jesus, glórias a Deus, Deus tremendo, Deus maravilhoso. Aleluia. Deus santo, Deus querido, glórias a Deus. Vamos estar, aleluia Jesus, os que estão entrando na live, aleluia Jesus, o pastor Vanderlei já está na audiência, glórias a Deus. Deus vem abençoar, minha mãe também, a minha filha, que Deus vem abençoar em nome de Jesus. Glórias a Deus, poderoso, aleluia. Vamos estar rodando um louvor e já voltamos.

Glória a Deus, aleluia, Jesus. Vale a pena ser fiel, sim, ao nosso Deus, à obra de Deus, aleluia. Jesus pregava, né? Pregava a verdade, pregava a palavra do Pai, aleluia, Jesus, o evangelho verdadeiro. Glórias a Deus. E nós não fomos chamados para pregar, né, o evangelho, esse evangelho light que estão pregando hoje, né? Que tudo pode, que tudo está bem. Não. Nós somos chamados, né, para pregar a verdade. Jesus Cristo, né, aleluia, Jesus, nos tirou da lama, nos tirou, glórias a Deus, do pecado, né, do mundo das trevas, para servir a Ele, servir ao Cristo verdadeiro, aleluia, Jesus, o Filho do Deus vivo. Então temos que pregar a verdade, temos que falar do evangelho da cruz, o evangelho verdadeiro, aquele, né, que aquele, esse evangelho, glórias a Deus, aleluia, que pode te salvar do mundo que você está vivendo, do mundo das trevas. Aleluia, glórias a Deus. Nós precisamos, né, falar do amor de Cristo, falar que Jesus salva, que Jesus cura, que Jesus liberta. Aleluia, Jesus, glórias a Deus. Esse evangelho verdadeiro, glórias a Deus, aleluia. Que muitas das pessoas não estão pregando por medo de, né, aleluia, Jesus, por medo de, glórias a Deus, de perder, né, perder, aleluia, Jesus, a ovelha. Glórias a Deus, mas tem que pregar, tem que falar a verdade, tem que ser fiel a Deus, né, porque vale a pena. Teremos, né, a vida eterna, a eternidade com Cristo. E se nós não pregar a verdade, não falar a verdade, nós vamos, né, vamos dar conta a Deus. Aleluia, Jesus. Glórias a Deus, Deus poderoso. Maravilhoso é teu nome, Senhor. Aleluia, Jesus. Glórias a Deus, Deus tremendo. Lá em Marcos, aleluia, Jesus. Lá em Marcos 16, versículo 15, que diz assim: E disse-lhes, ide por todo o mundo, pregai o evangelho a toda criatura. Quem crer e for batizado será salvo, mas quem não crer será condenado. Glórias a Deus, aleluia. Então a palavra de Deus, aleluia, Jesus, é bem certa. Glórias a Deus, aleluia, Jesus. Jesus Cristo falando, né? Falando que nós temos, né? Falou, aleluia, Jesus, para os seus discípulos. Glórias a Deus. Ide por todo mundo e pregai o evangelho a toda criatura. A toda criatura que não conhece Deus, que não conhece Jesus, que não, né, nunca ouviu falar da palavra do Senhor. Aleluia, Jesus. Mas se essa pessoa que nós, né, for falar do amor de Cristo, for falar da palavra, aleluia, Jesus, crer, ela será batizada e será salvo. Aleluia, Jesus. Mas se não crer, será condenado. É a palavra que diz, é a palavra do Senhor que está falando nessa tarde para você que está me ouvindo. Glórias a Deus, aleluia, Deus poderoso. Se tu não crê na palavra do Senhor, aleluia, Jesus, não crê no Cristo, no Filho do Deus vivo, aleluia, você será condenado, né? Você já está condenado, é a própria palavra que diz. Então, aleluia, Jesus, nessa tarde, creia que Deus vai operar um milagre na tua vida nessa tarde, você que está me ouvindo, glórias a Deus, aleluia. Ligue para a rádio, peça seu louvor, aleluia, Jesus, né? Quiser pedir oração, peça oração também. Já, né? Coloque aí, aleluia, Jesus, você que está me ouvindo, já coloque aí, aleluia, Jesus, né? Um copinho com água, para logo depois o término da programação estar orando, aleluia, Jesus, né? Uma peça de roupa, uma fotografia de quem precisa de oração, aleluia, Jesus, e tenha certeza que Deus vai operar o milagre na tua vida, porque é um Deus, o nosso Deus é um Deus verdadeiro, um Deus que cura e que liberta, aleluia, Jesus, glórias a Deus. Vou estar passando novamente os programas, os dias de culto, ali na Igreja Evangélica Pentecostal da Fé. Você que ainda não conhece a Igreja Evangélica Pentecostal da Fé, anote no papelzinho aí, se você quiser, né, nos fazer uma visita. Glórias a Deus. Igreja Evangélica Pentecostal da Fé fica situada na Rua Prolongamento Garibaldi, 2274, no bairro João 23. Ali os cultos na terça-feira, ensino da palavra, às 7 horas da noite. Na sexta-feira, culto de cura e libertação, às 7 horas. Aleluia, Jesus. E no domingo, amanhã, temos culto família no altar de Deus. Então, você tem a oportunidade, né? Tem tempo de, aleluia, Jesus, busque um tempo, né? Um tempo para você adorar ao Senhor Jesus. Busque um tempo para ir na igreja.
glórias a Deus, para buscar esse Deus poderoso. Aleluia, Jesus, porque só Ele tem poder para te ajudar no que você necessita. Glórias a Deus, aleluia, Jesus, Deus tremendo, Deus maravilhoso. Vou estar rodando mais um louvor e já voltamos.

Deus, aleluia, Jesus, oh Deus maravilhoso, Deus poderoso. Esse louvor fala muito, né? A última hora, aleluia, Jesus. Deus deu, né, a todos o livre arbítrio, né, de escolha. E você tem a escolha de escolher, aleluia, Jesus, vida ou morte. Qual delas você vai aceitar? Aí você pode me dizer assim, como assim vida ou morte? Vida com Jesus ou morte no inferno? Aleluia, Jesus. Glórias a Deus, porque se você não estiver firme com Cristo, não aceitar Jesus enquanto está vivo, glórias a Deus, quando você vir a morrer, você vai para onde? Você vai para o inferno, né? A sua alma, o seu espírito vão para o inferno. Mas se você estiver com Cristo, você vai para o céu, para a eternidade. Por isso que o louvor fala, glórias a Deus, aleluia, entre a vida, né? A vida e a morte, você tem essa escolha. Aleluia, Jesus, nessa tarde. Faça a sua escolha nessa tarde. Nessa tarde de sábado. Aleluia, Jesus. Faça a sua escolha, né? Se permita escolher. Se você escolher ficar no mundo das trevas, a escolha é sua. Mas você vai ter as consequências. Aleluia, Jesus. Mas se você escolher Jesus Cristo, a luz do mundo, você vai ter a vida eterna. A vida eterna após a morte, sim. Existe vida eterna após a morte com Jesus Cristo. Você pode tombar nessa terra, né? Aleluia, Jesus. Pode morrer, glórias a Deus, como muitas pessoas estão morrendo. Mas e para onde vai a alma delas? Aleluia, Jesus. Muitas pessoas estão morrendo, né? Umas de acidente, outras, né, estão morrendo por alguma doença incurável. Glórias a Deus, porque não estão buscando a Deus verdadeiramente, né? Não estão crendo na palavra do Senhor. Glórias a Deus. Aleluia, Jesus. Muitas pessoas estão morrendo e vão para onde? A alma e o espírito vão para onde? Aleluia, Jesus. Se não estão no caminho certo, que é Jesus Cristo, vão para o inferno. É a própria palavra que diz o inferno. Glórias a Deus. Aleluia, Jesus. E de lá ninguém sai. Glórias a Deus. Pode gritar, pode pedir socorro, que ninguém vai te tirar de lá. Aleluia, Jesus. Mas se você estiver firme com Jesus, aceitar Jesus, glórias a Deus, aleluia, até mesmo no leito da enfermidade, se você aceitar Jesus Cristo verdadeiramente, porque Deus conhece o teu coração, se você aceitar Jesus Cristo verdadeiramente na sua vida nessa tarde, aleluia, Jesus, você terá a vida eterna, o seu nome vai ser escrito no livro da vida, que Deus irá escrever lá no céu, aleluia, e no momento que você vier a falecer, a sua alma e o seu espírito vai ir para a glória, porque os anjos do Senhor vão vir buscar a tua alma, o teu espírito, e você vai ter a morada sua, vai ser lá na glória com Jesus Cristo. Aleluia, Jesus. Se você ficar na terra, glórias a Deus, aleluia, e esperar o arrebatamento, que está próximo, Jesus está voltando, você vai subir com Ele. Aí lá vai ser o juízo, né? Glórias a Deus, aleluia. Então, te digo nessa tarde, né? Você tem duas escolhas. Escolha bem. Faça a sua escolha bem, né? Aceitar Jesus. O que que eu ganho em aceitar Jesus? Ganha muita coisa. Você ganha a vida eterna, a sua salvação e o seu nome escrito no livro da vida. É isso que nós temos que nos preocupar. Você que está me ouvindo nessa tarde, se preocupe com o teu nome escrito no livro da vida. Não se preocupe com este mundo que você está vivendo. Saia deste mundo. Mas primeiro aceite Jesus. Glórias a Deus. Procure, aleluia, Jesus, uma congregação. Vale na nossa congregação. Aleluia. Para congregar. E aceitar Jesus na tua vida, para Ele fazer morada no teu coração e operar milagres e maravilhas na tua vida, que Ele vai te tirar desse mundo das trevas que tu tá vivendo. Glórias a Deus, aleluia. Basta tu crer na palavra do Senhor, crer no Senhor Jesus Cristo, porque o Senhor Jesus Cristo virá. Ele, aleluia, Jesus, ele prometeu que vai voltar. A palavra dele nos confirma isso. Glórias a Deus, aleluia, Jesus. Deus está tendo misericórdia, né? Está tendo muita misericórdia das pessoas. Porque as pessoas estão brincando, né, com Deus, estão achando que Jesus não vai voltar, mas Ele vai voltar. Os acontecimentos estão aí, os sinais estão aí, e tudo é bíblico. Tudo o que está acontecendo é bíblico. Aleluia, Jesus. Glórias a Deus. Deus tremendo, Deus maravilhoso. Aleluia, Jesus. Pastor Vanderlei está pedindo louvor, Gerson Rufino. Qual será? Glória a Deus, aleluia. Deus poderoso. Glórias a Deus. Qual será? Acho que é qual será o nome. Glória a Deus, aleluia, Jesus. É, qual será? Deus poderoso.
logo será rodado. Aleluia, Jesus. Glórias a Deus. Deus poderoso, Deus maravilhoso. Aleluia. Vou estar lendo lá em Tiago. Tiago 4, 4. Que fala assim a palavra de Deus. Adúlteros e adúlteras, não sabeis vós que a amizade do mundo é inimizade contra Deus? Portanto, qualquer que quiser ser amigo do mundo, constitui-se inimigo de Deus. Olha a palavra falando, olha Deus falando contigo nessa tarde. Aleluia, glórias a Deus. Então a palavra fala, né? Deus está falando, aleluia, Jesus. Não sabeis vós que a amizade do mundo é inimizade contra Deus? Se você é amigo do mundo, aleluia, se você gosta das coisas do mundo, né? Você vive, aleluia, se você gosta de festas, né? De bebida, de cigarro, tudo que não agrada a Deus, você está agradando ao mundo, está agradando ao bicho, né? Ao diabo. Então, tudo o que não agrada a Deus, Deus não se agrada disso. Aleluia, Jesus. Você é inimigo de Deus se você está agradando ao mundo. Você está no mundo das trevas. Mas se você quiser agradar a Deus, saia do mundo das trevas, né? Aleluia, Jesus. A própria palavra fala. Portanto, qualquer que quiser ser amigo do mundo, se constitui-se inimigo de Deus. E Deus não quer isso para a tua vida. Deus não quer isso para a tua vida. Deus quer te salvar. Deus quer que você aceite ao seu Filho Jesus Cristo verdadeiramente. Aleluia, Jesus. Glórias a Deus, Deus poderoso. Oh, Deus querido, aleluia, Jesus. Glória, Senhor. Aceite Jesus Cristo na sua vida, aleluia. Jesus, saia do mundo das trevas, porque você está, aleluia, você não está vivendo a vontade de Deus, você está vivendo a vontade do inimigo. E é isso que o inimigo quer para a tua vida, ele quer te levar para o buraco. Glórias a Deus, ele quer te levar para o mundo que ele quer. O mundo dele é esse, o mundo de mentiras, o mundo de falsidade. Aleluia, Jesus. E o pior de tudo isso é que tem cristãos vivendo desse jeito. Tem cristãos que estão com um pezinho dentro da igreja e um pé fora da igreja, um pé fora no mundo das trevas, e acham que estão agradando a Deus também. E não estão agradando a Deus. Porque Deus quer você inteiro. Aleluia, Jesus. Glórias a Deus. Deus não quer que você fique metade, metade. Metade agrada ao diabo, metade agrada a Deus. Não. Ele quer você inteiro. Glórias a Deus. A palavra mesmo diz, Deus te tira das mãos do diabo, Deus te tira das mãos do homem, Deus te tira das mãos da mulher, Deus te tira de vários lugares, mas da mão dele ninguém te tira. O diabo pode tentar contra a tua vida, pode fazer o que ele quiser, mas tu é um ungido de Deus. Aleluia, Jesus, você está firmado na rocha que é Cristo, então Deus não vai permitir que o inimigo venha te tocar. E se Deus permitir, é permissão de Deus. Se o inimigo vier te tocar com alguma coisa, é permissão de Deus, sim. Que o inimigo não toca. Só se Deus permitir. Aleluia, Jesus. Nada acontece na nossa vida por acaso. Tudo está no controle de Deus. Glórias a Deus, aleluia. Deus conhece cada passo que a gente dá. Deus conhece tudo que a gente faz. Cada pensamento, mesmo antes de nós pensarmos, Deus já sabe o que a gente está pensando. Então, tudo está no controle do nosso Deus Todo-Poderoso. Coloque na presença de Deus o teu trabalho. Coloque na presença de Deus a tua angústia, o teu sofrimento, as tuas dores. Coloque a tua família na presença de Deus. Coloque teus filhos. Ore pelos teus filhos, para que teus filhos saiam desse mundo e venham para a luz, que é Jesus Cristo. Glórias a Deus. Deus maravilhoso. Glória, Senhor, aleluia. Busque ao Senhor enquanto é tempo, porque Jesus Cristo está às portas, Jesus está voltando. Glórias a Deus. E se você não estiver com Cristo quando Ele voltar, quando Ele abrir os céus e vier buscar a sua igreja, aleluia, Jesus remido e lavado no sangue do Cordeiro, você vai ficar, aleluia. E aí vai ser tarde demais, não adianta dizer, ah, Senhor, me perdoa, ou eu quero ser aceita, não adianta. Você está tendo chance hoje. A tua chance é hoje, aleluia, de aceitar a Cristo. Ele está te dando tempo de aceitar a Jesus. Glórias a Deus, mas tem que crer. Aleluia, Jesus, glórias a Deus. Vamos estar rodando mais um louvor e já voltamos.

0: vocês, Rebeca Mariano. Ela tá muito pentecostal, não tá, gente?
1: Conta essa história, filho.

0: preciso tocar nele.
1: Você está sujo.
0: Mas eu preciso tocar nele.
1: Fica aí.
0: Eu preciso tocar nele.
1: A multidão é muito grande.
0: Mas ele tem uma bênção para mim.
1: Mas hoje não.

Glória a Deus, aleluia, Jesus, oh Deus poderoso, aleluia, que louvor, hein? Glórias a Deus, aleluia, Jesus, a irmã Sueli também está na audiência, aleluia, Jesus, que Deus venha abençoar a serva do Senhor, glórias a Deus, Deus tremendo, Deus poderoso. Faça, né, aleluia, Jesus, como diz esse louvor, né? Deus falando através dos louvores, faz como diz o louvor, licença para eu passar. Né, eu preciso dessa bênção, então vá buscar em Jesus Cristo, porque só Ele tem essa bênção para te dar. Busque, né, em Jesus, busque em Deus o que tu precisa. Faça igual a mulher do fluxo de sangue, né, que há 12 anos sofria desse fluxo de sangue. 12 anos, aleluia, Jesus. E ela, né, se enfiando, ela creu na fé dela, ela tinha muita fé, depois de ter gastado tudo que ela tinha. Ela, né, se arrastando no meio da multidão, ela tocou nas vestes de Jesus, porque ela sabia que se ela tocasse nas vestes de Jesus, das vestes dele sairia virtude e ela seria curada naquele mesmo instante. E isso aconteceu. Faça igual a ela, né? Se arraste se você não consegue sair de casa. Se arraste, né? Se arraste, vá pro joelho no seu quarto. Feche a porta do seu quarto, se coloque na presença do Senhor Jesus, aos pés de Cristo, de joelhos e busque, ore, chore, clame, mas busque a presença. Busque por essa dor que você está sentindo, né? Esse problema que para ti pode não ter solução, mas para Deus tem. Que para Deus nada é impossível, tudo é possível àquele que crê. Tudo é possível ao que crê, basta crer e ter fé. E confiar no Senhor, aleluia, igual o cego Bartimeu também, que estava à beira do caminho, e a multidão passando, aleluia, Jesus, e ele clamando, né, que queria enxergar, queria ver o rosto de Cristo, aleluia, Jesus, e Jesus parou e pediu para trazerem ele, e ele, né, recebeu a bênção, recebeu a vitória, recebeu a cura que ele precisava, amém, glórias a Deus. Vou só deixar mais uma passagem aqui, né, lá em João 14, 6. Disse-lhe Jesus, eu sou o caminho e a verdade e a vida. Ninguém vem ao Pai senão por mim. Glórias a Deus. Então Jesus Cristo é o caminho, Jesus Cristo é a porta estreita. Aleluia, Jesus, a porta da salvação, a porta da vida eterna que você precisa buscar. Aleluia, Jesus. Vou estar passando novamente os dias de culto. Ensino da palavra na terça-feira, às 7 horas. Culto de cura e libertação às 7 horas na sexta-feira e no domingo amanhã culto da família no altar de Deus. Então vá buscar a presença do Senhor, vá ali na Igreja Evangélica Pentecostal da Fé, na Rua Prolongamento Garibaldi, 2274, no bairro João 23. Busque, né? Enquanto há tempo, busque em Deus enquanto você pode achar ele. Aleluia, Jesus. Glórias a Deus, Deus maravilhoso. Deus tremendo, Deus querido, aleluia, Jesus. Glórias te damos, Senhor, aleluia. Nosso Deus é poderoso, é tremendo, é maravilhoso. É amor, mas também é justiça, aleluia, Jesus. Glórias a Deus. Tudo que você precisa, você busca em Deus, em Jesus. Só Ele tem poder para te abençoar. Ele pode te curar, Ele tem poder para te salvar do mundo das trevas, para te libertar da doença que você está passando, das drogas, do vício da bebida, de tudo que você está vivendo, de coisas ruins. Deus tem o poder de te ajudar. Aleluia, Jesus. Glórias a Deus, Deus tremendo, Deus poderoso. Vamos estar orando, então, em nome de Jesus, que as horas se passam rápido, né? Glórias a Deus. Senhor amado, Deus querido, Deus poderoso, em nome do Teu Filho amado, Senhor Jesus Cristo, Pai, estamos aqui na Tua presença, Senhor, Te buscando, Senhor amado, com a Tua palavra, Senhor, que o Senhor já falou, os louvores que o Senhor já falou também, Senhor. Tenho Te agradecer, Pai, por este momento, por esta oportunidade de estar aqui na Rádio Sentinela, Senhor, levando, Pai, a Tua palavra, levando, Senhor, a Tua mensagem, Senhor, que o Senhor quer falar com as pessoas, Pai. Creio, Senhor, que o Senhor vai agir na vida de cada pessoa que está ouvindo a programação. Senhor amado, essa pessoa que colocou um copo com água, que o Senhor venha, que essa pessoa venha tomar, venha beber essa água, Senhor, e que o Senhor venha agir sobre a vida dela, que o Senhor venha curar, Senhor, alguma doença que ela tem, Senhor, que é incurável para o médico, o Senhor pode curar, o Senhor tem poder para isso, aleluia, Jesus, para que ela venha, Senhor, testemunhar,
para a honra e glória do Teu santo e poderoso nome, Senhor. Que essa pessoa que beber dessa água neste momento, Pai, após essa oração, que ela venha a ser curada. Aleluia, Jesus, para que ela venha glorificar o Teu nome, Senhor. Aleluia, Jesus, essa peça de roupa, que essa pessoa venha vestir essa peça de roupa, Senhor, e venha ser curado também, venha ser libertado das drogas, do vício, da bebida, Senhor, porque o Senhor é maravilhoso, o Senhor é poderoso para curar, para salvar, para libertar, Senhor, em nome do Senhor Jesus Cristo, Pai. Glória a Deus, aleluia, Senhor. Senhor, abençoa também, Pai, quem está ouvindo, quem precisa, Senhor, de uma bênção. Vai abençoando, Senhor amado. Vai curando, vai agindo na vida das pessoas, Senhor. Coloca o Senhor amado, a família pentecostal da fé na Tua presença, Pai, em nome de Jesus. E que o Senhor venha agir sobre nós, Senhor. Venha, aleluia, Jesus, com o Teu poder e a Tua unção, Senhor amado. Te agradecemos por tudo, Senhor. Em nome do Pai, do Filho e do Espírito Santo. Amém, Jesus. Glória a Deus.

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Muito bem, a vida não caminha na velocidade que queremos, mas sempre segue na direção do que precisamos aprender. Às vezes, o atraso é proteção. Às vezes, o silêncio é resposta. E muitas vezes, o tempo cura o que a pressa só machucaria. Boa tarde para você da cidade, para você do interior do município, para você dos bairros, das vilas, do centro. Hoje, sábado 5 de setembro de 2026, estamos começando aqui pelo 87.9 da sua Sentinela Pampiana, mais uma edição do programa Raízes e Lembranças.

0: música pra você nesse sábado até as 13h30, muita música gaúcha pra você. E a partir das 13h30, das 15h30, um pacote de músicas variadas na sua tarde. E como sempre, a nossa companhia na técnica de som, Rose Salbego. Boa tarde, Rose.
1: Boa tarde, nossa colega Ana Lúcia, né? Então aí o programa, mais uma edição aí do programa Raízes e Lembrança, né? Nesse dia 5 dias já do mês de setembro, né? E assim a gente vai até às 17 horas, isso?
0: É isso mesmo, aumentou o nosso horário, né?
1: Até as políticas aí, vamos assim, né, Ana Lúcia?
0: Exatamente. Já vamos de imediato atendendo o pedido musical do nosso ouvinte que nós pudemos atender no sábado passado, né? Ficamos devendo a música Frutas da Mata, pro Sou Neron Carvalho. Vai pra você então, Frutas da Mata com Baitaca.

Muito bem, 14 horas e 41 minutos, 14h41, e a temperatura aqui nos nossos estúdios, 19 graus a temperatura aqui nos nossos estúdios. Um abraço muito carinhoso, muito especial para a tia Vera, ela envia a mão, que está ligadinha conosco através da Rádio Net. Super abraço para ti, tia Vera, para o tio Marcos e o tio Márcio. A Patrícia também ligadinha conosco nessa tarde de sábado, hoje 5 de setembro de 2026. A Patrícia quer ouvir a música O Moço da Segunda Rua, com Marinê Siqueira. E ela oferece para sua mãe, a tia Carme, também para o seu esposo, o Matheus. Um super abraço para você, Patrícia. E para você ligar e participar do nosso programa de hoje, você liga para o 3252-3445 ou manda sua mensagem pelo WhatsApp para o número 99219-1768. É isso aí, é 99219-1768 para você ligar e participar do nosso programa Raízes e Lembranças, na comunicação de Ana Lúcia Soares. Vamos atendendo o pedido musical da Patrícia, lá do bairro Vila Nova. Vai para você, Patrícia, O Moço da Segunda Rua, com Marinê Siqueira.

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1: Muito bem, 14 horas e 48 minutos, 14h48, Orestes Prestes ligadinho conosco, quero ouvir a música com Teixeirinha, Paixão de um Homem. E também a Comadre Odília ligadinha conosco, quero ouvir a música com Mano Lima, Espera. Ela oferece pro Zé a música com Mano Lima. Lá no bairro Assis Brasil, Assis Brasil ali, né? E lá na Vila Nova, ligadinha conosco, a minha mana Sonivete. Alô, Sonivete, ligadinha conosco nessa tarde de sábado. Ela que nos escuta através da Rádio Net lá em Esteio, né? Mas agora, hoje, ela tá passeando aqui na City. Super abraço pra você, minha mana. Ela tá lá com a minha mãe, a dona Maria Ivoni, né? A Isabel e também o meu tio Tano e o Marcelo, ligadinhos conosco aqui no 87.9. Vamos atendendo mais pedido musical dos nossos ouvintes. Antes, mandando um abraço lá pro bairro Getúlio Vargas. Alô, Dona Ivone, Viviane, Milena e Sônia, também ligadinhos aqui na nossa programação. Super abraço para vocês. Vamos ouvir então com Teixeirinha, Paixão de um Homem.

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Muito bem, 14 horas e 56 minutos, 14h56. Você está ligadinho aqui no 87.9 da sua Sentinela Pampiana. A Rosa ligadinha conosco, a Rosa quer ouvir a música Laço Bom e Mulher Bonita, Não Se Deixe em Acampamento. Ainda mais na Semana Farroupilha, né, Rosa? É, a Rosa diz. É, não pode deixar. Então a Rosa quer ouvir a música com Mano Lima, Laço Bom e Mulher Bonita, Não Se Deixe em Acampamento. Também ligadinho conosco, olha só, lá no Salto do Jacuí, pela através da Rádio Net, o meu primo Denilson Soares. Ele quer ouvir a música com César Passarinho, Guri. E também ligadinha conosco a Shirley, Shirley Batista, ligadinha conosco. Super abraço para você, Shirley. Ela oferece a música... Oferece música Luz do Meu Rancho para seu sobrinho Vanderlei Batista, também para o Francisco, para Diles e também para o seu mano Vanderlan de Moura Oliveira. Super abraço para todos vocês. Vamos com mais música, Rose, no nosso programa. Vamos ouvir agora a próxima música com Mano Lima, Espera. E essa música também vai lá para a comadre Odília, para o Zé, para a Viviane, para a Dona Ivone, para a Milena e para a Sônia.

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Muito bem, 15h02, 15h02, vamos atendendo o pedido musical do meu primo lá do Salto do Jacuí, que está ligadinho conosco através da Rádio Net, o Denilson Soares. Alô você, Denilson, aquele super abraço. Ele quer ouvir a música com César Passarinho, Guri.

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4045 ou mandar seu pedido musical pelo WhatsApp para o 992-19-1768. Vamos mandando um super abraço para todos vocês que estão nos bairros ligadinhos conosco, lá no bairro Vila Nova, Dona Ione. Alô, Dona Ione e seu Vanderlei de Chete. Super abraço para vocês. Lá no bairro Ari Lopes, a Catarina do Salão da Cata, ligadinha conosco também. Super abraço, Catarina. Para Evelyn e também para o Pedro. Vamos mandando música para Rosa. Laço bom e mulher bonita, não se deixem acampamento. 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

15h13, 15h13, a temperatura continua, agora tá 19 graus a temperatura aqui nos nossos estúdios. Vamos mandando um super abraço pro pessoal lá do bairro Santo Antônio, a Shirley que está trabalhando, mas ela mora lá no bairro Santo Antônio, ela pede música, Luz do Meu Rancho, e oferece para o seu sobrinho Vanderlei Batista, para o seu mano Francisco, para Diles e para o outro mano, o Vanderlei de Moura Oliveira. E também quero mandar um abraço muito carinhoso para a Lena. Alô, Lena e o Fred, o Frederico, lá do bairro Santo Antônio. Será que estão ligadinhos conosco, Lena? Super abraço para você. Vai para ti também. E para o Fred a música com Porca Véia, Luz do Meu Rancho.

horas e 18 minutos, 15 e 18, na Coab, o João Luiz ligadinho conosco, ele pede música e oferece para o seu mano José a música Procurando Viúva Rica. E também um super abraço para os pais da Rose, o seu Antônio, que são ligadinhos conosco ali no bairro Coab. E também na Coab tem a dona Denair e o seu Branco. E Rose, eu encontrei a dona Denair essa semana e ela já pediu aquela música com o Maurivan. Aquela música com o Maurivan, a dona Denair pediu Amante Substituto. Eu disse, dona Denair, é essa mesma que eu quero, Ana. Então tá, daqui a pouquinho vamos rodar para a senhora, dona Denair. Amante Substituto com o Maurivan, para dona Denair ali do bairro Coab. Super abraço para vocês todos aí do bairro Coab. Vamos ouvir então, João Luiz, ó, pedido musical, Procurando Viúva Rica. Vai pro José.

0: bem, 15 horas e 24 minutos, 15h24. Também ligadinho conosco através da Rádio Net, a minha prima Marta, Marta Simone Medeiros, lá em Uruguaiana. Super abraço pra você, Marta Simone. Super abraço muito carinhoso pra ti e pro tio Aristeu. Ligadinhos conosco aqui no 87.9 da Sentinela Pampiana. Vamos atendendo o pedido musical da Jussara. Alô, Ju, lá no bairro Vila Nova. Essa música foi de sábado, né, Rosi? Ela pediu a música Repartindo a Tarecama. Vai pra você, então, Ju. E um super abraço pra Clenide Lima. É, a chaleira já furou aqui, né? Tantos dias. Todos os sábados a gente faz aquele chimarrão gostoso esperando a Cleni, né? E nada. Cadê você, Cleni? Super abraço pra ti e pro seu Carlos. Vamos ouvindo, então, pra Jussara, Repartindo a Tarecama.
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Ok, 15 horas e 28 minutos, 15 e 28. Programa Raízes e Lembranças aqui pela 87.9 da sua Sentinela Pampiana. Vamos atendendo mais pedido musical dos nossos ouvintes lá no bairro Coab. Quero mandar um abraço para Terezinha. Alô, Terezinha, aquele super abraço para você. Também ligadinho conosco a Dona Denair e o Seu Branco. E a Dona Denair quer ouvir a música com o Maurivan. Amante Substituto, vai para vocês.

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15h36 minutos, 15h36 até às 16 horas é música gaúcha pra você. A Unira lá do bairro Italiano está ligadinha conosco, ela pede música com Maurivan, Tô Indo Embora. Agora mandamos um abraço lá para o Passo do Leão, para você do interior do município, que estão ligadinhos conosco, nosso super abraço para você. E o seu Renê e a Dona Ione lá do Passo do Leão, querem ouvir a música Shot de Patrão. Nós conseguimos aqui, seu Renê, com Gaúcho Sulino, vai para vocês então. Shot de Patrão lá pro seu Renê Garcia e a Dona Ione no Passo do Leão.

15h40, 15h40, mais pedido musical dos nossos ouvintes. Vamos atendendo o pedido musical da Dona Onira, lá do bairro Italiano, ligadinha conosco, e pede música com a Maurivan, Tô Indo Embora. Também um super abraço para Dona Sônia. Dona Sônia, lá do Getúlio Vargas, manda música para Gringa, para Viviane, para sua filha Beatriz e também para o neto Bernardo. Vamos então com Maurivan, a música para Onira dos Santos, Tô Indo Embora.

Muito bem, 15 horas e 44 minutos, 15h44. Olha só, Rose, a rádio vai longe, as ondas da Rádio Cetiana Pampiana, através da Rádio Net, já está lá em Cruz Alta também. Alô, Tia Maria, Tio Zica, super abraço pra vocês, saudades de vocês, um super abraço muito carinhoso pra a Tia Maria e o Tio Zica, Tio Osmar, né, mais conhecido por Zica, que é irmão da minha mãe, Maria Ivone. Vamos mandando música para vocês aí com Gildo de Freitas, Camperiada de Amor. E essa música vai também para Dona Sônia, que manda para a gringa, a Viviane, a sua filha Beatriz e também para o neto Bernardo. Com Gildo de Freitas, Camperiada de Amor.

Os 15h49, hora certa, Sicredi, gente que coopera, cresce. Mandando música também pro nosso diretor Matheus Garcia. Alô, Matheus, aquele super abraço pra você. E vai música com os Farrapos, Me Comparando ao Rio Grande, e também para o seu Alcides Gomes, lá do bairro Ari Lopes.

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horas e 57 minutos, 15h57, chegando no finalzinho até das músicas gaúchas nesse horário, né, Rose? A partir das 4 horas da tarde, um pacote de músicas variadas para você. Você segue ligando e participando no 3252-3445 ou mande sua mensagem para o número do WhatsApp 992-19-1768. Fica a última música do programa com Valdomiro Melo, Valsa das Flores.

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bem, 16:04, 16:04, agora músicas variadas para você até às 5 horas da tarde. É, vamos mudar um pouquinho agora, vamos com músicas, o pacote de músicas variadas e você segue ligando e participando aqui da nossa programação. Vamos abrindo a parte musical do nosso programa agora com Jô Mineiro e Marciano. Vamos ouvir a música. Eu volto amanhã.

7:08, 16:08, você segue ligando e participando aqui do nosso programa. Vamos ouvir uma música pra você agora com os Atuais. Vai pra você com os Atuais, com a banda, né? Os Atuais, Barco do Amor pra você.

6:12, 16:12, mandando música lá pra nossa amiga Rosa, lá do bairro Assis Brasil. Alô Rosa, aquele super abraço pra você que está ligadinha conosco neste sábado 5 de setembro 2026 com o programa Raízes e Lembranças, na comunicação de Ana Lúcia Soares. Vai pra você, Rosa, com Teodoro Sampaio, Vestido de Seda. Música.

sábado. O João Luiz quer ouvir a música Mesa do Canto. Também vamos ouvir a música agora com Forró Mania. Todo mundo, menos eu.

6h18, 16h18, a temperatura nos estúdios, agora 20 graus a temperatura aqui nos nossos estúdios. Vamos atendendo o pedido musical do João Luiz, que pede com o musical Calmon, Mesa do Canto, para você.

16h23, 16h23, vamos agora homenagear os aniversariantes da semana e de hoje também, para você que fez aniversário na segunda, na terça, na quarta, na quinta, na sexta e hoje você está de aniversário. Parabéns, parabéns para você, feliz aniversário, que é a data de hoje, repita-se por muitos e muitos anos, que você tenha muita saúde e muitas realizações na sua vida. Fez aniversário nessa semana a Marilene Gomes, né, Rosi? No dia 1º de setembro, aquele super abraço para Marilene. Também o José, irmão da Rosi, fez no dia 3 de setembro. A Laudelina Rodrigues, mais conhecida por Laudinha, né? Ela está fazendo aniversário hoje. Parabéns para você, Laudelina. Super abraço. Muita saúde para você, muitas alegrias e muitos anos de vida para você. O senhor Juarez Cortes também está de aniversário hoje. Parabéns, seu Juarez. Muitos anos de vida também para o senhor, com muita saúde. Muito bem, para todos os aniversariantes da semana e para os aniversariantes de hoje, a música com Eduardo Costa, Os 10 Mandamentos do Amor.

0: Muito bem, 16 horas e 29 minutos, 16 e 29, a Rosa, quero ouvir a música com César Menotti e Fabiano, Aí Você Me Quebra. Rose, hoje 5 de setembro é o dia do irmão, dos irmãos, né? Tanto do irmão como da irmã. Irmão é abraço que se conforta, é amizade que nunca se perde, é amor que o tempo não apaga. Irmãos que se respeitam e se amam de verdade. Feliz dia dos irmãos. Quero mandar um abraço muito carinhoso para os meus irmãos, né? Para o Luiz Fernando, que está passeando aqui na cidade. Também para a Sonivete, que está lá na mãe. A Isabel, aquele super abraço. A Mana Vânia, eu acho que não está escutando, né? A Mana Vânia lá, que sai em Brusque. Eu acho que a Mana não está escutando. Mas aquele super abraço para todos os meus irmãos. E você, Rose, quer mandar abraço para os teus irmãos? Ah, tá mandando abraço para todos os irmãos. Para o José, para o João Luiz, para a Rosemara. Super abraço para vocês. E a música que vamos oferecer para os irmãos é com Banda Legal, Amigo do Peito.
1: Essa canção, com a graça de Deus, nós da Banda Legal queremos cantar com os amigos, para todos os amigos da gente.

16h35, 16h35, vamos atendendo o pedido musical da amiga Rosa, lá do bairro Assis Brasil. Quero ouvir a música com César Menotti e Fabiano. A música Aí Você Me Quebra.

0: Muito bem, 16 horas e 38 minutos, 16h38, a minha tia Vera lá de Viamão, ligadinha conosco através da Rádio Net, manda música para todos os seus irmãos, manda música para a Maria Ivone, para o João Luciano, para o Osmar e para o Marcos, desejando um feliz dia dos irmãos. Vamos ouvindo música com Bruno Marrone, Amar é Cuidar.
1: A gente aprende cedo a dizer eu te amo, mas quase ninguém ensina o que essas três palavras realmente significam. Porque amar não é só sentir falta, não é só mandar mensagem de manhã, não é só postar uma foto juntos. Amor aparece quando ninguém está olhando, na preocupação silenciosa, não chegou bem? No copo de água deixado na cabeceira, na mão segurada quando o outro está com medo, porque no fim, amor não é aquilo que você promete, é aquilo que você faz.

Talvez você esteja esperando grandes provas de amor, mas talvez esteja procurando no lugar errado. Amor também está nas coisas pequenas, é lembrar que a outra pessoa teve um dia difícil, é ouvir a mesma história mais uma vez, é perguntar o que aconteceu e realmente esperar pela resposta. É perceber que o outro está diferente antes mesmo que ele consiga explicar. É não usar uma fraqueza como arma. É respeitar os limites. É estar presente sem precisar ser chamado. Porque quando alguém realmente importa, você não cuida apenas quando tem medo de perder. Você cuida porque aquela pessoa tem valor para você. E existe uma diferença enorme entre dizer que ama alguém e fazer essa pessoa.

0: No fim, talvez amor seja menos sobre palavras e mais sobre atitudes. Então, se você ama alguém, cuide, pergunte, escute, respeite, esteja presente. Porque um eu te amo pode ser bonito. Mas quando as palavras acabam, são as atitudes que contam a história.
1: Muito bem, 16 horas e 45 minutos, 16h45. Um abraço muito carinhoso lá para o bairro Vila Nova, para minha amiguinha Elizabeth. Alô, Elizabeth, um super abraço para você. Também lá no bairro Getúlio Vargas, a Margarida. Alô, Margarida, um super carinho para você também. Vamos com mais música, Rose, com o musical Calmon, Amar e Sorrir. 16 horas e 46 minutos agora.

Ok, 16:50, 16:50. Olha só, a Margarida está ligadinha conosco lá no bairro Getúlio Vargas. E a Margarida está muito feliz que o filho está passeando. O filho Emerson da Silva, a nora Jociele da Silva e também a neta Isabelle Brinque. E a Margarida muito apaixonada, né, Margarida? Quero ouvir a música com Milionário e José Rico. Duas camisas. Vai para você então, Margarida, para o Emerson, para a Jociele e para a Isabelle Brinque. Super!

Muito bem, 16 horas e 54 minutos, 16h54, estamos chegando no finalzinho do nosso programa Raízes e Lembranças desse sábado hoje, 5 de setembro de 2026. A todos vocês dos bairros e das vilas do interior do município que estiveram ligadinhos conosco, nosso super abraço e obrigado pela companhia e pela audiência. Fique ligadinho aqui na 87.9, está chegando aí o programa evangélico da Assembleia de Deus, A Voz do Arrebatamento. Um super abraço para você, fique com Deus e até o próximo sábado, se Deus quiser. E a última música do programa, com o Amado Batista, o mais amado do Brasil, né, Rose? Obrigado pela tua companhia, Rose, mais uma vez esse sábado, um bom final de semana para você. Música com o Amado Batista, Tum Tum de Saudade. Super abraço e a gente se vê por aí. Tchau, tchau.

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1: 17 horas.
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Glórias a Deus. Amém. Graças a Deus. Estamos novamente convosco aqui no nosso programa, nossa live, A Voz do Arrebatamento. Nós estávamos numa missão de Deus, trabalho da igreja, para o interior, e por isso chegamos aqui alguns minutos já iniciando, graças a Deus. Mas graças a Deus, né? Damos graças ao Senhor, que a rádio aqui é muito boa. Se a gente atrasa, eles ficam aqui trabalhando para Deus através do sino. Muito bom. Louvado seja Deus. É com muita alegria que estamos iniciando nosso contentamento, nosso

Tá, bota aí. As faltas da igreja, então. É, pode botar. Então, enquanto eu me localizo aqui para prosseguirmos em nome do Senhor Jesus.

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Deus. Amém. E no muito lindo que ouvimos, graças a Deus. Nós anunciamos na quinta passada, no programa anterior, Voz das Assembleias de Deus. Voz do Arrebatamento. Voz das Assembleias de Deus é outro horário. Tá bem? Mas, graças a Deus, nós anunciamos que iríamos proceder à mesma leitura da Palavra de Deus. Está aqui na Carta aos Tessalonicenses, capítulo 1, versículo 4. Sempre nós atemos a história, aos fatos, aos acontecimentos, tudo que nos chama atenção no momento, né? Então agora nós estamos aí num momento de eleição. E por isso nós viemos já há dias meditando sobre as eleições, a política dos homens. O primeiro que se preocupou com esse assunto foi Nabucodonosor. Ele se preocupou o que seria do mundo após o império dele, aquele tempo que ele estava governando na Babilônia. E com aquela preocupação dele, Deus, já, como sempre, nosso Deus é maravilhoso, né? Iniciou ali mostrando para a humanidade como seria a política dos homens. Iniciou daí, dali para cá, né? E nós estamos agora já quase no fim. Nabucodonosor, Deus mostrou para ele num sonho, né? Ele não era nem crente ainda. E depois ele se perturbou com o final daquela visão que Deus deu para ele. E aí ele levou um susto muito grande, de maneira que ele se acordou depois, não se lembrava mais nem do sonho, nem que jeito era e que ele tinha sonhado. E aí ele começou a chamar os adivinhos, feiticeiros, tudo que ele sabia que era sábio, que tinha lá na Babilônia, ele chamava para que pudesse dizer para ele. Ele já dizia logo para os que iam falar o assunto, que ele tinha sonhado um sonho e ele ficou muito preocupado com aquilo, queria saber, queria que os caras adivinhassem o sonho, dissessem para ele e também decifrassem para ele o que significava aquele sonho. Então ele sonhou com uma estátua muito grande, mais ou menos do tamanho dessa grande que nós temos aqui na nossa praça. E ele viu aquela estátua e começou a se preocupar muito, né? Porque era uma coisa que não era normal. A estátua tinha a cabeça de ouro, os ombros e o peito, assim, parte de cima de prata. E o ventre, a barriga, o abdômen ali, né? De bronze. E as pernas de ferro. E os pés de ferro misturado com barro. E os dedos também desse material meio diferente. Mas era o mesmo produto, ferro misturado com barro. E o tempo foi passando, né? A cabeça de ouro era o próprio Nabucodonosor. E os outros que foi seguindo foi os outros impérios, depois que, como a prata, o bronze, o ferro, tudo vale menos que o ouro, né? Os outros impérios seriam mais pequenos. E foi aí o Império Medo-Persa, depois veio a Grécia, e depois o Império Romano. Depois do Império Romano chegaria os pés, que é barro misturado com ferro, que aí é o nosso tempo,
depois do Império, né? E começou as nações, com essa quantidade de nações, e que aí estão tudo aí na Terra, mas não se ligam. Não, eles são amigos e tal, mas não se bicam. Viu? Então, ferro com barro não vai se ligar mesmo. E esse tempo vai... É o nosso tempo de agora. Vai até mais uns dias, mais uns meses, mais poucos anos aí para frente. Porque Jesus que nos deixou o que ver para entender até quando vai isso, ele disse que ninguém ficou sabendo o dia e o ano da sua volta, que é o arrebatamento. Quando desce o arrebatamento, aconteceu o arrebatamento, aí, dali para frente, vai marcar tempo. 7 anos, né, do reinado do anticristo. 7 anos que também vai ser a grande tribulação. Depois vem o milênio de Cristo, aí o Senhor Jesus. No final dos 7 anos esse, o Senhor Jesus vai retornar aqui e vai assumir o Império Romano Terrestre. Vai dominar sobre a terra toda, assim como esse governante que vai ter agora, e vai ser também, vai chegar agora a globalização, que a gente já fala muito por aí, né? E nessa globalização, com o acontecer do arrebatamento, já inicia-se o tempo do anticristo e a grande tribulação. A igreja do Senhor, os que servem a Deus, que estão no caminho estreito, que estão procurando obedecer ao Senhor Jesus, como diz a Bíblia, para a salvação, isso não precisa se preocupar, porque esse tempo da globalização, do anticristo, vai ser só o princípio de dores, que é agora já, enquanto nós estamos aí, tá? Tudo virando nisso que nós estamos vendo. Brasil e o mundo estão dessa maneira. É o tempo do fim. Mas nós aguardamos novo céu e nova terra depois do milênio de Cristo. Amém? Depois do milênio de Cristo vai vir o juízo final. E Deus vai chamar todos os que estão no inferno. A morte, o inferno, todos vão dar os mortos que estão lá e eles vão entrar no juízo final. É o julgamento dos santos, dos que vão ser salvos. Esse vai ser o tribunal de Cristo. Esse não é julgamento para salvar ou condenar. Não, esse julgamento é só apenas das nossas obras. O que nós fizemos aqui durante a vida, durante o tempo que nós fomos crentes, o que nós fizemos é na obra de Deus, no reino de Deus. E lá também vai ter galardão, Deus vai dar galardão, mas só vão participar desse julgamento os que já estão salvos, os que subiram no arrebatamento. Amém? Louvado seja Deus. E na quinta passada nós lemos aqui, né? E explicamos algum pouquinho que alguém acha que e as eleições não é uma coisa de Deus. Outros acham que é Deus que escolhe tudo e termina o assunto. 1 Tessalonicenses, capítulo 1, versículo 4. É o versículo bem pequeno, nós diz assim, ó. E sabemos, amados irmãos, que a vossa eleição, a nossa eleição é de Deus, viu? Então, essa aqui, claro, é um assunto referente, em primeiro lugar, o aceitar do plano de Deus para a salvação, para a vida eterna. Então, todos nós, por que que é uma eleição esse... É aceitar a salvação, porque é uma escolha nossa. Depende de nós agora.
Deus já fez a sua parte. O Senhor Jesus já cumpriu o sacrifício, veio aqui, morreu para nos salvar. Agora, a Bíblia diz, né, também que não é por força nem por violência, mas pelo meu Espírito, diz o Senhor. Está lá em Zacarias, né, capítulo 4, versículo 6. É, vamos conferir aqui. É isso mesmo. Amém? Esta é a palavra do Senhor a Zorobabel, dizendo: não por força nem por violência, mas pelo meu Espírito, diz o Senhor dos Exércitos, Senhor nosso Deus. Então, tudo o que não é por força nem por violência é através de a pessoa aceitar. Quem não aceitar, não é obrigado a aceitar. Só que Deus mostra o reino do bem e o reino do mal. Quem servir o reino do bem, trilhar o caminho estreito, o caminho da justiça, é seguir o plano de Deus, que é bem simples, né? Como eu já disse aqui muitas vezes, basta crer no Senhor Jesus. Claro, o detalhe é crer só nele. Não pode fazer como eu fazia antes de ter conhecimento da verdade. Eu cria em Jesus, mas cria em tudo que era a imagem que eu enxergava também. Então não é assim. O único que morreu para nos salvar é o Senhor Jesus. Então é direito, pertence ao Senhor Jesus a glória de nós crer para a salvação, crer só nele. Aceitar ele como Salvador. É bem fácil também. Alguém acha que é fácil demais até. Só é um compromisso. Depois de nós aceitar o Senhor como nosso único e suficiente Salvador, nós vamos para a terceira parte, que é obedecer ao Senhor Jesus, como diz a Bíblia. Só crer no Senhor, aceitar o Senhor como nosso líder para sempre, e depois obedecer Ele, como diz a Bíblia. Tá bem? Então, tudo que é a eleição é escolha. E alguém que pensa que, até alguém dos nossos mesmo, né? Às vezes acha que não, que só vai assumir os palácios de Porto Alegre, de Brasília, da prefeitura, aquele que Deus quiser. Não, não se engane. É uma eleição, e eleição é uma escolha. Nós temos exemplo na Bíblia que o primeiro rei de Israel, o rei Saul, foi, Deus permitiu, mandou o profeta Samuel avisar o povo que escolhesse um rei. Então, se Deus mandou o povo escolher, claro que a vontade permissiva de Deus intervém para que não venha a assumir um governo que for eleito pelo povo, escolhido pelo povo, mas não é da vontade de Deus. Aí Deus, às vezes, mata ele. Aqui morreu um, né? Tancredo Neves. E não sabemos o relacionamento dele com Deus, só sabemos que ele morreu antes de assumir o trono. E, às vezes, o povo escolhe, mas fica um pouco ali e o cara começa a fazer buchincho lá conforme a cabeça dele, né? E Deus manda tirar ele e botar o substituto ou escolher outro. Foi o caso do Collor de Mello, Dilma Rousseff e quem sabe quantos aí pelo mundo, né? Então, isso são as eleições. O povo que escolhe, né? É bom eleição? É bom democracia? É bom porque, por enquanto, no planeta tem democracia e alguns lugares onde é rei, né, que é governado de outra forma, mas é uma meia democracia também. E, além disso, o outro lado é o socialismo. Então, só tem para escolher nesses dois sentidos aí. E aí o povo que escolhe. Mas o que que vem acontecer nisso aí? Que vai valer é
a maioria dos votos. Então, a maioria do pessoal escolheu. Isso se não acontecer de entrar no meio, né? O que a Bíblia diz em Miqueias, capítulo 2, versículo 10, né? Que Deus disse para o povo lá, levantai-vos e andai, porque não será aqui o vosso descanso. Mas por que que não é aqui, Deus? Por causa da corrupção. Corrupção que destrói e destrói grandemente. Meu, corrupção está aí, destruindo até nos meios evangélicos. Corrupção é uma coisa terrível. Viu? Então, se não acontecer a corrupção, em parte nenhuma, né? A maioria vai ganhar, mas passou-se com a contagem dos votos, aquele governo é para todos. E daí, se ele é bom, todos vão se contentar. Se ele for qualquer coisa de maligno, for obediente ao diabo, daí o povo, de duas uma, ou vão pedir para Deus e Deus manda trocar, ou todos vão sofrer junto, ou todos vão ser beneficiados, ou todos vão ser prejudicados. Mas a escolha é entre todo o povo de um determinado lugar. Amém? Louvado seja Deus. Vamos ouvir mais dois hinos aqui e já retornamos.

Amém. Graças a Deus. É dois hinos. Vamos ouvir mais um hino, conforme eu já tinha pedido para o nosso engenheiro técnico ali, e já retornamos.

Glórias a Deus. Viu? Com Deus não se brinca. E Deus, todas as suas criações lhe obedece. É apenas o homem dos três grupos de seres vivos que tem aqui na Terra. O homem, porque foi uma criação especial, né? Foi criado à imagem e semelhança de Deus. Por isso Deus colocou nele o livre-arbítrio. Deus sempre avisa, né? Deus quer muito bem o ser humano. Então, mas por que que Deus bota alguns no inferno? Mas os caras vão para lá por teimoso. Ele passa uma vida aqui de 80 anos, às vezes, recebendo convite, tendo instrução. De uma forma ou de outra, Deus vai mostrar para ele a salvação, como ele fazer, como deve fazer, como não deve. É, Deus é maravilhoso, mas com Deus não se brinca, ele não é de brincadeira. Aqui nós temos exemplo no Brasil, né? O carnaval andou aí com umas bobagens aí que o diabo inventou, e eles boba, boca aberta, bobo, né? Vão atrás do diabo. E aí deu no que deu e tá dando. É, sigam o diabo para ver, né? Que vão terminar junto com o diabo lá no inferno e depois lá no Lago de Fogo. Vão vizinhar lá. Só que é um tipo de vizinho que não dá para tomar mate, não dá para nada, é fogo lá. Tá bem? Está nos assistindo através da live, irmão César Machado, lá de Santiago. E o irmão José Nazareno, lá de São Francisco. Os dois são ministros de Deus, que trabalham na Assembleia de Deus. Amém? Louvado seja Deus. Hoje nós temos, além dos anúncios que ouvimos nas nossas vinhetas ali, nós temos hoje, não é o culto da mocidade, como foi anunciado, porque é o sábado da Santa Ceia. Então hoje é o culto de Santa Ceia na Igreja Assembleia de Deus. Todos nós estamos ali com esta oportunidade maravilhosa do Senhor nosso Deus. É que Deus abençoe aqui os irmãos que eu já falei e tantos outros que estão nos ouvindo, né? Estão conosco, estão orando por nós, tanto os mais próximos aqui da cidade, né? Onde alcança a nossa emissora, até onde ela alcança, né? Nós ouvimos através da nossa rádio FM, Sentinela Pampiana, aqui de São Francisco. E os mais de longe, que nem o irmão César ali de Santiago, mais longe, né? Através da nossa live, através do Facebook. Louvado seja Deus. Então, que Deus abençoe todos. É 19 horas, culto ali na Assembleia de Deus. Amém? No outro fim de semana vai ser já, ainda o dia 6, né? Tem um aniversário. Não, 6 é agora, nesse fim de semana. No outro fim de semana vai ter primeiro retiro de mulheres, né? Vai ser lá na sede do Banrisul, dia 10, 11 e 12, amém? 16 e 17 de outubro, Congresso Infantil na Assembleia de Deus. 23 e 24 de outubro, aniversário do Círculo de Oração do bairro Mandarino. E o dia 30 e 31 de outubro, aniversário da congregação do bairro João 23. Amém? Para esse mês, os eventos que temos. Que Deus nos abençoe ricamente. Vamos já estamos no final, né, da nossa programação. E vocês podem... Estão convidados todos a estarem conosco ali nos cultos.
é na Assembleia de Deus, ou se não for possível isso, nos procure, ou procure alguém que vai te explicar sobre o arrebatamento, sobre a salvação, sobre a vida eterna. Não fique levando a coisa, o caos flauteado, como diz o gaúcho, porque a eternidade nossa não é aqui. E nós somos eternos. A pessoa vai estar vivendo para sempre com Deus na eternidade, ou vai sofrer o castigo eterno, mas vai ser para sempre lá também. Não tem meio termo, tá bem? Louvado seja Deus. Então, além desses anúncios, através de vários programas aqui na emissora, você pode ouvir a palavra de Deus também, né? Nós temos a Voz do Arrebatamento, quinta-feira, o normal é 12:30, mas agora devido ao horário eleitoral é ao 12:55 até 13:25. E no sábado nós temos Mão Nazareno aqui na Manhã com Deus. Hoje, né? Hoje nós temos dois programas. E na quinta ainda tem o outro programa aqui, às 20h. E hoje nós temos às 7h, Mão Nazareno, e às 17h, Voz das Assembleias de Deus. Tá bem? Louvado seja Deus. Amanhã, domingo, tem ainda mais um programa, às 18h, que é o programa Voz das Assembleias de Deus. Eu quase falei antes, né? Ele é amanhã, domingo, às 18h. E na segunda-feira, o irmão José Nazareno também tem dois programas, na segunda-feira, às 19h. Que Deus abençoe a todos, desejamos um ótimo final de sábado, um ótimo domingo a todos, fiquem com Deus e peçam para Deus, né, dar sabedoria de Deus para vocês escolher bem tanto a eternidade quanto a vida cotidiana nossa por aqui. Tá bem? Louvado seja Deus. Fiquem com Deus. Tudo de bom. Orem por nós à noite, que nós estaremos por todos. Orando por todos também. Vamos ficar o resto do nosso tempo ouvindo aqui um hino maravilhoso.

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0: Olha a hora! Bagual Velho, da terra do Clube Serabi, são
1: 18 horas e 5 minutos.
0: Meus amigos, meus irmãos de todas as querências, a partir de agora, sente-se ao lado de quem lhe quer bem, meu amigo. Sente-se ao lado de quem lhe quer bem. Sua esposa, seus filhos, seus vizinhos. E compartilhe momentos de alegria, entusiasmo e emoção. Dê um sorriso. Isso alegra o coração e aumenta nossa autoestima. Então levante o volume do rádio. Matei com a sentinela. E vamos que vamos, gente bonita! Estou começando mais um Matando com a Sentinela, com a seguinte música gauchada, do campo e cidade. Jeitão gaúcho, Pepeu Gonçalves. Vils, Walter Moraes, de Gaúchos e Cavalo. Iguaria Campeira, Grupo Rodeio e Grupo Tradição China Véia.
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Aí, Maria Bonita e o Manganelli estão vindo do Alegrete. E amanhã tem festança lá no Fazenda Branca, meus amigos. E vamos quebrar.

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0: Olha a hora! Bagual Velho, na terra do Piquete Fazenda Branca.
1: 18 horas e 34 minutos.
0: Meus amigos que estão no campo e na cidade, é com imenso prazer que estou fazendo uma Matiando com a Cidinela para você. E quero te dizer, você que está em casa, tanta gente bonita me ligando. Ligou aqui do bairro Getúlio Vargas, a senhora Margarida da Silva, mãe do saudoso, do querido, saudoso, meu amigo! Mãe do saudoso, grande amigo meu, a dona Margarida é mãe do saudoso Edson da Silva Brink, popular Mimico, morava em Farroupilha, o rapaz que deixou muita saudade aqui na nossa São Chico, lá era querido por tantas pessoas e Deus resolveu chamar ele. E Deus chama os bons e chamou ele. Ele está num plano bem melhor. Aí eu quero dizer para essa senhora, né, a dona Margarida, que ele está numa dimensão bem superior que ainda não entendemos. Mas sei que haverá um reencontro na eternidade um dia. Todos nós vamos se ver. E a dona Margarida tá lá com o Emerson da Silva Brinque, a Josiele, a Isabela Neta Brinque, a Carme Rejane Brinque e o pessoal do Grupo Rodeio, que é o Jair do Grupo de Campo e Rodeio, é isso? Eu acho que é aí, né? É, então eu quero ela, oferecer para ela aqui, em nome do programa, é que ela pede uma música bonitaça. Aí quero oferecer para o Marronzinho também que está ouvindo. Aí, Marronzinho!

Muito obrigado pela tua audiência, né? A Maria Bonita, o Manganelli, que estão preparando a festa amanhã lá para o Fazenda Branca, que é a troca de patronagem, patronagem nova. Vai ter dança, vai ter almoço e muita coisa boa amanhã no Fazenda Branca, tá? Então, eu tô cumprimentando. Se a Maria Bonita daqui a pouco estiver ouvindo, dá uma ligadinha para cá. É que eu agora estou falando com as pessoas, só ela ligar que eu boto ela no ar para falar sobre o Fazenda Branca, né? O piquete Fazenda Branca, que é tradição aqui em São Chico de Assis. Grande piquete, grande churrasco, grandes fandango se fez lá no Fazenda Branca. Bem, eu quero cumprimentar o Marronzinho, já cumprimentei. E vamos trazendo esse grande grupo, o De Campo e Rodeio. Me escolhe uma música linda do De Campo e Rodeio aí. É, qual a música que tu me passa do Campo e Rodeio? Razão do meu padecer é romântica, pelo que eu vejo, e os corações apaixonados, escute bem essa música aí, tá? Para todos apaixonados. Mas eu quero oferecer também lá para a Leninha, essa música que está ouvindo, quero oferecer lá para o Palito, que está me ouvindo também, o Palitinho, quero oferecer para quem mais, o meu amigo Dário Silveira, eita Dário Silveira, velho, pessoal aí do Camelódromo também, que estiverem me ouvindo, o Barbeiro lá e toda aquela gente bonita ali do Camelódromo, toda a programação, e o comércio em geral, meu amigo Sasso também, já me ouvindo, Sasso, é para ti também, gaúcho, velho, tá? O pessoal do Mercado Maciel, o Zezinho, né? Toda a promoção para vocês aí, que eu quero tão bem essa gente. O amigo alemão também, lá do Mercado Alemão, tá me ouvindo. Muito obrigado pela audiência. E todo o comércio da nossa São Chico de Assis, os bairros, Vila Nova, bairro João de Deus, bairro Getúlio Vargas, bairro João 23. Tem mais bairro, né? Sangue da Areia. Tem Sangue dos Cachorros também? Eu não sabia que tem Sangue dos Cachorros, meu operador tá dizendo. Todos os bairros, o pessoal do centro também, né? O pessoal da Olaria lá, das Olarias também, né? E eu aqui, quem vai pro Posto da Pedra, bairro Santo Antônio também. O pessoal lá perto da Olaria. Tem mais bairro aí, né? Que às vezes eu vou esquecendo, né? Ah, o João 23 já citei, né? É? Então, e o bairro Italiano também, né? Toda essa gente bonita. De todos os bairros, se eu esqueci de algum bairro, me perdoe, eu cumprimento todos os bairros. Vamos trazer, depois vamos trazer, sabe quem mais também? Aqui, já Nego Betão, Jorge Guedes e João Luiz Correia, Fandango em Soledade e Porca Véia, Percorrendo os Aguapés. Certo, e vamos que vamos desse jeito, gauchado.

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Aqui é o Chaplin. Aí é você que é mais importante, meu querido ouvinte. Você está marchando com a Sentinela, o programa mais alegre e fandangueiro da região. E lá em Passo Fundo tem gente me ouvindo, né? Daqui a pouco tem gente ouvindo lá na terra do Passo Fundo, a Rejane, minha grande amiga Rejane, a rainha das vendas, né? Daqui a pouco mais ela vai me dar sinal, como é que tá lá, tá tudo bem? Gente bonita! Aqui eu estamos fazendo uma cena com a Sentinela, com muito carinho, amor e respeito por você ouvir. Mas eu quero dizer quais as pessoas que estão me ouvindo aqui. O Marronzinho eu já falei. O Soldado Rocha também está me ouvindo. A Mariana da Silva está ouvindo pela Rádio Net, né? É, Rádio Sentinela São Chico.top. E eu quero oferecer a anunciação para o Reiuno Velho, o Rocha, e para todo o pessoal da Brigada Militar que está me ouvindo nesse momento. Tá? E também a senhora Júlia Sodré, bairro João 23. E também ela pede, como é que ela pede aí? Pede Quem de Nós, Grupo Talagaço. E a Ana Lúcia está na escuta, né? Colega Ana Lúcia, uma grande comunicadora, uma menina, uma senhora, uma jovem, né? Que trabalha pelo sentimento, pela honra de ser uma grande comunicadora, né? Nosso carinho, nosso respeito aí para ela. E em seguida faz a tua música, tá? E o, deixa eu ver aqui, ó, Vestido de Seda, os Quatro Galdérias, é pra ela, né? É romântica, hein? Vestido de Seda, os Quatro Galdérias. Mas antes de rodar as músicas, eu quero dizer pra cada pessoa que tá me ouvindo que o rádio tá se definindo. Ó, o rádio precisa de uma nova narrativa. O mercado da comunicação é inesgotável. O mercado da comunicação é inesgotável. O comunicador de hoje tem que ser criativo, tentar criar e inovar. Senhoras e senhores, cumprimento aqueles comunicadores que fazem a boa comunicação respeitando a nossa cultura, a nossa tradição. Eu aqui não flocho nem um tento. Vou fazendo rádio, me adaptando aos novos tempos, transmitindo amor, carinho e sentimento. E rodando a boa música para as multidões, encurtando a distância e aproximando os corações. Desejando para a gauchada muita saúde e a paz desejada. E para meus ouvintes pelo mundo espalhados, aquele abraço apertado. E que todos, por Deus, sejam abençoados. Bem, meus amigos, improvisar, rimar não é fácil. A rima é um dom divino, né? E a gente faz aqui para você, querido ouvinte. Mas eu quero dizer que tá chegando a Semana Farroupilha, né? E o Matheus já tá com bombacha, pilchado, tomando um mate aqui na rádio, de bota, lenço no pescoço. Eita, Chiro Velho! Mas eu quero, antes de rodar as músicas, quero saber que a Rejane Leite Passum deu um sinalzinho que está ouvindo, que pegou a ratinha nela direitinho, né? Tem muita. O meu filho Claudinei Leite Passum também, lá na vila, lá atrás da prefeitura ali, né? Tá na rua Lava Pés, está me ouvindo também, né, Claudinei, aí em Passo Fundo. Quem mais está me ouvindo? Lá em Alegrete, o meu amigo Antônio da Silva. Muito obrigado pela audiência. E tantos lugares aí, lá em Sarandi também, o filho do Dr. Juarez, o Juarezinho Correia. Muito obrigado pela audiência também. E eu quero cumprimentar o Palito, caminhoneiro, que deve estar me ouvindo, o Alemão, do Mercado Alemão, apoiador do Matando com a Sentinela. Muito obrigado, Alemão, por tua audiência. Só nos dignifica e nos honra. Viu, eu quero dizer que, meus queridos ouvintes, se eu pudesse parar o tempo, eu pararia no momento em que conheci tanta gente bonita. Foi aí que a minha vida mudou de direção. E meu coração entrou em choque de alegria. Porque eu passei a ter um povo amigo, educado, gentil, que é o povo de São Chico de Assis. Que coisa linda esse povo. E assim é a vida. Tem gente que não sabe o que tem nas mãos. Até que um dia, por um descuido ou descaso, a vida lhe tire o tempo, ele roube
E Deus que lhe ensine, Deus que lhe ensine o quanto é importante valorizar pessoas, momentos e oportunidades. Amém. Cuide da vida, meus amigos. A vida passa rápido demais e oferece... Ó, a vida passa rápido, mas rápido demais. E a gente tem que oferecer amor, carinho. Ofereça flores para as pessoas. Dê um sorriso quando você passar por um amigo. Telefone, manda um recado. É isso aí. Vamos ver se me deram o sinal lá do... Vê esse sinal aí que está dando no meu telefone. Eu acho que é de Passo Fundo. Ah, agora ligaram aí. Vou ver quem ligou. Então, a Juliana Coró. Eita, Juliana Coró. Tá comendo pão de ló com um dente só. Juliana Coró, muito obrigado pela audiência. A Juliana é ouvinte do Matino com a Sentinela. E mais gente aí me dá uma olhada no meu operador. Ele olha no computador e tá vendo pessoas de várias partes desse mundão de Deus se comunicando com a Sentinela e dando seus recadinhos. Eu fico muito feliz, toda parte tem audiência, mas eu tenho que rodar música. E eu sei que a boa música chega no coração das pessoas. Não? E eu quero... Vamos que vamos, gente. Vamos trazendo aí, ó. As músicas. Os pedidos que pediram aí. Me pediram... Quantas músicas pediram aí? Três burrodas, essas três que eu falei aí. Vamos que vamos. Esse é o meu amigo Bacudo, lá do Passo Fundo, tchê. Anunciação. Essa é pro Soldado Rocha, é a esposa do Soldado Rocha, funcionária do Banco do Brasil. Me deu um branco e ela esqueceu o nome dela. Tu também lembra o nome dela? Eu esqueci do nome dela agora. Mas é pra ela, ela sabe que é pra ela também.

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0: Olha a hora, Bagual Velho, na terra do CTG Negrito Pastoreio, são
1: 19 horas e 30 minutos.
0: Bem, meus amigos, estão me ouvindo em qualquer canto da nossa São Francisco de Assis. O mundo velho está de uma maneira que não dá para entender, né? É terremoto num lugar, é chuva de granito, né? Granizo, chuva de granizo. E é pedra, melhor dizer, chuva de pedra, né? Quebrando o telhado das casas, é acidente nas estradas. É calor demais nos países aí, acima de 44 graus, e o homem está destruindo o meio ambiente, é essa a verdade. Muitas vezes a pessoa vai na estrada, no automóvel, né? E ela vê uma perdizinha atravessando. Parece que o cara aperta mais o acelerador só para matar a perdiz, só para passar por cima e deixar o bichinho estendido lá, morto. E tem muita gente na África passando fome. E aí, aqui no Brasil ainda há muita fauna, muito animal. Vamos diminuir a velocidade. Vamos pregar mais o amor, a paz. Os animais também querem viver, né? Vamos aliviar o pé do acelerador, porque as consequências estão acontecendo. Os senhores estão entendendo o que eu estou falando, né? A gente vê coisas que estão acontecendo que nos arrepia, né? Liga a televisão, você vê, né? E é tanto dinheiro para armamento, tanto dinheiro. Quem tem mais canhão, quem tem mais metralhadora, quem tem mais tanque de guerra, quem tem mais míssil, é o que está valendo, né? É o que está valendo hoje, tem que ter bastante arma. E o olho muito grosso, né? Em tudo, né? É um país querendo o que é do outro, né? Com a desculpa de que quer cuidar, quer proteger. E o motorista de táxi, meu amigo motorista de táxi, está me ligando. Luciano, eu atendo meu operador, porque eu não estou falando, eu não posso atender o telefone. E é tanta gente bonita ligando, me desculpe, enquanto eu estou falando, eu não tenho condições de atender o telefone. Eu acho que o Luciano, motorista de táxi, já me tirou da concentração do que eu estava falando. Mas o que eu quero dizer para os senhores é que o motorista de táxi aí é aquele taxista que o táxi dele é em frente a Dona Corina ali, né? E o táxi do Luciano é um táxi que não é só sentar num banco de táxi, como eu digo, é ter uma boa prosa. É um passeio agradável, uma corrida memorável, né? Porque é muito mais que um motorista de táxi. É um cara de cara alegre, de sorriso largo, que atende todos os seus clientes bem. Pensou em fazer uma corrida, pensou no Luciano ali em frente ao mercado da Dona Corina, né? E eu quero dizer para cada pessoa que me ouve que o meu operador está atendendo o telefone ali, é tanta gente ligando aqui, é um telefone, eu não posso atender os dois telefones. 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Mas eu quero voltar ao que eu tava falando. E o telefone foi tocando e eu tava até esquecendo. Eu dizendo que o mundo, velho, tá muito violento, né? A gente vê a televisão, se facilitar, corre sangue da televisão de tanta violência. E a gente vê que o homem está causando toda essa destruição total. O bicho homem, né? Já veio um dilúvio, já destruiu tudo, então agora eu não sei que tipo de dilúvio vai ser, em fogo ou em água de novo. Mas nós temos que respeitar o meio ambiente e a natureza e nos amar mais. Há muitos anos, o homem do Pala Branco passou por aqui e pediu que se amassem uns aos outros. O mundo precisa disso. O mundo precisa de paz. Desejo que onde chegue a minha voz, eu desejo que onde chegue a minha voz, a nossa música, a nossa cultura gaúcha chegue também. Sentimento de amor, paz, perdão, entendimento e gratidão. Porque tem coisas que não se expressam só em palavras, se expressam em atitudes e gratidão por vocês, apoiadores e ouvintes, que me incentivam a fazer o programa Mateando com a Sentinela. Boa tarde, boa noite, que as bênçãos do patrão das alturas estejam sobre suas casas, suas famílias, que nós tenhamos uma semana farroupilha repleta de sucesso, de entendimento entre as pessoas, que as pessoas se respeitem. Que semana farroupilha é divulgar a nossa cultura, bater no peito e ter orgulho de ser gaúcho, mas aquele orgulho sem ferir o dos outros, sem machucar ninguém, né? E que eu disse, o homem do Pala Branco passou por aqui, por todo esse mundão, e ele está por passar de novo. Então vamos nos respeitar e nos amar. Vamos largar a música O Homem do Pala Branco, que quero oferecer aos policiais da Polícia Civil, da Brigada Militar, ao povo de São Francisco de Assis, que está me ouvindo nesse momento, tá? Toda a programação para vocês, e pode ter certeza que tudo que eu estou falando não sai desse computador aí. Sai do meu coração. Eu tenho um operador que é edificado no Espírito Santo, ele é evangélico. Eu sou meio mundão, eu não vou muito na igreja, mas eu acredito em Deus. E eu tenho certeza que neste momento o patrão das alturas também está mateando com a sentinela. Está ouvindo o que eu estou dizendo. Eu espero que essa música nos dê alento, nos dê força. Larga aí, O Homem do Pala Branco, Leonardo.

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0: Olha a hora, Bagual Velho. Na terra do CTGNIC, Pedro Teles Torém, são
1: 19h44.
0: Meus amigos que estão me ouvindo, tanta gente bonita ligando. O Getúlio Veiga dos Santos me pediu o Gildo de Freitas, Pingo Tordilho. Ah, pra ele já vai partir. O índio velho tá sozinho mateando, ele é solteirão. Aí, mulherada, tem um cara solteirão vindo aí. Não me deu o nome do bairro, me esqueci o bairro dele, né? E homem solteiro tá sendo uma raridade. O homem tá sendo um produto muito caro de... Homem, homem mesmo? Ai, meu Deus, tadinho. Tá um produto caro. E tu tá solteiro, ô Neron, hein? Mateando sozinho. Quebra a costela do amigo Chaplin e do programa pra ti, querido ouvinte. O Oneron, outro Oneron, Oneron Carvalho, sapateiro, ah, Oneron Carvalho, chegando lá no gamelódromo, ele quebra o galho. Oh! O índio velho conserta sapatos, botas, chinelo, o que você chega no gamelódromo e fala com ele, certo? É, Chiro velho. O Neron Carvalho, também, o que ele me pede aqui? Ah, ele me pede uma música romântica, né? Ele me pede... Como é que é o nome da música? Amar Não É Crime, com Sidney Lima. Tá apaixonado, Chiro Velho. Não oferece pra ninguém, é só pra ti mesmo. Então tá. E o Palito Cortes?
2: Olha, Palito Velho!
0: Mas Palito Cortes, cheiro de galpão com monarcas. E também oferece para sua amada, Dona Sônia, Dona Sônia. Ô, oh, Dona Sônia, o seu eterno apaixonado, o Palito está lhe oferecendo uma música linda aqui, cheiro de galpão, né? Com os monarcas aí para a senhora ouvir. E espero que esse mate que vocês estão tomando seja um mate de amor, de carinho, de compreensão e de muita paz na vida de vocês e de todos os ouvintes. Larga a música aí, que larga e vamos ter. Vamos, tiro velho. Meu operador tá mateando ali, ó. Aquela cuia velha tá roncando, mateando com a erva mate verde real.

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0: Ora, Bagual Velho! Na terra do Grupo Ágios do Fandango são
1: 20 horas e 7 minutos.
0: Olha, meus amigos que estão me ouvindo nos quatro cantos da nossa São Francisco, né? Olha, o 7 de setembro está se aproximando, o dia da independência, a data que marca o calendário e há datas que marcam o calendário. E há datas que marcam histórias, que nossa independência se renove todos os dias, a independência dessa pátria que amamos tanto, que se chama Brasil, né? Liberdade é fazer escolhas com consciência, né? E essa pátria que amamos tanto, que se chama Brasil. Viva a independência desse país, que o povo seja independente, que nós sejamos uma pátria livre para todos, uma pátria que a gente ama, que a gente quer tanto, né? E eu digo para vocês que esse Brasil, em 7 de setembro de 1822, Dom Pedro recebeu. Ah, Dom Pedro, grande Dom Pedro. A independência do Brasil não foi apenas um ato político, foi o único. Esta pátria também se conquistou a pata de cavalo também, essa do Brasil. Essa pátria bonita, né? Que se chama Brasil, que nós devemos amar, né? Foi o início da construção de uma nação livre, com independência, cultura rica e um povo forte e hospitaleiro. Estamos aí em cima da 7 de setembro, temos que lembrar e respeitar essa pátria e amar, né? Eu quero dizer para cada pessoa que está ouvindo, sabe qual a diferença entre você e as estrelas, meu ouvinte? Querido ouvinte, você sabe qual a diferença entre você e as estrelas? É que as estrelas brilham lá no céu. E você brilha aqui em São Chico, matando com a sentinela. Essa é a diferença. Olha, querido ouvinte, eu digo para ti, matear com a sentinela, para mim é um prazer. E ter você como ouvinte é maior ainda, né? É tão bom. Sabe aquele abraço apertado que só se dá em pessoas especiais? Pois é, hoje estou enviando para vocês, queridos ouvintes, aquele quebra-costela. E a noite chegou, que seu coração esteja cheio de paz e gratidão, que a sombra do Altíssimo nos cubra e nenhum mal nos alcance. Que Deus abençoe sua noite, meu ouvinte, sua família. Boa noite, querido ouvinte. Você que está ouvindo, matando com a sentinela. Vamos ver as músicas que pediram aí, meu querido. Lá para Rosa 2. Ah, o Rosa 2 não deixa para depois. A Rosa 2 tem os filhos, um filho militar lá na Foz do Iguaçu. Esqueci o nome do menino. Ganhei até um terno do menino, do filho dela. Né? Não é, Rosa? Minha amiga Rosa. Liga uma hora pro programa, Rosa, tá? Não fica caladinha aí na Vila Nova, Rosa, viu? Ai, quem tá de aniversário é o Juarez Cortes, né? Azar, Juarez Cortes! Juarez, como é que tá essa vidinha aí? Seja muito feliz, Juarez. Você é um cara, uma pessoa maravilhosa. Que o Altíssimo Criador do Universo te dê um sopro de luz na tua vida. Te dê muito amor, muita paz. Tu é um cara viajado. Trabalhou lá no Uruguai, em Bichadeiro. E tantos lugares tu andou nesse mundo de Deus. Toca bem uma gaita, canta e encanta todos com o teu brilho, com o teu jeito de ser. E eu tenho o privilégio de ter a tua amizade. Olha, só quero que a tua data do teu aniversário se repita no mínimo por 150 anos, que até lá eu também esteja para ver os teus aniversários. Quem sabe a medicina inventa até lá um remédio para a gente viver 150 anos ainda tranquilo, né? Que coisa boa seria que não investisse em míssil, investisse em guerra, não, em bombas atômicas, não, investisse num remédio para melhorar a saúde das pessoas, né? Que as pessoas chegassem mais longe, chegassem a 150, 200 anos. Isso é que a tecnologia devia fazer, não é, meu operador? É que as armas fossem deixada de lado, que os homens se amassem, se respeitassem mais. Bem, vamos trazendo essa música tão linda, mas eu quero te aproveitar, meu operador. Tem umas músicas que eu não rodei. Ah, eu tava na número, deixa eu ver aqui, ó. Eu tava na... Que número tinha parado aí? Eu parei lá pela... Número 9, isso. Quilombo da Luzia, depois, com Pedro Hortaça. E eu não tenho culpa pra minha amiga Rosa, pra Leninha. Vai dizendo mais nome aí, hein? Hã? Teus ouvintes, meu operador. Hã? Não sabe também? Ah, o rato roeu a língua do meu ouvinte. Ah, ele tá ali, ó, o ratinho. É brabo, pegar de surpresa assim. Fala, fala, né? Não tem ouvinte? Não? Dá o nome de um.

De além-mar vieram os negros africanos para o Brasil. 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

0: Olha, olha a hora, Bagual Velho. Na terra da minha amiga Maria Bonita, são
1: 20 horas e 25 minutos.
0: Você, querido ouvinte, está me ouvindo em qualquer canto dessa nossa São Chique de Assis. Sempre será um prazer ter a tua companhia. Eu quero dizer uma coisa, quando, vejam bem, hein? Quando a fé deixa de produzir amor e começa a produzir ódio, precisamos parar e perguntar: quem estamos seguindo? Até onde pode chegar uma fé que transforma o diferente em inimigo? Hoje não dá para pensar diferente, rapaz. O cara pensa diferente, o outro bota-lhe a boca, né, quer impor as suas ideias. Mas se um é colorado, que é, o outro é gremista, é, o outro torce lá pro Caxias, pro Juventude. Vamos nos amar, nos respeitar, meus amigos. Não tá vendo mais isso aí, né? Olha, quando nós entender, isso tudo muda. Dinheiro não compra saúde. Uma casa grande não aumenta o descanso. Claro que não aumenta. Uma casa grande não aumenta o descanso. A beleza passa. Amigos verdadeiros são poucos. Luxo não substitui pernas saudáveis. E poder não acompanha ninguém para sempre. No fim, o que importa não é o que você possui, mas o que você viveu e deixou no coração de alguém. Deixasse alguma coisa bonita no coração de alguém, é o que vale, meu amigo, tá? É isso que vale. O resto, o resto é o resto. Bem, agora eu vou trazer o lado romântico aqui para as pessoas que estão pedindo. João Campeiro, cantar para quê? Para que cantar, hein? João Campeiro, Piazitos do Fandão. Este conjunto é eterno. É eterno para nós. Aqui de São Chico de Assis. Piazitos do Fandango, Coração Negro. José Cláudio Machado, Defumando Ausência. Iazes do Fandango, outro conjunto que é orgulho da nossa terra. Iazes do Fandango, Eu e Você.

0: Olha a hora, Bagual Velho, na terra do Grupo Vistaço. São
1: 20 horas e 44 minutos.
0: Meus amigos que estão me ouvindo, todos cantos do nosso querido Rio Grande, esse Rio Grande é bonito, chucro e abagualado, né? Eu quero dizer uma coisa para vocês, prestem bem atenção. Na vida, existem lugares que só podemos visitar em sonhos. Existem pessoas que vamos lembrar em silêncio. Existem momentos e ouvintes que vou guardar no meu coração enquanto eu viver. Ouvintes maravilhosos que eu tenho. Eu quero dizer para cada um de vocês, em qualquer canto desse mundão de Deus, que estão me ouvindo, muito obrigado sempre pela audiência. Eu quero dizer que a sua fé, querido ouvinte, a sua fé pode não ser a estrada, mas pode ser a força que faz você caminhar. Boa noite, querido ouvinte. Agora vamos trazer música aí. As músicas eu estou trazendo. Vamos seguir no romantismo gaúcho, ó. Vamos ver aqui, ó. Porca Véia, Luz do Meu Rancho. Muito linda essa música aí. Moreno Batista, Fiquei na Estação. E essa do saudoso inesquecível, Teixeirinha. Já me cansei de amar quem não me ama. Depois, a minha amiga Marinê Siqueira, Meu Mundo é Você.

0: bem, queridos ouvintes? Está chegando o Filho Marciano com a Sentinela. Querido ouvinte, se amanhã eu não estiver mais no rádio, quero que saibam que faço comunicação com certos erros, mas sempre com verdades no coração. Se em algum momento falhei e alguém eu magoei no rádio com a forma de eu me expressar, me perdoem agora. Me perdoem, queridos ouvintes. Agora sorri também pelas lembranças, pelos momentos simples, pelas risadas minhas, minhas rateadas, minhas falhas aqui no rádio, porque no fim realmente o que fica e permanece é o amor, o que a gente deixa no ar é o amor. Queridos ouvintes, fiquem com o Marinês Siqueira. Mas antes eu só falar em Marinês Siqueira, a grande Marinês Siqueira, minha amiga, deixa essa mensagem dela.
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0: Marinês Siqueira. Meu mundo é você. Até sábado, se Deus assim permitir. Operador Matheus, querido operador, muito obrigado sempre.

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1: Em um mundo cheio de sofrimento e dor, depressão, síndrome do pânico, crises de ansiedade, guerras, desespero e muita falta de paz. Onde encontrar a paz e trazer a alegria de volta? Onde encontrar saúde? Disse Jesus. O diabo vem somente para matar, roubar e destruir. Mas eu vim para que tenham vida, e vida com abundância. Surge uma esperança.

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1: Ei.